A atual conjuntura económica tem exercido uma forte pressão financeira sobre os jovens portugueses dos 18 aos 34 anos, tendo em conta o rendimento médio mensal de 1.489 euros, considerado insuficiente para fazer face ao elevado custo de vida. Esta realidade faz com que 40% deste grupo etário recorra a um segundo emprego ou a um projeto paralelo para complementar os seus ganhos, uma taxa significativamente superior à dos maiores de 35 anos. A habitação destaca-se como o encargo mais pesado no orçamento familiar, absorvendo uma fatia considerável dos recursos, com cerca de um terço dos jovens que pagam renda ou prestação ao banco a destinar entre 31% e 50% dos seus rendimentos mensais para garantir um teto, afetando negativamente o seu poder de compra global. Apesar de ser uma geração que prioriza o bem-estar e o lazer, áreas onde 65% admitem gastar acima do planeado, a necessidade de ajustamento é evidente, com metade dos jovens a prever reduzir o consumo nos próximos meses através do adiamento de compras não essenciais. Para concretizar objetivos futuros, como comprar casa, fazer obras ou viajar, muitos ponderam recorrer a crédito bancário ou ao apoio financeiro da família. Ainda assim, num sinal de resiliência financeira, a grande maioria afirma conseguir poupar em média 15% do seu rendimento mensal, canalizando estas poupanças sobretudo para a preparação da reforma, a criação de um fundo de emergência ou a aquisição de habitação própria. O encerramento do Estreito de Hormuz retirou do mercado cerca de 20 milhões de barris de crude por dia, equivalentes a 20% do consumo mundial, gerando um déficit acumulado que superou a gravidade do choque petrolífero de 1973. Apesar do cenário crítico, o FMI indica que os preços estabilizaram entre os 90 e os 100 dólares por barril devido a três fatores: a contração da procura, sobretudo na Ásia, através da redução do consumo e substituição por carvão ou renováveis, o aumento inesperado da produção fora do Golfo, liderado por países como os Estados Unidos, Venezuela, Guiana e Rússia, e o recurso massivo às reservas estratégicas e comerciais globais para cobrir a escassez do mercado. Contudo, a instituição adverte que a margem de manobra da economia mundial está a esgotar-se, uma vez que a capacidade sedentária foi utilizada e os inventários foram drasticamente reduzidos. Embora uma eventual reabertura da via marítima já esteja a aliviar os preços, o retorno pleno dos fluxos de transporte seguros e a confiança dos operadores ainda vai demorar entre 2 a 3 meses. Se o conflito continuar sem uma solução definitiva à vista, as consequências podem agravar-se. O preço do cabaz de bens alimentares essenciais registou uma ligeira descida de 25 cêntimos esta semana, ilustrando as habituais flutuações que ocorrem no retalho alimentar. Esta variação, semanalmente monitorizada pela DECO, reflete a evolução do custo de um conjunto alargado de 63 produtos indispensáveis, que incluem laticínios, carne, peixe, fruta, legumes e mercearia básica, servindo como um indicador prático para medir o impacto direto das dinâmicas de mercado no orçamento corrente das famílias portuguesas. Embora uma redução de 25 cêntimos represente um alívio insignificante no total despendido nas compras de supermercado, a análise contínua deste índice é fundamental para detectar tendências de estabilização ou de pressão inflacionária nos bens de primeira necessidade. Para os consumidores, estas oscilações semanais reforçam a importância de manter uma postura vigilante, comparando preços entre diferentes superfícies comerciais e ajustando as estratégias de consumo doméstico para proteger a saúde financeira do agregado familiar. Em 2026, um agregado familiar em Portugal paga, em média, 34,65 euros por mês pelos serviços de abastecimento de água, saneamento de águas residuais e gestão de resíduos urbanos, como revelam os dados mais recentes da ERSAR. Este encargo, calculado para um consumo mensal de referência de 10 metros cúbicos, representa um aumento considerável em relação aos 24 euros registados em 2017. Na distribuição da fatura média atual, o abastecimento de água é a componente mais onerosa, correspondendo a 41% do valor total, com 14,04 euros, enquanto o saneamento representa 32%, ou seja, 11,26 euros, e a gestão de resíduos fixa-se nos 27%, o correspondente a 9,35 euros. O regulador sublinha que o valor efetivamente pago varia de acordo com o município, a entidade gestora e o perfil de consumo de cada utilizador, existindo grandes cidades como Lisboa e Porto, onde o custo médio fica abaixo da média nacional, fixando-se em 26,32 euros em Lisboa e 27,90 euros no Porto. A entidade recorda que
existem mecanismos de apoio que os consumidores podem

concedidas em Portugal, com fatias de 47,8% na velhice e 28% na doença. No total, as despesas com pensões atingiram 37.677 milhões de euros, 56,1% do bolo global das prestações, sendo as reformas por velhice a categoria mais expressiva, ao representar 78,5% desse montante. Para fazer face a despesas totais de 72.236 milhões de euros, os regimes de proteção social arrecadaram 79.514 milhões de euros em receitas, em que a principal fonte de financiamento foram as contribuições das administrações públicas, seguidas pelas contribuições sociais dos empregadores. No que diz respeito aos beneficiários, o país contabilizou cerca de 2.940.000 pensionistas em 2024, o que representa uma quebra de 2,4% face à década anterior, devido à redução das pensões de invalidez, contrariando o aumento de 3,7% verificado especificamente nas pensões de velhice.

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1: É isso mesmo, o Expresso da Madrugada com Artur Matos, em emissão de sexta-feira. Sexta-feira, emissão de sexta-feira, emissão de fim de semana. É isso tudo. Hoje é sexta-feira, dia 17 de julho de 2026. E quanto ao tempo para o dia de hoje, céu pouco nublado ou limpo, apresentando períodos de muito nublado até ao meio da manhã, em especial no litoral oeste, a possibilidade de ocorrência de chuva fraca no litoral norte e centro até ao meio da manhã. Vento fraco a moderado de norte e noroeste e superando por vezes forte junto à faixa costeira ocidental, a sul do Cabo Raso, a partir da tarde. Formação de neblina ou nevoeiro matinal em alguns locais e pequena descida da temperatura mínima no interior, norte e centro. Na região da Grande Lisboa, céu pouco nublado ou limpo, apresentando períodos de muito nublado até o meio da manhã, vento fraco ou moderado de norte e noroeste, por vezes forte junto ao Cabo Raso a partir da tarde. No Grande Porto, céu pouco nublado ou limpo, apresentando períodos de muito nublado até ao meio da manhã, vento fraco a moderado a predominar de noroeste e possibilidade da formação de neblina ou nevoeiro matinal. Quanto ao estado do mar para hoje, na costa ocidental vamos ter ondas de oeste e noroeste inferiores a 1 metro e aumentando para 1,5 metro, 1 metro ou 1,5 metro, a sul de Sines, a partir do final da tarde, isto na costa ocidental. Na costa de temperatura da água do mar, na costa ocidental vai rondar os 18 e os 20 graus. Na costa sul, ondas de sudoeste inferiores a 1 metro, temperatura da água do mar na costa sul ronda os 20 e os 22 graus. Agora vamos às máximas para hoje. Vamos começar pela Guarda. Guarda Beira 29 graus, Almeida com 30, Celurico da Beira também com 30 graus e Figueira de Castelo Rodrigo com 31. Forres de Algodres 29 graus, Gouveia 28, Guarda 26, Manteigas 29, Meda 30, Penhas Douradas 23, Ceia 28, Serra da Estrela 18 e Trancoso, cidade de Bandara com 30 graus para hoje. Viseu, Carregal do Sal 30 graus, Castro Verde 29 e Sinfãs 28, Lamego 28, Mangualde 30, Moimenta da Beira 30, Mortágua 29, Nelas 31, Oliveira de Frades 28, Penalva do Castelo 30, Santa Combadão 29, São Pedro do Sul 30 e Sátão 29, ainda 29 graus também para Sernancelho, Tondela também com 29 graus e Vila Nova de Paiva com 30 e Viseu com 28 graus. O distrito de Coimbra, Arganil 30 graus, Candeia de 28 e Coimbra com 29 graus. Figueira da Foz 26, Góis 30 e Lousão 32, Mira 26, Oliveira do Hospital 29 e Tábua com 30 graus para hoje. Lisboa, Porto e Faro, Lisboa 29 graus, Porto com 24 e Faro com 33 graus para o dia de hoje. Foram assim as máximas então para o dia de hoje e também o tempo para esta sexta-feira, emissão de fim de semana do seu Expresso da Madrugada. E vamos começar com esta, o grupo Alma Sul. Sei que vai estar este fim de semana também, o Alma Sul vai se lançar também em Trancoso, é isso mesmo. Mas para já, por aqui, no Expresso da Madrugada, com esta, Marianita. Oh, Marianita, olha o pássaro.

Marianita, olha o pássaro, foram elas o grupo Amasul a marcar presença também nesta manhã de hoje, para já. E agora vamos com o grupo coral e instrumental Os Maravilhas do Alentejo. Já morreu um rato, olha, paciência. Até já morreu um rato, paciência. Olha, vamos lá embora.

Já Morreu um Rato, foram eles nada mais nada menos do grupo coral e instrumental Os Maravilhas do Alentejo. Agora vai abrir mais um grupo que se juntou e que compõe este grupo que se chamam Tais Quais Limoeiro.

Foram então eles os Tais Quais com este Limoeiro, tema que acabamos então de ouvir. Já a seguir vem por aí nada mais nada menos os De Moda em Moda, Alentejo Terra Brava.

Além da Terra Brava, foram eles uns de moda em moda. Pensamento do dia para hoje: todo mundo precisa de algumas palavras de incentivo para pular da cama e vencer a jornada que vem pela frente. É mesmo isso. Todo mundo precisa de algumas palavras de incentivo para pular da cama e vencer a jornada que vem pela frente. E eu por mim falo que às vezes preciso mesmo de algumas palavras de incentivo. E às vezes a cama cola de uma maneira. Ai, Jesus Cristo. Mas parece que é uma cobra que está ali enrolar, e não deixa a pessoa sair da cama de maneira nenhuma. Principalmente ao fim de semana. Mas pronto, mas temos de nos levantar. Tem que ser, e o que tem que ser tem muita força. Bom, vamos então para a música novamente. Agora o grupo Brasa Dourada com este Aí Venham Ver o Alentejo.

hoje temos aqui mais duas sugestões para si. A primeira é a beterraba. A raiz e as folhas são comestíveis, ricas em vitaminas e sais minerais. A infusão das folhas melhora em inflamações viscerais e cistites. E ainda hemorródias. Folhas e raízes usadas como alimento são laxativas e diuréticas. Está comprovado que o sumo da raiz é anticancerígeno e muito eficiente em anemias e leucemias. Ainda hoje, mas daqui a pouco vamos falar da betula. Mas é para mais daqui a pouco. Agora, para mais uma do Canto Alentejano, nesta primeira hora, a letra de sonho para ouvir então nos próximos minutos.

desta ícone também da música do Cante Alentejano, o tema que estamos então a acabar de ouvir. Agora, o que é que eu lhe diga? Então, o que é que você me diz? O que é que você me diz? Ah, se fosse agora uma sardinha de alho, hein? Até vamos embora a ela. Hein?

Defensor de Dalho. E agora vamos até Portel com o grupo coral de cantares regionais Portel, se fores ao Alentejo.

Se fores ao Alentejo, foi o tema que acabámos então de ouvir. E agora vamos então para a segunda opção, a segunda sugestão que nós temos para hoje, a betula. A infusão das folhas é depurativa e diurética. Atua em atonia gástrica, gota, calculosas do aparelho urinário, edemas cardiorrenais e como depurativa hepática. Externamente usa-se o óleo em psoríase, eczema e caspa do cabelo. Na próxima segunda-feira vamos falar do boldo e da camomila, mas isso é para a próxima segunda-feira. Por hoje, quanto a essas sugestões, é tudo. Daqui a pouco também vamos continuar a falar também de da Península Ibérica e seus povos. Agora, vamos também aqui aos nossos provérbios de hoje. Não é isto, nada disto, nada disto. Onde é que eles estão? Ora, onde é que eles estão? Cá estão eles, cá estão eles. Cá estão eles, já apareceram. Andava à procura deles, mas eles já apareceram. Ora, onde tínhamos ficado? Onde tínhamos aqui ficado? Aonde? Ora, tínhamos ficado aqui num provérbio que eu já não me recordo qual foi. Já não me recordo então qual foi. Ora, ah, foi este. Quem não tem cão, caça com gato. Não é? Ah, não, foi este. Água mole e pedra dura, tanto bate até que for. E quem não tem? Aliás, o último foi este mesmo. Quem não tem? Cada macaco no seu galho, assim é que é. Agora vamos para o outro. Diz-me com quem andas e dir-te-ei quem és. E este quer dizer o seguinte: é muito comum os filhos ouvirem este provérbio da boca dos seus pais, muitas vezes como uma chamada de atenção em relação às suas companhias e à forma como as pessoas que os rodeiam podem influenciar o seu próprio comportamento, assim como os outros pensam de si. É assim o que quer dizer então este provérbio: diz-me com quem andas, dir-te-ei quem és. Ouve-se muita vez, de pais para filhos, ouve-se muita vez. Estamos agora a 10 minutos das 2 da manhã. Vamos com este Manuel Ceguinho, a voz é do grupo. Falta um, alto toquei eu. Não há problema nenhum. Canto eu, falta um, toquei eu. 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

Foi então o Manuel Serrinho que nos trouxe então o grupo Falta 1. E agora, para fecharmos musicalmente esta primeira hora, vamos fechá-la com o Luís Trigacheiro e estas Mondadeiras.

0: Sem dúvida nenhuma, uma grande voz, a voz de Luís Trigacheiro, para mim, uma das grandes vozes do Alentejo, a par com Buba Espinho e também com António Zambuja. A minha opinião, atenção, cada um tem a sua, mas a minha opinião é esta. Agora vamos sair para os comerciais, já voltamos. Vá tomar um cafezinho, volte connosco.
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12: E já cá estamos para a segunda parte, segunda hora. Olá, Viva, mais uma vez, muito bom dia, bem-vindos à segunda parte do Expresso da Madrugada. Vamos iniciá-la musicalmente com Pedro Brunhosa e Camané, para os braços de minha mãe.

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A voz de Camané e Pedro Brunhosa com este Para os Braços de Minha Mãe. Para já, vamos então continuar com mais música. Já a seguir, vem por aí a voz de Marco Ferreira. É isso mesmo. Marco Rodrigues, aliás. Marco Rodrigues, que nos vai trazer o tema

Marco Rodrigues com este tema Tempo, o tema que acabamos de lhe ouvir, e vamos continuar a falar também da Península Ibérica, e hoje vamos começar também, hoje, a sexta-feira, vamos começar também dos os muçulmanos na Península Ibérica, a convivência e o conforto, a ocupação muçulmana, os cristãos muçulmanos no período da Reconquista e ainda a herança muçulmana. É isso que vamos então, mais daqui a pouco então, falar hoje, nesta sexta-feira. Para melhor se compreender a situação em que se encontrava a Península Ibérica quando da chegada dos muçulmanos, vamos recuar um pouco no tempo, como se deve recordar, a Península Ibérica pertencia ao vasto Império Romano. Este Império começou a ser invadido por diversos povos durante o século V e que acabaram por dominar várias das suas regiões. Consulta na Península Ibérica. Instalaram-se, assim, entre outros povos, os visigodos. Este povo acabou por dominá-la completamente e convertendo-se assim depois ao cristianismo. Os visigodos impuseram assim mais facilmente o seu domínio aos povos da Península Ibérica. O domínio dos visigodos só veio com o efeito a terminar no ano de 711. Neste ano, um outro povo, os árabes, assim chamados, por serem originários da Península Arábica, derrotaram também os visigodos. Esta derrota ficou a dever-se aos próprios visigodos. Num curto espaço de tempo, os árabes conquistaram toda a Península Ibérica, à exceção da região das Astúrias, situada no norte, onde se refugiaram muitos visigodos cristãos. A grande maioria dos árabes seguia uma religião, o islamismo, diferente da dos cristãos. Todos os povos que aceitaram esta região passaram a ser conhecidos também por muçulmanos. Este povo já tinha entretanto construído um vasto império que se estendia desde a Península Arábica, ocupada todo o norte de África, até o Oceano Atlântico. A parte mais ocidental deste império era a região da Mauritânia. Daqui veio o nome pelo qual os muçulmanos ficaram a ser mais conhecidos na Península Ibérica, os mouros. E assim ficámos então a conhecer um pouco da história da chegada dos muçulmanos também à Península Ibérica. Daqui a pouco então vamos continuar a conhecer também um pouco mais essa história. E para já vamos à música com Agatha, Comunhão de Bens.

Pois é, como eu costumo dizer nesta música, pode ficar com o carro, com a casa, com as contas bancárias, com as fazendas, com os sítios, com tudo, mas o frigorífico é que fica cá. Bom, e como sempre, os muçulmanos também ou mouros, tal como outros povos já nossos conhecidos, conquistaram e ocuparam a Península Ibérica com o objetivo, entre outros, de aproveitarem os seus importantes recursos naturais. A exportação dos recursos naturais da Península, os muçulmanos contaram assim com a participação dos cristãos. Por sua vez, os muçulmanos permitiram que os cristãos continuassem na posse das suas terras e a praticarem o cristianismo. O Império Romano, no século V, foi então invadido por vários povos, far-se ainda também que aquele que dominou toda a Península Ibérica. E ainda também indica a religião que esse povo se converteu após ter dominado a Península. Os árabes, também conhecidos por muçulmanos, dominaram quase toda a Península Ibérica a partir do início do século 8. Indica também a região de origem dos árabes. Explica também por que razão os árabes também são conhecidos como muçulmanos e ainda menciona a região da Península Ibérica onde se refugiaram os cristãos que os muçulmanos não conseguiram dominar. Refere ainda, de acordo com mapas que nós visualizamos, dois recursos naturais de origem mineral, vegetal e animal que os muçulmanos explorassem na península. Observe ainda, mapas e figuras que nós visualizamos também representam respectivamente os impérios romano e árabe em épocas diferentes. Referendo também qual dos dois impérios ocupou mais o território do continente europeu, dos povos que fundaram esses dois impérios, indica também essa que era originário da região mais distante da Península Ibérica. E vamos falar ainda hoje dos cristãos e muçulmanos do período da Reconquista, mas isso é para mais daqui a pouco, para fecharmos também hoje a nossa passagem pela Península, pela nossa passagem de como estamos a falar da Península Ibérica. Depois da Ágata, Alfa Music com este Meu Bem, para ouvir já a seguir.

Alfa Music, meu bem, o tema que estamos então a acabar de ouvir. E assim, com os cristãos e muçulmanos no período da Reconquista, as Astúrias, no norte da Península Ibérica, foram, como já referimos, um local de refúgio de muitos cristãos que cedo começaram a recuperar os territórios que lhes tinham pertencido. A reação destes cristãos, conhecida como por Reconquista Cristã, ficou a dever-se, entre outros, aos seguintes motivos: rivalidade religiosa entre cristãos e muçulmanos, diferenças culturais entre estes dois povos, aumento da população cristã no norte da Península Ibérica, necessidade de mais terras para sustentar esta população e desejo de riqueza e prestígio por parte dos chefes cristãos. A Reconquista foi assim um movimento militar provocado assim por razões religiosas, culturais e económicas, destinado a recuperar o território que os muçulmanos nos tinham conquistado. Não foi fácil a Reconquista, apesar das lutas que frequentemente havia entre muçulmanos na Península, com o efeito as fronteiras entre os territórios dos cristãos e dos muçulmanos tanto avançavam para o sul como recuavam para o norte. Tudo dependia dos resultados das batalhas, que eram quase constantes. Uma ideia da maneira como foi efetuada a Reconquista Cristã. Por isso, tanto a Península Ibérica, tanto o que hoje é a Espanha e o que é Portugal, já eram nossos. Vieram para cá, tentaram conquistar a situação depois, como se diz o outro, foram corridos e agora parece-me que querem voltar novamente, mas não vão conseguir, certeza absoluta. Não vão conseguir, certeza absoluta. Isto é nosso. Portugal é nosso. É Portugal e o resto é música. Quem quiser, aceito que dê menos. A Reconquista Cristã iniciou-se passados poucos anos depois da invasão árabe. Consulta assim também, calcula também 4 anos separaram no início da invasão muçulmana e do começo da Reconquista Cristã. Refere ainda um motivo religioso e outro económico que tenham levado os cristãos a iniciar a Reconquista. As fronteiras entre muçulmanos e cristãos mudavam constantemente e explica-se, já explicamos então porquê. Menciona também o rio, de acordo com o mapa que pesquisamos, acompanhava a fronteira entre cristãos e muçulmanos no século 9. É assim que foi feito então este período da Reconquista. Na próxima segunda-feira vamos falar então da herança muçulmana, é isso mesmo. Isso fica então para segunda-feira. Por hoje é tudo. Estamos com 40 minutos agora, depois das 2 da manhã. Na próxima segunda-feira então há mais. Daqui a pouco vamos também falar dos nossos provérbios populares, mas para já vamos à música. E na música vamos com a Ana Rita, que nos vai trazer este Teu Coração Sincero, para ouvir então nos próximos minutos.

Bem, daqui são 5 minutos para as 3 da manhã. Vamos para a última desta segunda hora. A banda Sol Brilhante, com este Se Digo, é porque é verdade, é mesmo. Vamos à última.

0: E pronto, está concluída para a segunda parte deste seu Expresso da Madrugada na sua emissão de fim de semana. Agora vamos então para, nada mais ou menos, para os comerciais. Vamos às compras, já voltamos. Bom dia, até já.
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11: É isso mesmo, se não ligares o micro não consegues falar, está bem? Vai lá se ligas o micro, vai lá se acordas, já é dia. É isso mesmo, já estamos aí para a terceira parte, terceira hora do seu Expresso da Madrugada. E antes mesmo de irmos à música, vamos aqui ver o que é que quer dizer mais um provérbio. E este, no poupar é que está o ganho. Este provérbio destaca-se a importância da poupança

0: por mais rendimentos que receba, se não tiver o hábito de colocar uma percentagem de lado, não conseguirá aumentar a sua fortuna. 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E agora sim, vamos então para a música. Vamos iniciar então esta segunda terceira parte da terceira hora. Daqui a pouco já lá vamos nesta terceira hora aos Novos Paradigmas de Lisboa. Agora vamos à música.
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0: Na música com o grupo Bora Lá, e cada festa é uma história.

0: quando toca o Funaná, a banda Nova Onda. E agora vamos para os novos presentes de Lisboa, mas primeiro vamos conhecer o que quer dizer este provérbio que vem por aí já a seguir. O dinheiro não cai do céu. Ai, não cai, não. E quer dizer o seguinte: é bastante comum dizer-se este provérbio aos filhos, por motivos simples, e enfatiza a importância de trabalhar para obter rendimentos. Dificilmente é possível aumentar a sua fortuna pessoal se não trabalhar. Pois é. E agora sim, vamos aos novos paradentes de Lisboa.
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3: São tantos os pares de botas que até nos entretêm com a história do gato das botas.

0: Sinceramente, eu acho que andar um gato tem que haver sempre um cão.
1: Mas que teoria é essa, homem? Tem que haver um cão, andar um gato por quê?
0: Então, é o princípio do cão transitório.
2: Oh, querida.
3: Diga.
2: Se eu te pedir muita rica, é capaz de estar no meu partido.
3: 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Quanto é que paga?
2: Bem, posso pagar-lhe, sei lá, 25 euros e um chazinho preto com bolinhos.
3: Oh, 25 euros? Ah, que ferreta rica. Não faça coisa por menos de 30.
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13: Uma edição saída de emergência.
9: A agricultura e as pescas fazem parte do mesmo ministério. Por que será? Mas na aldeia de Portugal, eles acham que

0: Meus senhores, está aberta a reunião do executivo da Casa do Povo da Aldeia de Portugal.
1: Ah, raio! Estou cá com uma comissão? Olha lá, Maria, tu lavaste as cuecas com o quê?
2: Mas o que é isto? Lá por vós, vocês, serem marido e mulher, casados um com o outro, as reuniões de Casa do Povo não são reunidas para vocês falarem aqui da vossa roupa suja, está bem?
1: Calma, compadre. Isto é uma emergência, porque preciso de saber porque é que estou com esta comissão tão comichosa. É que se isto não for das cuecas, sou capaz de ter que ir ao médico do hospital lá da capital para ele ver o que é isto.
3: Que exagero, compadre. Não é preciso gastar o seu capital para ir ao médico à capital, porque hoje até é dia do doutor veterinário Bricalda da Aldeia de Portugal.
0: Aguenta, Tomem, que isso deve ser, mas é das cuecas. Como estamos à espera da técnica lá do Ministério, pediste-me umas cuecas lavadas e como o detergente tinha acabado, eu acabei por te lavar as cuecas com a farinha para alimentar os animais.
1: O quê? Com a farinha para alimentar os animais? Aí está. Esta comissão é filha da farinheira, é o que é.
2: Compadre, abre a porta, porque acaba de chegar um carro aqui em frente e saiu de lá uma mulher com cara de técnica.
1: Abre aí a porta, Maria, que é capaz de ser a técnica das pescas, a quem eu pedi uma audiência para ver se a gente passa a pescar qualquer coisa aqui na nossa terra.
3: É preciso ter lata, palavra de honra. Pescar o quê, se aqui não há mar e só chove quando pinga?
4: Olá. Eu sou a técnica das pescas que os senhores pediram ao Ministério. Então, qual é o problema?
1: Seja bem-vinda, senhora técnica das pescas. Sente-se, por favor. Agradecemos muito que tenha vindo tão depressa, porque nós já estamos à sua espera. Vai para uma eternidade, que até se faz tarde.
4: Bem, lá no Ministério nós também pensámos que não seria nada urgente, porque assim, para uma aldeia do interior, seria mais normal pedirem um técnico agrícola do que um técnico das pescas.
2: Mas é que nós, como uma agricultura está quase tão má como as pescas, resolvemos salvar a nossa agricultura voltando-nos para o peixe.
4: O senhor importa-se de explicar isso melhor e dizer o que é que afinal pretendem de mim?
1: Resolvemos instalar na nossa terra uma fábrica de conservas de peixe.
4: De peixe? Mas qual peixe?
1: Peixinhos da horta. A senhora técnica das pescas importa-se de nos ensinar como é que se fazem peixinhos da horta. Ou é preciso mandar vir lá das Europas um técnico das couves de Bruxelas?
2: Já não sei o que fazer a esta maldita tosse.
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0: Entre marido e mulher, as coisas há.

0: querida, estou a responder aqui um teste aqui numa revista masculina.
1: Ah, pois, lê lá a tua revistinha que isto de passar a ferro e tratar das roupas é só para mulheres.
0: Oh, vá, vá, não comeces com essas coisas. Ajuda-me lá.
1: Tá bom, vá.
0: Olha,
1: sim.
0: Aqui nesta pergunta, querem saber como é que eu sou na cama? Um gatinho ou um leão feroz?
1: Ah, isso não há nada que saber. És um leão.
0: Ui, a sério? Achas mesmo que eu sou um leão na cama?
1: Ah, claro que sim. Quando abres a boca para sonar, pareces mesmo um leão a rugir.
2: Que bom.
1: Este?
2: Cheiro? Não sinto nada.
1: Ah, desculpa lá, amor. Mas quando me beijaste, senti um ardor nos lábios e um cheiro forte. Parecia detergente.
2: Ah, isso é lexívia. Passei a boca por água com lexívia antes de vir ter contigo.
1: Ai, mas tu és doido.
2: Oh, querida, eu só fiz o que tu mandaste.
1: Eu?
2: Sim, quando eu te telefonei, disseste que esta noite querias que eu te beijasse com lexívia.
1: Estúpido! Eu disse para me beijares com lexívia. Não disse lexívia.
3: Miguel, Miguel.
2: Diz, meu docinho.
3: Vamos sair esta noite?
2: Claro! Hoje é noite de bar aberto ali no Café do Mendes.
3: Café do Mendes? Eu estava a pensar numa coisa mais refinada.
2: Refinada? Eu cá refinado só conheço sal.
3: Que disparate! Eu queria era uma coisa diferente. Sei lá, abriu agora um bar novo, indiano.
2: Indiano? Olha, por mim pode ser. Desde que sirvam chamuças.
3: Isso não sei. O que sei é que têm a música que eu gosto.
2: E que música é essa?
3: Música hindu.
2: Oh, para isso não precisas de ir ao bar.
3: Não?
2: Claro que não. Basta ouvires-me cantar. Eu cá sei muitas músicas hindu.
3: Ah, sim? Quais?
2: Olha, por exemplo, indo eu, a caminho de Viseu, encontrei o meu amor. Ai, Jesus, que lá vou eu.
1: Oh, homem, despacha-te lá meter as compras no carro que eu ainda tenho que ir fazer o almoço.
0: Ah, mas estou a tentar, mas tens aqui tanta tralha na mala do carro que não cabe nem metade dos sacos.
1: Tralha? És cá pouco exagerado.
0: Tralha, sim. Olha, tens aqui 2 quilos de revistas, 3 pares de sapatos, 1 casaco, 4 cachecóis.
1: Oh, querido, mas isso são tudo coisas que uma mulher precisa de ter sempre à mão, para qualquer eventualidade.
0: Ah, sim?
1: Sim.
0: E este barco de borracha, também precisas de o ter à mão?
1: Ah, claro que sim. Então tu lembras-te o que aconteceu no mês passado quando fomos ver a neve na Serra da Estrela?
0: Ai, como se pudesse esquecer. Chegámos lá e tivemos de voltar para trás porque não levava as correntes de neve para meter nos pneus.
1: Ah, então eu estou a prevenir-me para uma eventualidade dessas.
0: Mas para que eventualidade é que tu precisas de um barco insuflável?
1: Não sei lá, no caso de haver uma cheia.
0: Cheia?
1: Sim, quando se vá para a neve, levam-se correntes de neve. Quando se anda na cidade em época de chuvas, olha, leva-se um barco insuflável.
0: Mas para quê?
1: Ai, que pergunta, Afonso. Então se chover muito, mete-se o barco debaixo do carro, enche-se com uma bomba e já não vamos ao fundo.
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1: Podes crer que é mesmo verdade. Entre os conselhos que a polícia dá por causa dos assaltos que acontecem todos os dias, a todas as horas, a PSP recomenda:
8: olhe sempre à sua volta antes de entrar ou sair de casa e do carro.
1: Pois é, o ministro das Finanças pode atacar-nos para a carteira nos sacar.
9: Então, o amigo conforma-se com o salário mínimo, não é verdade?
10: Não me conformo nada.
9: É que assim, a ganhar só o salário mínimo, nem sequer posso contribuir para ajudar o banco alimentar contra a fome.
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6: um programa da Parada da Paróquia.
11: E foram assim os novos perdiantes de Lisboa.
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11: E agora vamos a mais um provérbio, o que é que ele, ver o que é que ele quer dizer, que diz assim: grão a grão, enche a galinha ao papo. É um provérbio que nós ouvimos muitas vezes os antigos dizendo, que significa que com paciência é possível juntar dinheiro e criar uma boa almofada financeira. Às vezes, depende. Para já vamos à música Bandalusa, Você Nunca.

Pois é, a voz da Carla Gamboa com esta de janeiro até a dezembro. Recordamos assim a voz da Carla Gamboa. E agora vamos para mais um provérbio e ver o que é que este provérbio quer dizer também. Não gastes o que não tens. Provérbio que recomenda que se viva dentro das suas possibilidades financeiras, evitando assim sobre endividamento. Desta forma é possível gerir o orçamento familiar de forma sólida. E agora vamos à música, quase a fechar então esta nossa terceira hora da emissão de fim de semana do seu Expresso da Madrugada com Carlos Coelho, mês de agosto.

0: Mês de agosto, Carlos Coelho, e agora estamos a 3 minutos do final desta hora, de mais uma hora. Vamos sair para os comerciais e já voltamos. Até já, bom dia.
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9: Já cá estamos assim para mais uma hora, para a penúltima hora do seu Expresso da Madrugada de hoje, emissão de fim de semana. E agora vamos começar com... Cuidado que ele está na cozinha. Vamos lá ver o que é que o Emanuel Moura nos vai trazer hoje.
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13: Olá, malta! Sejam bem-vindos a mais um Cuidado que ele está na cozinha. Hoje vou ensinar-vos a fazer nachos com queijo e frango. Eu sou o Emanuel Moura e esta preparação é fácil e está pensada para 6 pessoas. Precisamos de 2 colheres de sopa de manteiga, uma lata grande de milho, 2 colheres de sopa de maionese, uma colher de sopa de amido de milho, 200 ml de natas, 200 gramas de queijo Edam ralado, uma embalagem de tortilhas, 100 gramas de frango assado e desfiado, 50 gramas de queijo feta, coentros picados, um quanto basta de pimenta de caiena e 2 limas. A preparação é fácil, demora 20 minutos a fazer e comece por aquecer a manteiga numa frigideira, adicione o milho escorrido e salteie até ficar assim douradinho. Depois retire do lume, coloque numa taça e envolva com maionese e reserve. De seguida, junte num tacho o amido de milho, as natas e envolva tudo muito bem e deixe levantar a fervura. Depois junte o queijo Edam e misture até ficar derretido. Coloque depois as tortilhas no fundo de um prato Verta por cima um pouco de natas com o queijo e polvilhe com frango assado, milho, o feta esfarelado, os coentros, um pouco de pimenta e sumo de lima. E voilá, sirva de imediato. Está incrível! Para voltar a ouvir esta e mais receitas, tem que ir ao podcast da sua rádio, está bem? Está lá tudo! Portem-se bem, pessoal! Tchau!
11: Cuidado!
9: E até mais logo, e um namoro que hoje vai estar em Fornos de Algodos no Festival da Biodiversidade a partir das 22h30.
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9: Vamos à música com Carlos Sotelo. Opa! Opa! Vai,

Foi a voz do Clemente com este Quero Ser o Teu Açúcar. E agora, chave de ouro, quem será? O pai da criança, o Zé Marundi.

0: Chavedouro e o pai da criança, quem será? Eu sei, mas não digo, não digo. Nem debaixo de tortura. E agora vamos ao Minuto de Nutrição.
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3: A noz moscada é o fruto da árvore moscadeira, cuja madeira é muito boa para a construção de móveis. Esta especiaria é oriunda da Indonésia e da Índia. Emigrou para o Ocidente nos navios dos mercados muçulmanos, onde possui um papel fundamental na conservação dos alimentos. Aromática e com sabor marcante, esta especiaria possui determinados benefícios para a saúde. Contém uma

0: ajudam a combater algumas inflamações no organismo. No entanto, a noz moscada possui miristicina como principal componente do seu óleo essencial, e este atua sobre o sistema nervoso central, o que faz com que um consumo excessivo desta especiaria, cerca de 5 gramas de pó ou uma noz inteira, possam ter consequências graves, tais como alucinações auditivas e visuais, descontrole motor e despersonalização.
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2: E agora passam 31 minutos depois das 4 da manhã. Vamos aos signos e vamos começar, como sempre, pelo signo de Carneiro, que para hoje diz o seguinte: a vontade de resolver tudo rapidamente pode ser justamente o que mais atrapalha no dia de hoje. Existe uma tensão entre a necessidade de colocar tarefas em ordem e inquietação provocada por informações, conversas e demandas que surgem a todo o momento. Quanto mais você tentar responder a tudo, maior tende a ser a sua sensação de dispersão. A quadratura entre a Lua e Marte pede atenção ao excesso de estímulos. Escolha uma propriedade de cada vez. Quanto a Touro, nem sempre é fácil equilibrar o prazer e segurança no dia de hoje. Pode surgir a sensação de que desejos pessoais, lazer ou questões afetivas disputam espaço com precauções ligadas a recursos, estabilidade ou resultados concretos. O céu não pede que você escolha um lado, mas que perceba onde está investindo energia de forma desequilibrada. Impulsos financeiros, gastos por ansiedade ou cobranças excessivas consigo mesmo tendem a gerar mais conforto do que satisfação. Quanto a Gêmeos, para o dia de hoje, você pode sentir como se várias exigências estivessem acontecendo ao mesmo tempo, enquanto uma parte sua deseja acolhimento, descanso ou proximidade emocional. Outra quer agir, decidir, colocar a vida em movimento imediatamente. Essa quadratura entre a Lua e Marte tende a aumentar impaciências e reações automáticas. Antes de assumir que precisa resolver tudo sozinho, observe se não está carregando responsabilidades além da conta. Agora vamos então também para Caranguejo. Nem todo o incómodo precisa ser verbalizado no instante em que surge. O céu pode aumentar a tendência de absorver preocupações e interpretar situações de forma mais intensa ou acumular tensões silenciosas. A quadratura entre Lua e Marte sugere que emoções antigas podem buscar uma saída através da irritação ou da ansiedade. Procure respeitar os seus próprios limites energéticos. Leão, diferenças de ritmo entre você e outra pessoa podem ficar mais evidentes. Enquanto uma parte sua deseja avançar rumo a objetivos maiores, grupos, amizades ou circunstâncias externas podem parecer mais confusas ou imprevisíveis do que o esperado. Evite transformar frustrações momentâneas em conclusões definitivas. O desejo do dia está em ajustar expectativas e abandonar os seus planos. Agora vamos para Virgem. Sensações de responsabilidade podem ser particularmente fortes. Há muito potencial para realização, mas também uma tendência de querer controlar detalhes demais ou exigir perfeição a si mesmo. A quadratura de Marte surge a que cobranças profissionais, metas ou compromissos podem gerar impaciência. Em vez de acelerar processos, procure identificar realmente depende da sua ação no dia de hoje. Agora vamos já também para Balança. você pode perceber um conflito entre aquilo que acredita ser possível e aquilo que a realidade exige neste momento. Sonhos, projetos ou planos de longo prazo seguem importantes, mas talvez peçam ajustes mais práticos. Atenção no dia, não existe para limitar a sua expansão e sim para construir algo mais sólido, que estende também impulsos para abandonar um caminho apenas porque ele exige esforço. Algumas conquistas importantes estão justamente além desse desconforto inicial. Escorpião, emoções profundas podem se manifestar por meio de inquietações difíceis de explicar racionalmente, questões ligadas à confiança, controle e vulnerabilidade. Tende a ganhar mais destaque. O céu pede cuidado com reações impulsivas diante de situações que ainda não estão totalmente claras. Às vezes, compreender o que se sente já representa metade da transformação necessária. Capricórnio, o dia pede atenção ao equilíbrio entre a produtividade e o bem-estar. Existe energia para realizar bastantes coisas, mas também o risco de assumir mais tarefas do que seria saudável sustentar. Pequenas irritações na rotina tendem a crescer quando você ignora sinais de cansaço ou excesso de exigência. Aquário, criatividade está viva, mas pode competir com distrações, urgências e demandas. Práticas, o desafio não é falta de inspiração, e sim manter o foco suficiente para transformar boas ideias em algo concreto. Questões afetivas também podem despertar impaciência quando as expectativas não são correspondidas imediatamente. E por fim, peixes, hoje o aprendizado passa por reconhecer onde você busca segurança e onde está resistindo às mudanças necessárias. Assuntos familiares, emocionais ou ligados à vida íntima podem despertar reações mais fortes do que o habitual. Em vez de tentar controlar o ambiente ao redor, procure fortalecer o seu próprio centro emocional. Quando existe estabilidade interna, os movimentos externos deixam de parecer tão ameaçados. Quanto aos signos, na próxima segunda-feira há mais. É isso mesmo, hoje foi mesmo então o último signo, o signo então de peixes. Para já, nós vamos então para a música e, na mas antes mesmo, vamos para mais um provérbio e ver o que é que ele quer dizer então. E o provérbio que vamos então ler agora é este: não coloques todos os ovos no mesmo cesto. No mundo financeiro, este provérbio é muito utilizado para falar sobre a importância de diversificar os investimentos. Este ditado significa que é arriscado concentrar todos os seus recursos num único produto ou investimento, porque se acontecer algo de errado, pode perder tudo. Ao diversificar os investimentos, está também a reduzir o risco da sua carteira de investimentos. E agora sim, vamos à música, na música com Daniela Henriques, com este Quero Ser Feliz. Quem é que não quer, Daniela?

Magali foi a voz de Felipe Neves. Daqui a pouco vamos aos comerciais. Depois, na última hora, às 5h30, já sabe que vamos também para os nossos bons dias. Mas para já, Dalila, vem dançar comigo.

Lourinha foi a voz então do Dinis Britas. 53 minutos então depois das 4 da manhã. Vamos à última desta hora. Doce Mel, tomara.

0: Banda Doce Mel com este Tomara, o tema que acabámos então de ouvir, e agora vamos sair para os nossos compromissos comerciais e depois voltamos para a última parte, a última hora do Expresso da Madrugada e também daqui a pouco às 5h30 para os bons dias. Para já, vamos às compras.
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4: E já cá estamos para a última parte da última hora. Daqui a pouco vamos aos bons dias e depois desta vamos às efemérides. Botafogo no Terreiro, Delfim Júnior, Império dos Clubes.

Botafogo no Terreiro, foi a voz do Delfim Júnior, Império do Show. Agora vamos às efemérides. Hoje comemora-se o Dia Mundial do Combate à Seca e à Desertificação, desde 1995. E ainda em 1855, a Estátua da Liberdade, obra do escultor francês Augustin Barlody, chega a Nova York. Em 1944, a Islândia torna-se independente da Dinamarca e constitui uma república. Em 1972, 5 funcionários da Casa Branca são detidos após arrombarem os escritórios do Comitê do Partido Democrático a fim de fazerem escutas ilegais de membros da oposição, de que ficariam posteriormente conhecidos como o caso Watergate. Ainda neste dia, João Maurício Nassau nasceu em 1604 e faleceu em 1679. Igor Stravinsky nasceu em 1882 e faleceu em 1971. MC Escher nasceu em 1898 e faleceu em 1972. Clodovli Hernández nasceu em 1937 e faleceu em 2009. Ainda Matsaru Taniguchi nasceu em 1893 e faleceu em 1985. Thomas Kuhn nasceu em 1922 e faleceu em 1996, isto é correto. Bosunda nasceu em 1962 e faleceu em 2006. Mohamed Morsi nasceu em 1951 e faleceu em 2019. Foram as efemérides então para o dia de hoje. Agora vamos então ver, vamos então conhecer mais um provérbio para hoje, mais dois, são os dois últimos para hoje. Mais vale tarde do que nunca. Este provérbio também já é muito, muito antigo e costuma ser muita vez. É um provérbio que se aplica perfeitamente ao ato de poupança, pois nunca é tarde demais para começar a poupar, principalmente para a reforma. Também pode representar a importância da persistência para alcançar os objetivos. Quem não arrisca, não petisca. Este também se ouve muita vez. É uma das regras de ouro dos investimentos, embora seja importante diversificar e colocar também uma percentagem do seu aforro em produtos seguros. Os investimentos que têm coragem de arriscar têm mais hipótese de ter rendimentos superiores. Quanto ao provérbios, na próxima segunda-feira há mais, é isso mesmo, e nós vamos então para a música. Só que recordar o pensamento do dia para o dia de hoje. A cada amanhecer da vida nos dará uma nova chance de aprender e continuar evoluindo. É o pensamento do dia para o dia de hoje. Quando o pensamento do dia também, na próxima segunda-feira há mais. Agora ficamos com o Rio Grande, a Fisga, para ouvir então, já a seguir.

Rio Grande com a Fisga, 24 minutos então depois das 5 da manhã. Daqui a pouco vamos aos bons dias. Agora Helena Correia, sou filha de Portugal.

Foi a voz do Elvio Santiago a marcar presença também nesta emissão de hoje. E agora vamos para eles. Eles aí estão. Bom dia. Vamos então para o bom dia. 271-032-263 é número disponível.

0: e com este africanismo mix que vamos então para os bons dias. Olá, bom dia.
1: Bom dia, Arthur.
0: Bom dia,
1: Fábio Livre de Gouveia.
0: E está tudo bem disposto?
1: Tem que estar.
0: Tem que se fazer por isso, não é?
1: É isso. Oh, Arthur, há aqui uma coisa que desconfio. Os primeiros padeiros viam lebres, viam cabras de mato, viam javelins, agora nunca mais se falou nisso. Flores tapadas, estão a dormir.
0: Pois, os javelins também agora andam mais perto.
1: Agora vão para a praia.
0: É diferente.
1: É isso.
0: Antigamente andavam por aí, agora vão para a praia.
1: É isso, é. O senhor da gravata vinha, matava uma lebrezita quando andava de noite.
0: Mas olha, eu nunca provei nada, mas pronto.
1: Pois nem eu.
0: Pois é. Era só para meter inveja.
1: Era só fogo de vista.
0: É como diz a Karina, é só fogo de vista. Karina é que tem razão.
1: Pois, mas vamos mudar de assuntos, não.
0: Pois é melhor.
1: Amanhã vamos uma pancada com
0: seis. Está aqui uma conversa esperta. Tá.
1: Tá.
0: Dá aqui uma coisinha linda. Até um bom dia vai para quem?
1: Até um bom dia vai para todos os meus camaradas da Rádio Vivante de Janeiro, que não tiver sentido ocorrências. Vai para todo o pessoal que está aí colando na mão, que tenha um bom pé de borracha, passa um bom que ao Mike. E vai, pode ir, hoje pode bater bem na mesa. Está, pois hoje sim. E hoje um bom fim de semana para todo o auditório, com muita paz e saúde, e até segunda-feira.
0: Um abraço também para o senhor, obrigado pela sua participação, bom fim de semana, até segunda.
1: Adeus.
0: Bom fim de semana. 271-032-263. Já está então disponível novamente para nos dar o seu bom dia, já estou à sua espera.
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0: É no fundo do salão e tudo. 271-032-263. Está disponível. Emissão de fim de semana do Expresso. É que depois bons dias só. Só mesmo na próxima segunda-feira. Ora, o que é que diz? É de longe. Olá, bom dia.
3: Bom dia, Sr. Arthur.
0: Bom dia, estou a falar com quem?
3: Carlos Almeida, da Suíça.
0: E está tudo bem disposto por aí? Como é que está o tempo? Está muito calor, hein?
3: Teve muito calor, mas esta noite foi uma noite de chuva. Mesmo chuva mesmo.
0: Aqui em Portugal também de vez em quando há sítios que têm. Por acaso aqui não acontece isso, mas há alguns sítios que chove, mas chove bem. Faz calor durante o dia.
3: Começou a chover por volta dessas 7 e pouco, 8 da noite. Foi até às 5 e qualquer coisa da manhã.
0: É a chuva da meia-noite. Os outros é o sol. Os outros é o
3: não
0: sol.
3: Veio bravo, veio mansinha, assim é que faz bem.
0: Os outros é o sol da meia-noite. Aqui é a chuva da meia-noite. Lá está o Arthur. Tá. Tá aqui uma, como diz o outro, está aqui uma conversa linda. Tá.
3: É uma casa bem arrumada.
0: Tá aqui uma casa bem arrumada. Tá uma casa bem arrumada. Mas pronto, mas olha, é assim, tem que ser. Até então, e o bom dia vai para quem?
3: Bom dia aí para todos os ouvintes desta rádio. Sem exceção de ninguém, vai para todos os ouvintes. Um bom dia e hoje é sexta-feira.
0: Hoje é sexta-feira, amanhã é fim de semana. Pois é. Então, olha, um bom dia também para si. Um bom fim de semana para vocês.
3: Bom dia.
0: Um bom fim de semana para vocês aí na Suíça. Um grande abraço, até a segunda. E obrigado pela sua participação. Até segunda-feira, um bom fim de semana.
3: Igualmente, obrigado.
0: Obrigado, bom dia. E o 271-032-263 já está então disponível novamente. Pois é, hoje é sexta-feira. Já fomos à Suíça e já viemos.
2: Se você quiser, Madalena, vai você sambar.
0: Para os nossos imigrantes, um grande abraço para eles. Aqueles que estão a chegar para gozar as suas merecidas férias. E aqueles que já cá estão também, boas férias. São bem merecidas. O ano lá fora, a trabalhar, sabe bem. Vir a Portugal ver a família, não é? Era melhor que o país estivesse um bocadinho melhor, mas pronto. Mas olha, fica o bem que sabe, o mal que está. Um abraço para vocês, boas férias. e quando regressarem já sabem. Vão com cuidado, vão com precaução, que a estrada é muito perigosa. Se você partir a tubada, e como eu costumo dizer, se vos der o sono, façam-me só este favor. Encostem, durmam um pouco e depois então sigam a marcha. Não lutem contra o sono porque não vale a pena. E olhem que eu vos falo-vos isso por experiência própria. Uma vez também é conduzir, estava a dar o sono, ah, mais um bocadinho até ali à bomba já pá. Foi mais um bocadinho, foi certinho. Nunca mais luto contra o sono. Por isso é que eu digo, não vale a pena lutarmos contra o sono. Quando chegar o carnaval, ela vai tocar batuque na cubata de lata. 271-032-263 é número disponível então para nos dar então o seu bom dia. Eu já estou à sua

0: E o telefone já tocou, vamos lá ver quem é que está connosco. Olá, bom dia.
1: Olá, muito bom dia.
0: Bom dia de manhã.
1: É isso mesmo.
0: Está fresquinho hoje ou está bom?
1: Está bom, está bom.
0: Hoje está bom, hoje está bom. Está fresquinho, está bom. Mas atenção que durante o dia vai aquecer. Vai aquecer. Durante o dia vai aquecer. Vai bem. Então, o bom dia vai para quem?
1: Olá, bom dia. Vai para toda a minha família, para todos os meus colegas de trabalho, para as filhas, para o baile, para o conselho, para a terra solara.
0: Até faz vento.
1: É mesmo. Vai para o senhor Arthur, vai para todos os amigos participantes, vai para todo o dia de uma nova tela, para a terra solara, para
0: a terra solara. Ah, isso acredito eu.
1: Vai para todos os senhores do Pão. Vai
0: para
1: a
0: Célia
1: da
0: Faixa. Também deve estar a dormir a esta hora.
1: E vai para todo o mundo, que é fim de semana.
0: A Célia também deve estar a dormir na tocha, deve estar.
1: Ai, claro, está a dormir, claro.
0: Encostou a carrinha e foi dormir para trás da carrinha.
1: Já viu.
0: Depois dizem que.
1: Mas que está à espera do Pão.
0: Depois dizem que é o Paulo Saraiva. Paulo Saraiva é que dorme.
1: É isso mesmo.
0: Todo o pássaro como o milho, o pardal é que paga, está certo.
1: É mesmo.
0: Está certo. Então, olha, um bom dia também para si, obrigado também pela sua participação. Um bom fim de semana, que hoje é sexta-feira.
1: Já, obrigado, meu senhor.
0: E até segunda-feira, bom dia.
1: Já, até segunda-feira, bom dia, um abraço.
0: E o 271-032-263. Primeiro, o que pare fêmea, mudasse dinheiro. Está novamente disponível para nos dar o seu bom dia.

21032263 está disponível então para o seu bom dia. Ainda durante mais alguns minutos. Hoje é sexta-feira. 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

0: Οι οδοφόνες Ζατ Κόλα, bon dia.
1: Bon dia, e quais são os homens que ligaram hoje?
0: Hoje não ganhar, hoje não ganhar.
1: Mas não era para ligar, mas digo assim, vou ligar que é para o Arthur saber que eu estou a ouvir.
0: Então eu sei. Às vezes, a malta não liga, mas está a ouvir.
1: Estou um bocadinho de marota, mas tem que ser.
0: Às vezes a malta não liga, mas está a ouvir, que é mesmo assim.
1: Mais nada.
0: É assim. Até aí, o bom dia vai para quem?
1: Vai para o Arthur, vai para o Xereiro e para o Brincovaile, vai para o Jorge Amaral, vai para os padeiros Vila Cova da Coveira e José Manuel Castelo Penalva, vai para a Dona Irene, Dona Fátima Antunes. Olha, vai para todos os ouvintes e participantes e vai um bom fim de semana com o tempo mais ou menos. E até segunda, se Deus quiser, e para todos os ouvintes e participantes.
0: Então até segunda-feira também para si, obrigado pela sua participação. Bom fim de semana.
1: Bom fim de semana também para o Arthur.
0: Bom dia. 271-032-263, já se tiver acordado, pode ligar também, que está ainda disponível o número de telefone, o 271-032-263. É o número disponível então para nos dar um bom dia.

0: Túlio do Fone Zé do Conovamento, olá, bom dia.
1: Bom dia, Arthur.
0: Bom dia, está tudo bem disposto?
1: Está tudo bem disposto, graças a Deus.
0: Como diz outro, é sempre a 30.
1: É sempre a 30, sempre a andar.
0: Até aí por aí, como é que estão para os bolos?
1: Então, os bolos está quase tudo pronto. O Luís está ali de volta do centeio.
0: Ah, então o Luís hoje está despachado.
1: Está, hoje está. Mas ainda faltam os pastéis de nata com tanta e sem tanta.
0: Como diz o outro, o Luís hoje está a dar ao chinelo.
1: É sempre a última coisinha os pastéis. Sempre a última coisinha.
0: Esse é sempre os últimos. São sempre, como diz o outro, são sempre os atrasados.
1: É isso mesmo.
0: Como diz o outro, está aqui uma conversa linda. Tá.
1: Mesmo.
0: Há aqui uma conversa esperta. Tá. Então, e um bom dia vai para quem?
1: Então, bom dia vai para toda a gente que nos ouve, todos os meus colegas padeiros e distribuidores de pão, o pessoal do lixo, aqui para o Luís, para si, um agradecimento pela companhia durante a noite, e para toda a gente que nos ouve, no fundo, para todo esse pessoal que nos falou antes de nós, para o Carlos, que está sempre a piadinha do costume, e muito bem.
0: Pois, depois dizem que é o Paulo Saraiva que dorme. É como diz o outro, todo pássaro como o milho, o pardal é que paga.
1: É isso mesmo.
0: Tá bom, então olha, um bom dia também para si, obrigado pela vossa participação, um bom fim de semana e até segunda-feira.
1: Muito obrigado, Arthur, obrigado pela companhia e bom fim de semana.
0: Bom fim de semana, até segunda-feira.
1: Um abraço, obrigado.
0: 271-032-263 ainda está disponível, se quiser ainda. Pode ligar então para nos

46 minutos, então, depois das 5 da manhã, então assim o final do nosso Bom Dia de hoje. É isso mesmo. Na próxima segunda-feira há mais. É isso tudo. Daqui a pouco já vamos então para as despedidas. Doce Sinfonia. Pega, estica e bota na boca. Como diz o Doce Sinfonia.

foi a Dulce Sinfonia. Falámos de pastilha elástica. E agora vamos para as despedidas. Despedidas são por hoje. Com um bom fim de semana para todos. O Expresso da Madrugada está de regresso na próxima segunda-feira. Um bom fim de semana então para todos. Segunda-feira à 1 da manhã estamos por cá. No entanto, eu estou por cá mais logo também para a emissão de fim de semana das 7, entre as 7 e as 8 da noite. É isso mesmo para todos. Muito bom dia, é isso mesmo. Boa sexta-feira, bom fim de semana e até a segunda-feira quanto ao Expresso. Terminamos com Ernesto Macedo.

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7: 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São 6 horas.
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Olá a todos, que Deus abençoe a sua vida. Hoje é sexta-feira, né? Estamos se aproximando de mais um fim de semana e por vezes sem solução para a sua vida. Você já tentou buscar ajuda em vários lugares e nada resolve o seu problema. Você já bateu em várias portas, você procurou na magia, em cartomantes, em bruxaria, tentando resolver o seu problema e só vem piorando a cada dia. Fique ligado conosco nessa programação, porque nós vamos trazer para si uma direção, como vencer os problemas que você tem enfrentado. Você que tem trazido problemas espirituais, existe uma maldição que está sobre a sua vida e você quer ajuda espiritual. Liga agora para 218-368-008. Você receberá uma consulta espiritual, um direcionamento espiritual para você vencer esse problema. Nós vamos de canção bonita, uma canção de fé, e eu já volto com relato de pessoas que estavam a sofrer, mas que venceram por meio da fé.

0: bem, nós voltamos com todos, programa Casos Reais. Você que já bateu em várias portas, procurou em bruxaria, cartomantes, você procurou em videntes, em tratamentos espirituais, pensando que a sua situação ia mudar ou melhorar. Só piorou. E você está cansado, cansada de tanto sofrer. Acompanhe esses relatos, testemunhos de pessoas que também, como você, buscaram o ocultismo, tentando resolver o seu problema, mas nada disso adiantou. Vamos acompanhar os testemunhos, eu já volto.
1: Eu era, portanto, era muito, muito nervosa. Era uma pessoa que tinha, crises de ansiedade, que não me sentia bem, e era muito triste, era muito calada. Estava no meio, portanto, das pessoas e não tinha assunto com elas. Eu pensava que era da minha personalidade e depois, só mais tarde, foi que eu vinha descobrir, não é? Que realmente eu não era assim. Casei, tenho duas filhas e foi durante, portanto, o período do casamento que eu comecei a ter crises de ansiedade e tinha ataques de pânico. Eu realmente ia para o hospital para ir apanhar injeções nas veias, não é? Que era para me acalmar e isso tudo. E eu descarregava em quem? Era no marido, era nas filhas, e eu batia nas filhas e eu discutia com o marido. Entretanto,

uma senhora, não é uma colega de trabalho, ela disse que se eu fosse uma senhora que me ia ajudar e que isso que ia desaparecer. Até pelo contrário. A partir que eu fui essa senhora, eu comecei a ter depois essa paralisia noturna. Eu chegava ali às 3 da manhã, eu acordava, eu podia estar a dormir profundamente, mas eu acordava e com o corpo paralisado, eu sentia a vir assim pela espinha acima, como se fosse assim um frio, e eu ficava paralisada. Eu queria falar, eu queria chamar o meu marido que estava ao meu lado, eu não conseguia. Também fumava. E quando eu fumava, eu contraí uma gastrite. E tive muitos problemas com essa gastrite, porque eu não aguentava nada, era no estômago, isso tudo. Tive problemas financeiros. O meu marido trabalhava e ele ganhava muitíssimo bem. Eu sempre trabalhei muito e sempre ganhei e sempre ajudei para a casa, mas era como se fosse água pelas mãos fora. E ele vinha como ia. Não tínhamos o dinheiro. Ele era parecia que era assim fumo a sair. E eu queria, portanto, ter uma vida normal, ter uma vida como as outras pessoas tinham e andar sempre apertada, sempre com o dinheiro, sempre a contar sempre o dinheiro para ver se chegava até o fim do mês. É muito complicado isso. Eu queria dar o melhor para as minhas filhas e não conseguia. Se eu desse para elas, já não tinha para mim e nem tinha para o meu marido. Isto aqui é a realidade. Isso tudo, claro, que me deixava nervosa, deixava-me triste. E o que é que saía daí? Discussões. Porque em casa que não há pão, todos rolham sem razão, não é? Eu conheci a Igreja Universal através de uma colega que já estava aqui na igreja, e ela me convidou. Se eu queria vir, eu disse que sim, que vinha. Mas primeiro eu vim, mas com um pé atrás. Nessa noite, quando eu cheguei em casa, dormi a noite toda, sem perturbações, sem nada. A partir dali, eu nunca mais deixei, até hoje. Com o tempo, não é? Depois eu fui-me libertando dessas perturbações, desse nervosismo, disso tudo. E então eu comecei a sentir dentro de mim, começou por dentro a sentir, portanto, calma, ter paz comigo, ter mais paciência para as minhas filhas, ter mais controle sobre aquilo que eu dizia. Antes de eu falar, eu já pensava já como é que havia de falar, como é que não havia de falar, para não agredir a outra pessoa. Portanto, primeiro começou dentro de mim. Eu nunca tinha ouvido falar, era do Espírito Santo, não era? E quando o pastor ele falava do Espírito Santo, que nós tínhamos que procurar o Espírito Santo, eu também quis também para mim. E então foi aí que eu tive essa paz tão grande que ele me deu e que me deu sabedoria. Porque sem ele nós não somos nada. Nada. Não temos forças para nada. E então eu reconheci que sim. Eu tenho o Espírito Santo, que tenho essa paz e tenho a certeza absoluta. Eu hoje sou calma, sou muito ponderada, porque antes de eu falar eu penso aquilo que eu vou dizer.

0: dizer. E tenho paz, tenho alegria, tenho tudo na minha vida. Hoje já não sou nervosa, já não tenho aquelas crises que eu tinha. Já me relaciono muito bem com as pessoas, dou-me muito bem com o meu marido. Já não discutimos, é completamente diferente, mesmo com as minhas filhas, com os meus netos, muito bom. Hoje, através dos ensinamentos que eu aprendi, foi na Universal, a minha vida é completamente diferente daquilo que era.
1: Muito bem, nós voltamos com todos, acompanhamos aí o testemunho da senhora Maria das Dores. A senhora Maria sofreu de doença no corpo, como também doença na alma. Depressão, era nervosa, ansiosa, sofria de ataque, de pânico, diversas vezes recorreu ao hospital para tomar medicação na veia para se acalmar. O casamento estava destruído, sua vida financeira estava um caos. Diante de tanto sofrimento, a senhora Maria buscou ajuda na bruxaria, mas tudo ficou ainda pior, até uma amiga lhe convidar para vir à Universal. Quer dizer, ela pensando assim, não aguento mais, vou na bruxaria, vou no ocultismo. Não resolveu sua vida. A vida dela não mudou. Quer dizer, pelo contrário, só piorou, né? Só piorou. Que o mal não desfaz outro mal. O único que pode desfazer as trevas é a luz. É a luz, está escrito. A luz dissipa as trevas. Ele diz, houve luz, haja luz e houve luz. E as trevas já não existiram. E é isso que nós vamos determinar, que as trevas não vão existir mais na sua vida. Você que precisa dessa luz no seu caminho, você está perdido, sem direção, às escuras, como se tudo se fechasse para você e não houvesse mais, talvez dentro de você se diz, acabou. Vê se tem sido o seu pensamento, que acabou para si. Não, não acabou, é o começo, é o início, para quem quer mudar de vida, o início para uma nova vida. Por isso que você está ouvindo essa programação, como aconteceu com essas pessoas, com certeza vai acontecer com você. Elas superaram, elas venceram, elas se levantaram, se ergueram, e o mesmo vai acontecer consigo. Nós vamos acompanhar mais relatos e eu já volto com todos.
2: Tive uma infância bastante difícil, porque os meus pais tinham um relacionamento muito, muitas discussões, agressões. E então eu cresci nesse lar já muito dramático. Entretanto, casei porque achava que tudo ia mudar. Depois de casarmos, tivemos a ideia de termos um filho, em que eu tive dois abortos espontâneos, que não sabia por que motivo. Achava que a culpa que era minha, porque não conseguia ter filhos, não é? E eu desculpava-me porque alguma coisa estava não estava bem, não é? Mas não sabia o quê, nem o quê, nem o porquê. O meu marido também começou a ficar triste, não é? Porque ele achava que, se calhar, que nós não íamos conseguir ter um filho. Ele achava que nós, que alguma coisa estava a acontecer para que aquilo acontecesse. Seria inveja, que nós pudéssemos, alguma pessoa que nos quisesse mal. E nós andávamos naquele impasse, porque é que será, porque é que não será. Porque eu andava já andava a ser tratada, não é? Mas mesmo com os tratamentos que eu fazia, não havia resultados. Cheguei ao ponto de ter que ser medicada, tive até de baixa, porque eu não conseguia trabalhar. Isolava-me, chorava. E não conseguia dormir, passava noites sem dormir, não comia, deixei de comer, comecei a ter problemas de estômago, fui à médica e a médica disse-me que não tinha nada no estômago, que aquilo era tudo, porque aquela era a angústia que eu tinha. Entretanto, nós achávamos que era a altura de comprarmos uma casa, porque apareceu-nos uma proposta para nós comprarmos uma casa, e então nós decidimos comprar. quando nós achávamos que, pronto, ok, agora temos uma casa, agora estamos bem, vamos em frente. Mas não foi assim que aconteceu. Entretanto, o meu marido começou a se sentir doente, começou a queixar-se muito da coluna, com muitas dores fortes, começar a não conseguir andar, e então teve que ficar em baixa, porque não tinha mesmo maneira de conseguir trabalhar, porque as dores eram muitas. Eu, entretanto, como nós tínhamos uma casa para pagar, eu comecei a trabalhar para conseguirmos arranjar dinheiro, não é, para pagar os nossos compromissos. Só que o dinheiro que eu ganhava não chegava para pagar nem sequer a prestação da casa. Depois tínhamos as outras despesas, não é, gerais, que nós tínhamos, e chegámos a ponto de não termos nem que comer, porque o dinheiro não chegava para tudo. A partir do momento que as coisas estavam muito, muito difíceis, nós começámos a ter alguns conflitos um com o outro, porque não que nós culpássemos um ao outro, porque no fundo nós estávamos dois com problemas de saúde, mas queríamos resolver aquela situação, mas não sabíamos como. E então havia às vezes aquelas pequenas discussões, não é? Porque o que é que está a acontecer? Nós não conseguimos resolver essa situação, temos que ver, temos que dar uma saída a isto, temos que procurar ajuda de outra maneira, porque nós não conseguíamos. Os médicos diziam que não tinham solução. Nós então procurámos ajuda de outra forma. Chegámos a ir a Bruxos, até um padre chegámos a ir, porque diziam que se calhar que tinham a morada aberta, que era por isso que a nossa vida não ia à frente. Nós corremos tudo. E tudo que nos dissesse, olha, vai aqui ou vai acolá, nós íamos. A nossa vida financeira ainda ficava pior, porque nós, quando nós íamos procurar ajuda, tínhamos que pagar. E nós nem sequer dinheiro para isso tínhamos, mas nós acabávamos por arranjar de alguma forma, até pedir para que nós conseguíssemos ajuda. Através de irmos aos Bruxos ainda fiquei pior, com mais problemas de saúde. Tive que ser, a medicação teve que ser uma dose mais forte, porque então ainda era pior para dormir. Não tinha equilíbrio, andava desorientada, porque nós queríamos resolver a situação, mas não tínhamos, já não havia mais nada onde nós pudéssemos, mais nenhuma porta para bater para conseguirmos resolver, e então isso levou-nos ao fundo do poço. Nós conhecemos a Igreja Universal através de uma revista. Quando eu fui à igreja, para mim foi tudo muito diferente, muito estranho, não é? Porque nós não conhecíamos. Mas o desespero era tanto, mas não, vamos ver se realmente aqueles testemunhos que nós vimos na televisão, se realmente são verdadeiros, nós vamos ver, vamos procurar ajuda e vamos ver se realmente isso é verdade, se que falam, não é? Os testemunhos que contam, se é verdade. E foi quando nós começámos a fazer as correntes de oração, pela saúde no início, porque era o que nos estava a preocupar mais, era a nossa saúde. Comecei a sentir-me mais calma, já conseguia dormir, já não andava tão ansiosa. A depressão passou, o meu marido ficou curado. Entretanto, eu, como já andava mais calma, nós pensámos, agora já está a ficar tudo resolvido, vamos voltar a tentar engravidar, porque era um sonho que nós tínhamos. E acabei por engravidar. Foi quando eu comecei a orar mais, a jejuar, a me entregar mais. E foi quando eu tive sede de receber o Espírito Santo, porque sem o Espírito Santo achava que faltava algo. E quando o Espírito Santo saiu sobre mim, foi a maior alegria que eu podia ter, uma coisa inexplicável. Tudo mudou. Nós começámos a ter pensamentos diferentes, agir de forma diferente. Depois de estar já algum tempo na igreja, foi-me diagnosticado um cancro de mama, onde no início eu fiquei um bocado assustada, porque, pronto, cancro é uma palavra, não é? Uma doença bastante difícil, não é? De suportar um cancro, não é? Graças ao Espírito Santo, graças à minha fé, à palavra, oração, tive sempre aquela força de não deixar de orar, não desistir e permanecer firme na fé para que eu conseguisse suportar aquela dor e sofrimento que graças a Deus superei essa doença. Hoje sou uma pessoa feliz, sou uma pessoa que estou curada. Fui curada do cancro. Graças, somos felizes, no meu casamento sou feliz, vivemos bem, temos prosperidade, a nossa vida financeira foi completamente restaurada. Para quem não podia ter filhos, que os médicos não me davam uma saída, tenho dois filhos, tenho paz, tenho alegria e principalmente o Espírito Santo, que é o meu bem maior. Eu hoje posso dizer que a minha vida é um milagre de Jesus.
1: Muito bem, nós voltamos, acompanhamos o relato da Sra. Teresa Batista e você ouviu aí, ela não tinha nem o que comer. Essa foi a realidade da Sra. Teresa por muitos anos. O marido ficou muito doente, sem conseguir trabalhar e por isso começou a faltar tudo em casa. Os dois estavam muito doentes, sem ver uma luz ao fundo do túnel. Buscaram ajuda na bruxaria, mas o que era para ser a solução acabou por ser ainda pior. Um dia, leu um testemunho numa revista e decidiu bater, né, numa última porta, a porta da Igreja Universal. Ela, cansada, né, de tanto sofrer, né? Cansada. No fundo do poço. A pessoa chega um limite, né, que não aguenta mais. Só quem sente a dor, sabe, de ver a vida destruída, não aguentar mais, né? Só sofrer, tudo dando errado, sem esperança, né, de uma vida melhor. E é o seu caso, você está aí cansado, cansada, sem esperança, já foi em tudo. Você foi em bruxaria, feitiçaria. Eu desafio você a vir aqui na Universal. Eu desafio você a estar conosco aqui na Universal, na Avenida Doutor Antônio José de Almeida, 278, bem ao lado da estação das caminhonetas de Viseu. Se você quer a minha ajuda, você pode contar conosco, que nós estamos aqui para te ajudar. Nessa sexta-feira é um dia de limpeza espiritual, dia todo. 8 da manhã, primeiro tratamento, às 10 como às 15, especialmente às 20 horas, nós vamos fazer uma grande limpeza, um grande tratamento espiritual para a quebra de toda a maldição. Tá bem? Nós chegamos ao fim da nossa participação. Que Deus abençoe a si, que Deus abençoe a sua vida. Forte abraço e até lá.

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1: Olá, amigos, muito bom dia. Deus ilumine e abençoe sua vida e todos os seus caminhos com muita luz, com muita esperança e com muita fé nesta manhã de sexta-feira. Quem vos fala, seu amigo, Pastor John, diretamente aqui da nossa Universal no Templo Maior da Guarda. Aqui estamos à disposição de todos que nos acompanham, que nos ouvem, para vos ajudar. Se você sofre, está aflito, depressivo, angustiado, a viver talvez o pior momento da sua vida, você pode contar conosco. Essas portas estão abertas de prontidão em seu favor. E também, se você desejar, nós temos a linha do SOS Espiritual. Durante todo o dia e toda a noite, 24 horas à disposição. 218-368-0008. Ao ligar agora, você receberá um atendimento, uma palavra, uma oração, uma direção certa. Pastores, obreiros, colaboradores estão ali por si. Lembrando, 218-368-008. Hoje é sexta-feira, é dia de combater as forças do mal, forças contrárias, negativas e das trevas que se levantam com um único objetivo: matar, roubar e destruir. E eu quero falar para você e colocar para si aquilo que as trevas fizeram na vida dessas pessoas. Pessoas que foram vítimas de um ritual, pessoas que foram praguejadas e amaldiçoadas. Acompanhe comigo e eu volto já.
2: Quando eu era bebê, a minha avó orientou minha mãe a me levar a uma casa de encostos. Começou uma maldição na minha vida. Passei a ver vultos, a ouvir vozes. Meu nome é Camila e eu fui vítima de um ritual. Quando eu era bebê, a minha avó orientou minha mãe a me levar a uma casa de encostos para que eu recebesse uma proteção. Chegando lá, eu fui benzida e a partir daí começou uma maldição na minha vida. Na minha infância eu era uma criança muito angustiada, triste. Eu passei a ver vultos, a ouvir vozes. Aconteceu um dia na casa da minha avó que eu vi o meu pai entrar num quarto e eu fui atrás do meu pai. Só que não tinha ninguém, era um vulto que eu tinha visto. E aquilo foi para mim assustador. E também, fora isso, tinha um vizinho da minha avó que oferecia balas aos encostos e nos dava para mim, os meus primos. E a minha família foi virando um inferno, um tormento, brigas constantes. E isso foi acarretando durante também a minha adolescência, pensamentos na minha cabeça que o meu pai e a minha mãe não me amavam, que era melhor eu fugir de casa, que era melhor eu morrer. Eu tinha o desejo de morte, eu tinha insônia, eu chorava querendo dormir, mas eu não conseguia. Eu pedi ajuda para minha mãe: mãe, eu não consigo dormir. Mas a minha mãe não podia me ajudar. E foi durante uma dessas madrugadas que eu assisti a programação da igreja. E eu pedi para minha mãe, porque eu sofria muito: mãe, me leva nessa igreja, porque lá a nossa vida vai mudar, assim como mudou a dessas pessoas. E então a gente começou a frequentar as reuniões de libertação, e foi aí que a minha vida começou a ser transformada. Hoje na minha família tem paz, tem união, tem amor. Eu não vejo mais vultos, nem ouço vozes. Eu tenho paz dentro de mim, eu tenho alegria de viver. Eu consigo dormir à noite. E tudo mudou através da minha fé. E hoje eu posso dizer que eu venci esse ritual.
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4: Com 22 anos eu casei, aí tive um casamento tranquilo até 2 anos. Aí depois, passados 2 anos, aí começou as agressões. Aí meu marido voltou a beber, ele chegava de manhã cedo já e ele já começava a me xingar, começava a agressão, aí ia judiar das crianças, aí eu ia pra cima e ele vinha pra cima de mim, batia em mim, eu tinha que sair pra rua, pedir ajuda. Muitas vezes dormi na rua por causa de tanto sofrimento, que ele chegava em casa, ele queria me matar e falava que queria ver sangue, queria destruir tudo e começava a quebrar tudo dentro de casa. Aí eu tinha muito medo dele, então eu ficava mais na rua. E depois que passava, que eu voltava para casa, aí ele falava que estava tudo bem, que ele não tinha feito aquilo, que ele não lembrava de nada, mas tinha acontecido tudo aquilo à noite, né? Aí eu perdoava e ficava tudo bem. Aí no fim de semana, de novo, ele ia de novo, fazia tudo de novo. Cansada de sofrer, eu procurei ajuda num centro espírita. E lá foi revelado, lá no centro de espírita, que eu fui feito o ritual de trabalho para mim e eu tinha que desenvolver, eu tinha que fazer mais. E assim que aconteceu, eu ia só fazendo mais. Só que de vez as coisas melhorarem, ia piorando, ia mais só piorando, cada vez mais. Aí eu falei assim, eu vou, já que ele tá lá bebendo com os amigos e ele não tá nem aí comigo, judia de mim, não gosta de mim, o que, que eu vou ficar fazendo mais? Eu vou tomar remédio para se matar. E eu, aquela noite inteira, eu tomei muito remédio para se matar, foi muito sofrimento. E eu, aí meu sogro chegou em casa de manhã, eu tava desmaiada, levaram pro hospital, eu tava com muita depressão, aí eu procurava ajuda de psicólogo, psiquiatra, e tomava os remédios fortes para dormir com depressão. Eu não conseguia dormir, ficava a noite inteira acordada, sofria muito. Eu desmaiava em todo lugar, eu tinha medo de sair de casa, até porque eu chegava nos ônibus, lugar fechado, eu desmaiava e eu ficava tomando remédio na veia direto, porque aqueles desmaios ninguém descobria que eu tinha. Foi quando meu irmão me convidou para mim ir na Igreja Universal. No começo eu relutei, mas depois eu decidi ir. Naquela sexta-feira que eu fui, primeiro dia, eu já senti paz. Aí eu comecei firme, eu falei, não, é isso que eu quero mesmo, eu quero Jesus, porque eu não quero mais sofrimento. E usando a fé, eu fui me libertando daquela depressão, daquela tristeza, daquela angústia, daquele medo que eu tinha, né? E foi saindo de mim, fui me libertando daquilo. Aí toda contente, cheguei em casa. Aí eu falei para minhas filhas, nossa, cadê seu pai que não chega em casa? Aí eu fiquei, aí vinha aqueles pensamentos, ele tá bebendo, aí vinha eu falar, não, não, tá amarrado, ele não tá bebendo, não tá bebendo. Aí quando foi um dia, ele pegou e foi na igreja, começou aí, né? Aí eu tava daquele jeito, aí ele falou assim, poxa, eu vou lá na igreja. Aí depois de um tempo, meu esposo veio a falecer, mas daí a gente já tinha 20 anos, que já estava na presença de Deus os dois e estava tudo bem. E ele foi salvo, graças a Deus que chegou a hora e Jesus levou, e ele está com o reino de Deus, está salvo, graças a Deus. E numa reunião, o pastor chamou para ir lá na frente quem queria o Espírito Santo, quem... Eu já estava bem, já estava batizada nas águas, aí eu fui lá na frente e recebi o Espírito Santo. Aí foi a melhor coisa que aconteceu na minha vida. Ali eu tive um encontro com Deus e hoje eu tenho paz, sou uma nova mulher, não tenho mais depressão, não tenho mais vontade de morrer, só tenho vontade de viver.
1: A força do mal sobre a vida de alguém que não tem a proteção à luz do Altíssimo, ela é forte, ela é poderosíssima. E grandes são os estragos. Agora, detalhe, quando não há proteção. Porque se houver a luz do Altíssimo sobre a vida da pessoa, O mal que ali se coloca para matar, roubar e destruir, o mal que se levanta para então tirar a paz, esse mal, ele é vencido. Essa força contrária, ela é neutralizada. E é isso que tem acontecido todas as sextas-feiras, aqui na grande sessão espiritual do Descarrego, aonde nós realizamos orações fortes, um propósito de fé, para que a luz de Deus venha limpar e varrer da sua vida toda a força de inveja, toda a força do olho grande, toda a força contrária e negativa do mal que tem lhe feito sofrer. E nós temos realizado um propósito de oração com o ponto de luz. E através desta chamada que eu vou colocar para você, você há de acompanhar e de ouvir comigo o que é esse propósito, o que representa o ponto de luz. Acompanhe comigo, eu volto já. É através do ponto de luz que o Altíssimo consegue estender o seu poder, a sua luz, para cada área da nossa vida e dos nossos caminhos. Quem tem consigo o ponto de luz, a partir dele tem a proteção, tem o livramento, e o mal não pode agir, o mal não pode tocar. Por isso, hoje, sexta-feira, venha gratuitamente receber o ponto de luz, para que então você venha ser livre de toda essa energia de doença, essa energia de miséria, essa energia que acompanha a sua família, trazendo brigas, contendas, divisões, para que toda a força do mal venha ser tirada, arrancada dos seus caminhos, e você possa então ter paz. A partir do ponto de luz, você terá paz, você será livre, e nunca mais o mal tocará nos seus caminhos. Hoje, 10 horas da manhã, 3 horas da tarde, e especialmente 19h30, você deve estar presente conosco para receber o ponto de luz e participar da grande sessão espiritual do Descarrego. A lembrar a todos que gratuitamente você participará e será ajudado. Você não precisa pagar nada. A única coisa que precisa trazer é a sua fé.
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0: Estamos de volta com a nossa programação. Você acompanhou aí uma linda e bela canção. E eu quero também lembrar a todos que se você, nesse momento, está depressivo, angustiado, se você, nesse momento, está a sofrer, sente-se sozinho, você está à mercê de um mau pensamento, de uma má sensação, uma sensação até mesmo de morte, de angústia profunda, você quer a nossa ajuda? Ligue agora, 218-368-0008. Nós temos pastores, obreiros, colaboradores de prontidão para poder ajudar você. Lembrando, 218-368-0008. Você já sabe que hoje, sexta-feira, é para arrancar o mal e para que você tenha luz, proteção e livramento nos seus caminhos. Você há de participar conosco da grande sessão espiritual do Descarrego e certamente assim você será livre de todo mal. Agora eu quero vos falar daquilo que vai acontecer nesse próximo domingo, que é a grande concentração de fé e milagres. Uma reunião completa, onde nós buscamos a bênção da saúde, da família, a oração pelos casais, pela vida financeira e uma palavra que vem do alto, a palavra de Deus, que traz o renovo, o fortalecimento e o conforto para a nossa alma. Você há de acompanhar comigo essa chamada que fala um pouco mais e também um relato, um depoimento de quem participa desta reunião. Acompanhe, eu volto já.
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2: O pior momento do nosso relacionamento foi quando ele viu que tinha destruído tudo no jogo e que queria dinheiro e fez uma proposta de eu me prostituir dentro da minha própria casa. O meu primeiro casamento foi um desastre total. Era uma menina cheia de sonhos, casei com 19 anos e com 15 dias de casada eu fui traída na minha própria cama. Foi a maior desilusão da minha vida, porque quando nós casamos, casamos com o sonho de ter uma família, de construirmos uma casa, de fazer todas essas coisas, e esse meu sonho caiu por terra. Eu perdoei, continuamos, mas as traições foram sempre umas atrás das outras. O meu ex-marido, ele tinha o vício do jogo, portanto, era noitadas, era gastar tudo quanto ganhávamos, e quando depois eu me debatia com a situação, era agressões físicas, verbais, humilhação. Portanto, ele conseguia transpor para mim a culpa de todos os erros que o nosso casamento tinha. Passados talvez aí uns 9 meses, não tinha um ano ainda de casado, em que ele chegou muito tarde, bêbado, e me agrediu de uma maneira muito violenta. Eu estava grávida do meu primeiro filho e eu acabei por sair de casa no meio da noite e ir para a casa de um tio meu. O pior momento do nosso relacionamento foi quando ele viu que tinha destruído tudo no jogo e que queria dinheiro e fez-me uma proposta de eu me prostituir dentro da minha própria casa para angariarmos dinheiro e, dizia ele, ficarmos bem e eu ter joias e casacos de peles. Em muitas alturas, os meus pensamentos eram de dúvida: será que eu fiz bem? Será que eu vou conseguir sustentar os meus filhos? Tudo o que eu mais queria era que os meus filhos estudassem, tivessem, como todos os pais, tivessem uma vida boa, uma vida feliz. E então eu queria dar isso aos meus filhos. E nessas alturas surgia a dúvida: como é que eu vou fazer? Como é que eu vou conseguir fazer isto? Nesse desespero, eu pensei no suicídio. Numa dessas noites em que eu não conseguia dormir porque todos os meus pensamentos eram muito aflitivos e sem solução, eu estava na janela do meu quarto e estava a olhar para não sei para onde, para o infinito, sei lá, no meio da noite, e estava a pensar em me suicidar no dia de manhã. E num programa de rádio eu ouvi um pastor dizer: você que está a pensar dar cabo da vida, não faça isso, nós podemos lhe ajudar. Eu fui e desde o primeiro dia que entrei na Igreja Universal do Reino de Deus, a minha vida mudou. Desde o primeiro dia ela mudou. Na altura que entrei na Igreja Universal estava desempregada. Tinha perdido a minha casa, tinha dois filhos para criar sozinha e não tinha trabalho, porque o trabalho que eu tinha eu tive que deixar por causa da compatibilidade de buscá-los e deixá-los na escola. Então, eu consegui um emprego. Hoje eu consegui dar aos meus filhos tudo aquilo que eu sonhei. Entretanto, tornei-me empresária no ramo da hotelaria. Tenho um restaurante situado no Cacém. Hoje eu tenho um casamento feito como eu sonhei. Eu tenho um homem que me ama, que cuida de mim, que é meu amigo. Sinto-me realizada. Hoje eu sinto-me uma mulher forte, segura de mim. Hoje eu queria abraçar o mundo e todas essas mulheres que passaram por algo que eu passei e dizer que há uma solução, que tudo é possível. Que é a escolha que a gente faz. As nossas escolhas são o resultado da nossa vida. Eu hoje sou muito feliz e se eu não tivesse, tenho plena consciência de que se eu não tivesse ouvido aquela palavra na rádio, eu não estaria aqui.
0: Essa reunião que acontece todos os domingos às 9h30 da manhã, ela é uma reunião completa, aonde você poderá encontrar a força, a paz, o auxílio, tanto físico quanto espiritual, para vencer a sua luta, sua guerra e os seus problemas. Participe conosco da grande concentração de fé e milagres, às 9h30 da manhã, neste próximo domingo. Esperamos por si aqui na Rua Antônio Sérgio, número 5, bem frente à Proteção Civil, ao pé da rotunda dos 5 Eves, onde você é o nosso convidado todo especial e gratuitamente. Você não precisa pagar nada. Se você um dia ouviu que é preciso pagar alguma coisa para ser abençoado, então esqueça essa palavra. A única coisa que você precisa trazer consigo é a sua fé, para que por meio dela Deus possa operar em sua vida. Esperamos por si e vamos ficando por aqui hoje. Um ótimo dia, uma ótima sexta-feira. Deus ilumine a sua vida e todos os seus caminhos. Um forte abraço. Até lá.

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1: 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São 7 horas.
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3: Que o Espírito Santo venha envolvê-los de tal forma que cada um venha compreender a sua palavra, a sua voz, que é a voz da verdade, a palavra dele, a fim de que possam tomar posse do reino de Deus e, consequentemente, do reino dos céus. Possam estar conosco no dia 2 de agosto, lá no Monte Sião. O Monte Sião é um local onde Deus vai descer e vai fazer a morada do seu repouso. Maravilha isso. E ele vai repousar com os seus primogênitos. A igreja dos primogênitos, que diz no texto de Hebreus capítulo 12, versículo 22, diz respeito àqueles que nasceram da água e do Espírito Santo, conforme Jesus ensinou para Nicodemos. Então, Nicodemos era um homem muito religioso, ele era um líder religioso, mas, coitado, ele não sabia de nada a respeito de Deus. Ele sabia a letra, conhecia muito bem a letra, mas não tinha o Espírito Santo, então como é que poderia compreender as coisas de Deus? Impossível. Como é que uma pessoa pode entender ou conhecer o Pai se o Filho dele, o Filho de Deus, não o revelar através do Espírito Santo, não é verdade? Então, quando a pessoa nasce do Espírito Santo, isto é, quando ela é selada com o Espírito Santo, ela se torna primogênita de Deus. Assim como Jesus é o primogênito, mas Jesus é o primeiro primogênito. E nele, todos os demais que vão nascendo da água e do Espírito Santo vão sendo agregados nele. Ele se tornou cabeça. E todos os primogênitos fazem parte do seu corpo, que é a igreja do Senhor Jesus Cristo. A igreja que não tem placa, não tem nome. A igreja cujo Senhor é o Senhor Jesus Cristo. Então, é o que eu mais desejo, que você entenda, minha amiga e meu amigo, a palavra de Deus, para que você possa abraçá-la em se entregar de corpo, alma e espírito, sem qualquer restrição, para que ela, a palavra, o Espírito Santo, venha conduzir a sua mente à verdade, porque só ele, mais ninguém, só o Espírito Santo, o Espírito de verdade. Três vezes Jesus refere-se ao Espírito Santo como o Espírito de verdade. Espírito de verdade, que nos guia em toda a verdade. E quando isso acontecer com você, com certeza você será primogênita e, obviamente, a pessoa mais feliz do mundo. Mais do que você não vai ter, porque os demais primogênitos são tão felizes quanto você. Então, amiga e amigo, esse é o nosso desejo, é o que eu quero que Deus faça. Eu quero que ele dê uma olhada para você, para o seu interior. Agora mesmo, se Deus olhar para você, dá uma olhadinha. Então ele cura as suas feridas interiores e exteriores. Ele cura todo o seu ser. Ele faz de você uma nova criatura. Eu estava ontem meditando na palavra de Jesus e parei aqui num texto que eu quero dividir com vocês sobre os discípulos do Senhor Jesus. É muito glorioso isso. Olha só o texto. O texto está em Lucas 14, a partir do versículo 25. Diz assim: ora, ia com ele, quer dizer, com Jesus, uma grande multidão, milhares de pessoas, provavelmente. E, voltando-se, disse-lhe, quer dizer, falou com a multidão: se alguém vier a mim e não aborrecer a seu pai e mãe e mulher e filhos e irmãos e irmãs, veja que Jesus é bem específico, né? Ele não aborrece, ele poderia ter falado assim, não aborrecer sua família, não, mas ele pontua direitinho: aborrecer primeiro seu pai, sua mãe, sua mulher, seus filhos, seus irmãos, irmãs, e ainda também a sua própria vida, não pode ser meu discípulo. Quer dizer, para ser discípulo do Senhor Jesus, para segui-lo, para poder ter o privilégio de ouvir as suas palavras e andar nas suas verdades, a pessoa tem que aborrecer pai, mãe, mulher, filhos, irmãos, irmãs, e ainda a sua própria vida. Se não fizer isso, não pode ser meu discípulo. E aí ele acrescenta, ele soma: e qualquer que não levar a sua cruz e não vier após mim, não pode ser meu discípulo. Então, não basta

queria servir a Deus, eu queria aprender para me poder passar para os outros o que Deus tem me dado. Mas eu tenho esse problema, eu tenho aquele problema, eu tenho aquele outro problema. Então, Jesus diz com clareza, qualquer que não levar a sua cruz, quer dizer, você tem que levar a cruz, os seus problemas você vai levar. Você vai levar consigo para ir seguindo Jesus. Por quê? Com certeza, esses problemas, eles vão cair por terra. A cruz vai se desfazer, porque você estará seguindo, ouvindo, sendo dirigido, conduzido pelo Espírito Santo para que outras pessoas possam também entrar no reino de Deus. Aí ele fala uma coisa, pois qual de vós, querendo edificar uma torre ou uma casa, por exemplo, não se assenta primeiro a fazer as contas dos gastos para ver se tem com que a acabar, para que não aconteça que depois de haver posto os alicerces e não a podendo acabar, todos os que a virem comecem a escarnecer dele, dizendo: este homem começou a edificar e não pôde acabar. Quer dizer, uma vergonha para a pessoa que começa, mas não termina o que começou. Começa uma coisa, mas não termina. Também é a mesma coisa quando diz respeito àqueles que abandonam o barco, o barquinho de Jesus, no meio do caminho. Por qualquer motivo, qualquer que seja o motivo, por mais razoável que seja, não é aceitável. Jesus disse: não pode ser meu discípulo. Não pode ser. Então você verifica já de imediato que o acesso ao discipulado, ao andar com Jesus, começa dentro da pessoa, dentro dela, dentro do seu coração, porque certamente ela vai ter que aborrecer alguém. Eu lembro, eu já falei isso aqui, mas é bom sempre ilustrar, porque é uma experiência pessoal que provavelmente você vai entender melhor. Eu lembro quando a minha saudosa mãe, ela amava os filhos, acho que mais do que a Deus, eu creio. Depois ela veio se converter, mas antes. E a mamãe era muito agarrada aos filhos. Muito agarrada. Especialmente aos homens. Especialmente aos. Éramos três. E a gente também era muito agarrado com ela, porque a mamãe era aquela fera que defendia os filhos, ela colocava a vida dela na frente de qualquer problema e ela ia e ela conquistava. Mas quando, no meu caso, eu me converti, quando eu tive meu encontro pessoal com Deus, é claro que ele passou a ser o mais importante na minha vida. E a mamãe, obviamente, que ela tinha uma sensibilidade grande, sensibilidade materna, você sabe o que é. A mamãe sentiu na pele, na carne, que eu já não era tão apegado com ela como antes. Ela sentiu. E ela, coitadinha,

era ignorância, naturalmente. Ela, então, ficou chocada e chegou um dia, ela disse para mim: você parece fanático, mais ou menos assim. Você só pensa na igreja, igreja, igreja. Não pensa em outra coisa. Não pode ser assim. E ela então começou a fazer algumas críticas com respeito à minha fé. Eu senti muito mesmo. Mas eu não iria abrir mão de jeito nenhum da experiência que tivemos com o Senhor Jesus, nem por causa dela. Ela ficou em segundo plano. Eu sei o que é aborrecer mãe. Papai não. Papai não, nunca esquentou a cabeça, mas a mamãe sim. Os irmãos tão pouco, não, mas a mamãe sim. Então alguém será aborrecido por causa de você seguir Jesus e tomar a sua cruz e ser um discípulo dele. Alguém vai sofrer. Alguém tem que se aborrecer. E você também. Porque realmente, quando a mamãe falava, ela criticava, ela machucava, porque a gente a amava, mas ela agora tinha perdido a sua posição de primeira na minha vida. Depois, quando nos casamos, aí é que ficou feio, porque Jesus ela não via, mas a Esther ela via. Então, sabe como é que é, né? O ciúme tomou conta. Mas como ela sempre quis o melhor para os filhos, no meu casamento ela ficou logo no início com aquele ciúmezinho, mas passou e ela viu que eu estava muito feliz mesmo. Então ela aceitou. Então, a mamãe era a primeira. Quando eu conheci Jesus, ela passou a ser a segunda. E quando eu me casei, ela passou a ser a terceira. Primeiro meu Senhor. E depois a minha querida Esther. Então, a gente sempre vai aborrecer alguém quando a gente se apega a querer seguir e servir o Senhor Jesus Cristo. Por isso que ele deixa já uma dica aqui. Olha, prepare-se. Prepare-se para aborrecer pai, mãe, mulher, filhos, irmãos, irmãs, marido e ainda a própria vida, porque você simplesmente nega as suas vontades, seus desejos, suas cobiças, suas vaidades. Você começa a ver que tudo nesse mundo é passageiro, tudo acaba, mas o amor no Senhor Jesus, a fé no Senhor Jesus, quando a pessoa entrega mesmo a vida, é porque realmente ela morreu para o mundo, ela morreu para tudo e todos, para viver exclusivamente para seguir o Senhor Jesus. Então, amiga e meu amigo, se você estiver enfrentando essa situação, graças a Deus, você está aborrecendo sua mãe, seu pai, sua mulher, seus filhos, irmãos, etc, etc, e até mesmo a sua própria vida, graças a Deus. Então você é a pessoa eleita para seguir Jesus, para ser uma discípula de nosso Senhor Jesus Cristo.
E hoje nós vemos os frutos daquela decisão que havíamos tomado há 62 anos atrás. Graças a Deus. Graças a Deus. Louvado seja o nome dele. O Espírito Santo tem alcançado muitas pessoas através desse serviço de seguir o nosso Senhor Jesus Cristo. Graças a Deus. E permanecemos assim. Agora, é importante que a gente tenha essa consciência. Quando a gente decide seguir e servir o Senhor Jesus, nós não podemos querer se desfazer da nossa cruz. Não. Ela tem que ser carregada. Provavelmente a cruz vai ser desfeita com o andar com Jesus. Ele vai tomar essa cruz e vai carregá-la consigo. Então, amiga e amigo, saiba disso. Tenha essa consciência. Porque não é uma emoção, não pode ser um entusiasmo, uma emoção, porque muitos começam bem, mas começam com a fé emotiva, a fé que nada tem a ver com a palavra de Deus. A fé na palavra de Deus é uma fé inteligente que obriga você a pensar, raciocinar, pesar, ver, fazer as contas direitinho, porque você não pode começar uma coisa e não acabar aquilo. Você tem que terminar, no caso de seguir o Senhor Jesus. Então você tem que terminar a torre, tem que terminar a casa, tem que terminar o que estava fazendo, para que você possa chegar ao final da sua vida e dar graças a Deus por tudo que ele fará ou vai fazer na sua vida, através da sua vida, em favor do reino dele. Então, Jesus nos mostra aí a razão do porquê que muitas pessoas também não mantêm-se na fé, porque se apegam a ser discípulo de Jesus, mas com más intenções, como foi o caso de Judas Iscariotes. Ele era um contador e ele foi colocado como responsável pelas ofertas. E mesmo assim, mesmo Jesus sendo amigo dele, ele o traiu. Por quê? Por causa de moedas, por causa de dinheiro, por causa de uma coisa que fica por aí. Tudo que ele roubou, tudo que ele fez fica por aí. Acabou. E o pior é a alma dele que está no inferno neste momento. Então, amiga e amigo, quando nós decidimos seguir Jesus, querer ser discípulo dele, nós temos que passar por essa experiência, a experiência de sermos obrigados a aborrecer pai, mãe, marido, mulher, filho, etc, etc, inclusive a própria vida. E a estes que seguem até o final, que se mantêm firmes, esses que são vencedores. Vencedor não é aquele que conquista um prêmio. Vencedor é aquele que conquista a sua eternidade através do seu esforço, do seu sacrifício, da sua vida no altar de Deus. Deus abençoe a todos vocês. E amanhã estaremos aqui para trazer mais uma palavra de fé e amor para você. Deus abençoe e até lá.

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1: A nossa família teve uma situação que chocou a nossa vida. No dia 18 de abril de 2024, o meu pai me ligou desesperado. Ligou pra mim que a minha mãe tava passando, tava vomitando muito sangue. Aí eu peguei, fui correndo pra socorrê-la. Quando eu cheguei lá na casa da minha mãe, a cena tava terrível. Minha mãe tinha vomitado muito sangue, tava desfalecida no chão, tava praticamente morta a minha mãe. Aqui tem uma imagem muito forte. Foi uma poça, muito, muito sangue que a minha mãe vomitou dentro do carro. Foi quando a gente levou ela até o hospital, chegamos até o hospital. Quando ela chegou no hospital, ela teve 3 paradas cardíacas. E lá ela foi entubada, ela ficou aguardando vaga, porque o caso dela era muito grave. Né, Paulo?
2: Exatamente. Nesse momento foram chamados nossos familiares, né, na primeira reunião, onde os médicos não nos falavam como que ela estava. Nós perguntávamos, né, desesperados, lógico, é a nossa mãe. Então a gente achou que naquele momento ela tinha vindo a óbito. E elas falaram, olha, a dona Guiomar sofreu, perdeu muito sangue, muita hemorragia, e falou, olha, nós vamos tentar novamente a transfusão de sangue. E quando ela começa a receber este sangue, as médicas nos explicando, ela começa a rejeitar o sangue. É o tipo sanguíneo que nós temos da dona Guiomar, mas não está aceitando. Então, assim, nós vamos tentar novamente. Só que se ela sofrer mais uma parada cardíaca, a dona Guiomar vai a óbito. Então, ela tem poucas horas de vida. Para nós, estava fora do normal, porque uma mulher totalmente ativa, mãe, avó, no dia a dia, não apresentava nenhum sintoma de uma pessoa doente. Então, para nós, foi um espanto extraordinário.
1: Foi uma mistura de sentimentos, assim, de angústia, de preocupação, de desespero.
2: E aí ela foi transferida para o outro hospital e foram feitos vários tipos de exame para descobrir a causa, né, daquele sangramento. Foram feitos vários exames, tomografia, endoscopia, onde foi diagnosticado hemorragia digestiva, né, muito alta, de alto risco. E no passar dos dias, foi diagnosticado uma bactéria mortal. As médicas, né, fizeram uma reunião conosco e disse, olha, a bactéria que a dona Guiomar está, ela é mortal. Poucas pessoas, raras pessoas que conseguem sobreviver com esta bactéria. E também os 2 pulmões da dona Guiomar está totalmente comprometido e também está tendo problema no rim, provavelmente ela vai ter que fazer hemodiálise, e também problema no fígado, ela está com lesão no fígado. Então eu e minha irmã só recebendo notícias ruins uma atrás da outra.
1: Só palavra de morte, né?
2: Exatamente. Então, assim, aos olhos humanos, a dona Guiomar não tinha mais solução, não tinha mais jeito nenhum.
1: Os medicamentos nenhum faziam efeito. Nenhum medicamento fazia efeito. Foram vários antibióticos de grande porte. Eles falavam assim, esse é o último medicamento para a dona Guiomar.
2: Todo o arsenal, né?
1: Todo o arsenal da medicação eles usaram de antibióticos, mas nenhum cessava, nem a bactéria e nem as pneumonias que ela sofreu.
2: Inclusive, nessa imagem aí, mostra que ela já estava 100% dependendo dos aparelhos. Ela não tinha mais a respiração dela. Oxigênio zero.
1: Aí, nesse momento, eu me revoltei. Eu falei, não, eu me revoltei porque todos nós somos da Igreja Universal, todos nós somos da fé.
2: Fomos para propósitos, reunimos com uma corrente de oração com várias pessoas, oração de madrugada, jejum. Todo dia no leito do hospital dela, a gente se agarrou na passagem de Namã, que Namã teve que dar os 7 mergulhos para ser curada daquela lepra. Eu abri a Bíblia de frente para ela no leito, ela estava em coma, ela não via. E eu abri a Bíblia para ela e orava no leito, e lutando, mas uma notícia pior atrás da outra. E aonde teve de novo essa reunião e falaram pra gente, essa terceira e última reunião, e falaram assim pra gente, olha, nós tentamos todos os remédios pra dona Guiomar, tentamos todos, fomos subindo de nível até o nível máximo, mas não tá mais fazendo efeito, os pulmões não tá clareando, essa bactéria não tá sendo cessada, E aonde falaram pra gente, falou, olha, vocês estão achando que tá ajudando a mãe de vocês, manter, tentando tomar um remédio que não tá fazendo efeito, mas às vezes vocês estão prejudicando ela, ela tá sofrendo. Então naquele momento a gente entendeu que o melhor a ser feito era desligar os aparelhos, né? Nós entendemos isso. E naquele momento, né, tava eu, meu pai, minha esposa, a minha irmã também, lógico. E a médica autorizou a gente ir se despedir da nossa mãe.
1: Foi nesse momento que eu tava lá com a minha mãe, eu falei assim, meu Deus, alguma coisa precisa ser feita, tem que ser algo mais forte. Aí, se a minha mãe tivesse acordada, se fosse ela tivesse lúcida, né, conversando, ela poderia sim falar para mim assim, filha, vai lá no altar por mim, vai lá, filha, faz o que tem que fazer.
2: E ela ligou para mim e falou, gente, tem uma pessoa que precisa sacrificar, tem uma pessoa que se tiver acordada, ela já teria até dado uma bronca na gente, por que que nós já não fomos pro altar? E nós sabemos que ela é do altar, ela não tem apego a nada, a bens materiais, e a gente sabia que se ela tivesse acordada, ela iria subir. E ela falou assim, gente, é a minha mãe.
1: Não tava na época do sacrifício de Israel, de fogueira santa, não tava. Aí eu falei assim, não, eu vou partir pra cima do altar com tudo.
2: Quando ela falou isso, foi sincronizado, né? Ela falou, vai, sobe.
1: Meu irmão, ele tinha tirado uma foto do altar, e aí, o que que a gente fez? Aqui, ó, essa imagem aqui, mostra. Essa aqui é a imagem da minha mãe, da mão da minha mãe, na imagem do altar. E eu subi no altar, como se fosse ela subindo no altar. E falei assim, não, é tudo ou nada. Eu falei assim, meu Deus, aqui tá o tudo da minha mãe. A vida dela tá aqui. Então, meu Deus, desce na vida dela agora.
2: E nós falamos, Senhor, tá nas tuas mãos. Ou o Senhor vai já levar ela... ou o Senhor vai entrar com a cura e vai fazer o que tem que ser feito. Nós colocamos literalmente 100% a vida dela no altar. Então ali acabou até os argumentos, né? Entregamos tudo. E depois de 2 dias, chegou o horário de visita, a minha irmã subiu, né? Junto com a nossa amiga de fé, com a sua amiga de fé, né? Nossa amiga de fé. Mas acho que é melhor ela mesma falar, Dona Guiomar, entra aqui para falar pra gente.
3: Isso mesmo. Depois de 2 dias, né? Desse tempo que fizeram o sacrifício, eu acordei. Quando eu melhorei, eu queria muito ir embora. É o que eu mais queria na minha vida, era ir embora. Eu não via a hora de ir embora. Eu estou bem, graças a Deus. Eu tô curada, eu tô trabalhando, dirijo. Viajo, vou para todo lugar, onde eu tiver que ir, eu vou.
2: E a notícia boa, né? Que a Kátia, ela tava lá em cima com os médicos e ela falou que a notícia boa se dá ao vivo, se dá na hora. E ela veio contar para nós aquilo que os médicos contou para ela. Fala aí, Kátia.
1: Foi verdade. Que a bactéria, que era invencível, monstro, gigante, foi cessada.
2: Os pulmões começaram a clarear. O fígado, que tinha uma lesão, começou a ser restaurado. O rim, que tinha que fazer hemodiálise, não precisou mais. Então, todas as notícias ruins que nós estávamos escutando, foi revertendo.
1: Quando a gente viu a minha mãe acordada, foi uma alegria.
2: Quase 70 dias, ouvindo palavras negativas de morte, a gente estava vendo a própria pessoa ali praticamente revivendo de novo, né? Que foi o que o altar fez, ele trouxe a pessoa que estava sem vida à vida.
3: Deus é tremendo, é poderoso, porque o que Deus fez na minha vida é incrível. Meus filhos fizeram, né? Porque eu estava em coma, eu não conseguiria falar, não conseguiria andar. Mas meus filhos... fizeram por mim o que eu também tivesse em condições, eu teria feito. Porque eu sou do altar, não nego, não saio, eu sou da fé. E eles fizeram por mim, interferiram e Deus honrou.
1: Olhando assim para minha mãe hoje, né? Foi muito forte, tudo que a gente passou com ela. Foi muito forte. Eu vejo Deus. Eu vejo Deus que agiu na vida dela.
2: A gente vê vida. O altar não falha.
1: Nós trocamos, tiramos ela da cama do hospital e hoje ela está aqui numa poltrona dando testemunho do poder de Deus. É muito forte.
3: Eu ensinei para eles o caminho da fé, o caminho de Deus. Porque se a gente não ensinar nossos filhos o caminho de Deus, quando a gente precisar, como eu precisei, a gente não tem apoio. Quem me salvou primeiramente foi Deus. Mas se não fosse os meus filhos, eu não estaria aqui hoje contando esse testemunho.

0: Você já perdeu uma grande oportunidade na vida? Se a resposta for sim, você conhece a frustração de saber que poderia ter algo muito bom, mas não tem porque não aproveitou enquanto pôde. Apesar de não ser uma experiência agradável, sabemos que esse não é o fim. É possível aprender com o erro e fazer diferente da próxima vez. Porém, apenas em assuntos desta vida. Quando se trata do que acontece após a morte, não há como recuperar o prejuízo. Não existe uma próxima vez. As Sagradas Escrituras elucidam esta realidade através da história de dois judeus, um riquíssimo, o outro mendigo, chamado Lázaro. Apesar de vivenciarem realidades completamente opostas, um fato os deixou no mesmo nível. Ambos morreram. A partir de então, o que sucedeu a eles, somente o Senhor Jesus seria capaz de relatar. Enquanto Lázaro recebeu a salvação de sua alma, o rico foi condenado ao inferno e, em meio ao tormento, avistou Lázaro a salvo, junto de Abraão. Suplicando por misericórdia, pediu para que ele molhasse a ponta do dedo e lhe refrescasse a língua. Note que ele não pediu para sair de lá, mesmo estando atormentado. Isso porque quem dá entrada no inferno sabe o porquê está ali e que foi justamente condenado. A resposta de Abraão ao rico reforça a situação irreversível. Está posto um grande abismo entre nós e vós, de sorte que os que quisessem passar daqui para vós não poderiam, nem tampouco os de lá passar para cá. O direito de escolher a salvação não está mais disponível depois da morte. Muitas pessoas não tiveram a oportunidade de se casar, estudar ou viajar antes que suas vidas fossem interrompidas. Mas todos tiveram acesso à oportunidade de salvarem as suas almas. Agora, seus destinos não podem mais serem mudados, nem por eles mesmos, muito menos por intervenção de alguém. Erroneamente vivemos como se esse momento nunca fosse chegar. A consciência da morte é um fato adormecido em nossa mente. Agora, imagine, por um instante, se você soubesse que daqui exatamente uma hora sua vida chegaria ao fim, o que você faria? Como aproveitaria sua última oportunidade? Apesar de ser uma suposição, a verdade é que não sabemos o dia nem a hora. E mesmo que um dia sua alma tenha sido salva, essa oportunidade também é para você. Pois sua alma ainda corre perigo todos os dias. Enquanto está colada ao corpo, a disputa por ela não acabou. Aproveite enquanto ainda há chance. Não importa o que passou. Você não pode mudar seu passado, mas pode sim alterar o futuro da sua alma. A escolha está em suas mãos.
1: Aos meus 14 anos, eu me envolvi no mundo do crime. Eu lembro de uma ocasião que eu levei droga para a escola para vender para meus amigos. Comecei a cometer assaltos. Roubava moto, saidinha de banco. Era o bolso cheio e o coração vazio. Meu nome é Robson Caetano de Souza, tenho 29 anos e sou empresário. Eu tive uma infância muito sofrida, onde tinha briga no meu lar entre minha mãe e meu pai, confusão, agressão. Conforme isso foi passando o tempo, eu fui percebendo que nada poderia me preencher. Me apresentaram a maconha. Ali, naquele momento, eu usei a maconha. Eu me senti leve, mas eu não consegui ter paz. Ao passar aquela sensação, parecia que eu estava mais vazio ainda. Eu lembro de uma ocasião que eu levei droga para a escola para vender para meus amigos. E não contente com isso, eu continuei. Eu fui, comecei a cometer assaltos, roubo. Então eu roubava moto, saidinha de banco. Na hora que eu tava ali com o revólver na mão, eu me sentia o poderoso, mas eu tava com medo. Eu tinha medo de fazer aquilo. E eu sabia que aquilo que eu tava fazendo era errado. Era o bolso cheio e o coração vazio, a alma vazia. Então, na frente de todo mundo, eu era alegre, eu era o melhor, eu era o ladrão, mas quando eu chegava em casa, eu era triste, eu era vazio, eu chorava. Eu costumo dizer que só o meu travesseiro sabia o que eu passava. Eu já tinha visto que eu não seria algo grande dentro do crime. Então, eu decidi sair e arrumar um emprego. E eu estava operando uma máquina. E nesse dia, a máquina ligou com o meu braço lá dentro. E aonde não passava nem um dedo nas lâminas, passou meu braço. E o helicóptero da Polícia Militar me levou até o Hospital das Clínicas. Aonde eu chegando lá, eu fiquei das 13 horas até as 20 horas em observação para entrar em cirurgia. A dor da minha alma era maior do que aquela dor que eu estava sentindo no braço. Passando o tempo, eu conheci a Karina, que na época era minha amiga. A gente se tornou namorados. A mesma situação que eu tinha vivenciado dentro da minha casa, com meu pai e com a minha mãe, eu estava vivendo no meu relacionamento com a Karina. O meu sogro, minha sogra, eles não gostavam de mim. Eles falavam que eu não era o tipo de pessoa para a filha deles. Eu estava cansado de tantas coisas que religião para mim era a última coisa que eu queria. Então o tio da Karina, ele me convidou para vir ao Templo de Salomão. Quando eu entrei no santuário, ali eu recebi paz. Eu ouvi que tinha jeito para mim, que o que eu estava vivendo não era meu e eu poderia ter paz. Então ali chamou minha atenção. Tanto é que eu falei pro tio da Karina, eu quero vir amanhã de novo. Ele olhou para mim surpreso e ele veio comigo. Aquela semana eu vim todos os dias ao Templo de Salomão. Quando falavam de Deus para mim, eu tinha um pensamento que Deus não ia me aceitar por tudo que eu tinha feito. Quando eu voltei para casa e comentei com a Karina sobre o que eu tinha recebido aqui, ela ficou curiosa, ela quis vir. Então ali eu decidi me batizar nas águas. Ali começou a minha caminhada com Deus. Eu tinha ouvido falar do Espírito Santo. Todo mundo falava do Espírito Santo na igreja. Só que eu não conhecia. As pessoas falavam que ele entrava, ele completava, ele dava paz, alegria, felicidade. Ele falava com as pessoas. E eu ficava imaginando, como que é ter o Espírito Santo? Como que é ter ele dentro de mim? Então veio um pastor, ele falou comigo, ele me explicou que era o Espírito Santo. E ali eu decidi buscar o Espírito Santo naquele dia. E eu falei, meu Deus, eu não saio hoje daqui, eu não piso o meu pé para fora se eu não te conhecer. E ali eu tive a certeza que eu recebi o Espírito Santo. Veio a paz, veio a alegria, veio a vontade de falar de Deus para todo mundo, igual fizeram comigo. Eu não precisava ter um carro, eu não precisava ter uma casa, ter alguém do meu lado para ser feliz. Ali eu fui completo e desde aquele dia nada tem me faltado. As drogas hoje não me faz falta, o mundo do crime não me faz falta. Eu casei recentemente no altar da Igreja Universal. Foi aonde eu cheguei e aonde eu apresentei o meu casamento a Deus. O meu filho mais velho, eu tô orando, ele vem orar junto comigo. Ou toda noite ele me chama, papai, vamos orar? Vamos orar para abençoar a nossa família? A única coisa que me faz sentir falta hoje, se eu perder, é o Espírito Santo, porque é ele que me completa. Quando ninguém acreditou em mim, ele acreditou. E ele mudou a minha vida. Ele mudou a minha essência, porque eu nasci com uma essência. E hoje eu tenho outra essência. Hoje eu sou diferente, hoje eu sou completo, hoje eu tenho alegria, hoje eu passo vida para quem conversa comigo. Quem imaginou que um ladrão que andava armado, hoje ia ajudar almas, ia cuidar da comunidade, ia orar por um traficante, ia orar por um ladrão, mas hoje pela misericórdia de Deus e pelo Espírito Santo, eu posso ajudar as pessoas que estão na condição que eu estava.
0: O tempo está passando.
2: E você também. Como é difícil de entrar na cabeça do ser humano de que é isso que somos. Não quer aceitar que este corpo tem prazo de validade. Busca a todo custo sua imortalidade nesse mundo, pois o aqui e agora é tudo que eles têm. Envelhecer é o desespero de muita gente. E retardar ou mascarar esse processo natural da vida se tornou grande o objetivo dessa geração que investe tempo e dedicação ao cuidado excessivo com algo que cedo ou tarde irá se desfazer. São inúmeros os exemplos daqueles que viveram o auge da beleza e hoje fazem de tudo para se manter assim. Porém, só estão piorando as coisas. Essa é a atriz Kim Novak, conhecida como a loura inacessível nos anos 50. E esta é ela hoje, após inúmeros procedimentos estéticos. Mickey Rourke foi um dos galãs mais famosos do cinema. Porém, atualmente, ele está irreconhecível. Caetana FitzJames, a duquesa de Alba, ficou conhecida por demasiadas cirurgias e preenchimentos faciais. Ela morreu em 2014, aos 88 anos. A socialite Jocelyn Wildenstein torrou uma fortuna de 20 milhões de reais em plásticas. Ela já fez mais de 30 procedimentos só no rosto. Não tem jeito. Pode fazer o que quiser. A beleza e o vigor vão escapando assim como a areia da praia por entre os dedos. E você aí achando que esse rostinho bonito vai durar para sempre. O corpo escultural, siliconado, amanhã vai se resumir à aparência de um maracujá de gaveta. Prova de que não somos nada é que essa matéria tão investida e valorizada, assim que morre, já começa a exalar mau cheiro e em pouco tempo se decompor, precisando logo ser enterrada. Pobre homem. Pobre criatura que insiste em valorizar o que é perecível e desprezar o que é eterno. O que é mais importante? O corpo ou a alma? O que é a maior? O que dura 80, 90, 100 anos? Ou o que existirá por toda a eternidade? Se você soubesse o quanto vale a sua alma, mesmo com tantos erros, ela tem um valor inestimável. Ela custou o sangue precioso do Filho de Deus, que se entregou pelo seu resgate. Quem descobre o seu valor, aplica toda a sua força e inteligência em zelar este tesouro imperecível. Não é desprezar o corpo, muito menos não cuidar dele. É não desprezar a alma por qualquer outra coisa. O que é mais importante? O corpo ou a alma?
3: Neste momento, vamos unir a nossa fé. Prepare o seu copo com água. É momento de oração.
4: Ó Senhor Deus e Pai, em nome do Teu Filho amado, Senhor Jesus, nós elevamos os nossos pensamentos ao Senhor e oramos nesta hora em favor de todas as pessoas que unem a fé com a nossa e pedem agora ajuda, pedem socorro, pedem a paz. E eu sei que há muitas pessoas que estão agora mesmo com a vida, Senhor, em ruínas, pessoas que não têm alegria, não têm paz, que pensam em morrer, que pensam em acabar com a própria vida. Quantas são as pessoas que têm andado tristes, amarguradas, quantos têm vivido uma vida de dor, de sofrimento, quantas pessoas na hora do sofrimento pensam em dar cabo da vida, pensam que não tem jeito, que não tem solução. Eu oro por essas pessoas, eu oro por aqueles que vivem sem paz, sem alegria. Eu oro por aqueles, Senhor, que andam de um lado para o outro, à procura de paz, de uma vida feliz, de uma vida melhor. Ajude essas pessoas. Ajude esse homem, esta senhora. Ajude os que sofrem com problemas na família, problemas que têm afetado a vida desta pessoa, que têm feito essa pessoa, às vezes, se desesperar. Porque quando chega uma situação que a pessoa olha para todos os lados e não vê uma forma de escapar, de ficar livre, então vem os piores pensamentos, vem o medo. Meu Deus, socorra essa pessoa, porque não há ninguém que possa fazer isso, só o Senhor. Ela já recorreu a pessoas, a lugares, já pediu socorro a tanta gente, até recorreu a rituais, mas nada resolveu e nada pode resolver a não ser o teu poder. E o Senhor está pronto, eu sei disso. Então ajude essa pessoa, ajude esse homem, esta senhora. Tira as dores, as doenças, as enfermidades. Tira o sofrimento, Senhor. Tira a amargura, o desespero. Livra essa pessoa do mal. Livra da angústia, do desespero. Senhor, livra essa pessoa desse sofrimento que já dura tanto tempo. Livra do sofrimento da família, dos problemas que afetam esse lar, que afetam esta senhora, este homem. Ó, venha, Senhor, ao encontro de todos neste momento e abençoe a todos. Abençoe as famílias, abençoe os lares, abençoe os que pedem a paz, a alegria, os que pedem ajuda do Senhor. Que venha o teu socorro, que venha a libertação, que venha a paz para este homem, para esta senhora. Ó Espírito Santo, toca nesta pessoa, toca nesta criatura, meu Pai, e ajude a todos, liberte a todos. Que venha o alívio para a mãe que ora pelos filhos, que venha o alívio para o pai, para essa pessoa que pede socorro. Ó Espírito Santo, ajude a todos. Eu te peço por eles, eu oro por eles, eu oro por aqueles que vivem atormentados pelas dívidas, pelos vícios, problemas familiares. Meu Deus, filho perdido nas drogas. São tantos problemas, Senhor. Doenças que os médicos não descobrem as causas. Pessoas que sofrem com insônia, nervosismo. Pessoas que fazem tratamentos, mas que não veem o resultado. Meu Deus, pessoas que têm um familiar doente, hospitalizado. Alcance essas pessoas. Que chegue o socorro, o livramento para todas elas. Abençoe o copo com água e todos que beberem sejam abençoados. Eu te peço, Senhor, e entrego nas tuas mãos e abençoo a todos em o nome do nosso Senhor Jesus. O copo com água está consagrado, está abençoado. E quem crê, beba da água com toda a fé e seja livre, curado, seja abençoado.

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1: 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São 8 horas.
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0: 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É mais do que uma forma de estar na vida. É o caminho que fazemos juntos. 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
1: Há dentro de nós dois mundos, aquele que sonhamos e aquele que concretizamos. Um representado pelo jovem que idealiza, o outro, o adulto que concretiza, com os riscos e as potencialidades inerentes, quer a um, quer ao outro. Lembro-me de ti como quem se recorda de um sonho vivido, com nitidez e saudade. Tinhas nos olhos a urgência de conquistar o mundo, e no peito, um mapa cheio de destinos, traçados a lápis, prontos a serem passados a definitivos. Lembro-me bem de ti, da tua pressa de chegar, das promessas que fizestes ao espelho, dos planos rabiscados em cadernos, e das certezas ditas como quem jura fidelidade à vida. Pensa nisto, já que este é certamente o lado bom da vida.

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8: 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São 9 horas.
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Minutos e meio depois das 9, muito bom dia, cá estamos para mais uma grande emissão, são 4 horas que se avizinham na sua rádio. Está de férias, olha, umas boas férias, se está a trabalhar como nós, então olha, há que ter coragem e enfrentar mais uma manhã. Boa viagem se for o caso. Fim de semana, é festa, Jorge Pacheco abre a emissão. Paulo Saraiva, Filipe Borges e António Ferreira.

Fim de semana é a festa, daqui a bocadinho a anedota do dia, o que é que se celebra hoje? É saudações, vamos escolher música mais para abrir a segunda hora. Tudo para ouvir por cá e daqui a bocadinho também o estado do tempo. Até lá, trago uma grande canção do Miguel Araújo, aqui cantada pelos HMB. Talvez se eu dançasse. Uma boa manhã de sexta-feira, bom fim de semana. Estamos juntos na mais feliz

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1: Ora, aí está, H&B, talvez se eu dançasse.
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1: 26:30 depois das 9. Vamos lá saber do tempo. Atenção, a alguma neblina matinal e pode chover até ao final da manhã. Temos pequena subida de temperatura a sul. Antes de passar às máximas, para o fim de semana, posso contar com subida de temperatura e a possibilidade de chuva no interior norte do país. Ora, quanto ao placar das máximas, começamos nos 22 para as Penhas Douradas, 24 para Aveiro, 26 para Ceia, Gouveia, Vila Nova de Paiva, Castro Daire, Foro de Algodão, Sorico da Beira, Sernancelhos, Mortágua. 27 para a Guarda, 28 para Viseu, Coimbra, Tondela, Santa Combadão, Mangualde, Nelas, Carregal do Sal, Sátão, Penalva do Castelo, Aguiar da Beira, Moimenta da Beira, São Pedro do Sul, Oliveira do Hospital. 29 para Vila Real, Tábua, Erganil, Mealhada, e uma máxima de 33. Ora, diga lá, 33 para Castelo Branco. É o tempo para esta sexta-feira, 17 de julho.

0: Lucas e Mateus Júnior e a vibração.
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0: E agora vamos lá sorrir com a Deus.
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3: Há um casal que viviam numa casa pequenina, mesmo muito pequenina, e tinham dois filhos. E um filho pequenino, com 4 ou 5 aninhos, dormia ao fundo dos pés na cama. E o mais velhinho, que já tinha 8, dormia no chão. E de noite diz o pai para a mãe: olha lá, os cachorros já estão a dormir, vamos a amassar a aivada. E começou a saraivada e a cama começou a tremer, tremeu, e a criança veio escorregando, pimba, com os cornos no chão. Mas não acordou. O pai, quando se satisfez, levantou-se, pega na criança, pôs em cima da cama, tapou, deitou-se e diz para a mãe: vamos dar outra saraivada. Diz a mãe: vamos nisso. E então, quando começaram, diz-lhe o mais velho, que estava no chão, para o mais novo: Joaquim, agarra-te que eles já começaram.
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0: Ainda por cima era noite de lua cheia. Canta o Luís Trigacheiro, até à escolha da música mais do dia. Olá, amanhã de sexta-feira, bom fim de semana.

0: 9h35, noite de lua cheia. Luís Trigageiro, este moço canta muito. E agora vamos lá escolher música para ouvir depois das 10.
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0: Oh, oh, oh, oh. Ora, aí está a primeira. O grande Nuno Ribeiro com esta canção bem bonita. Chama-se Saloia. É a primeira a abrir-se da

0: Agora escolhes, ou escolhe Ricky B, Minha Rainha, ou então o Nuno Ribeiro com Saloia. É só votar através do WhatsApp, através de SMS, 93-345-4994, 93-345-4994. Ricky B, Minha Rainha, Nuno Ribeiro, Saloia. Quero mais gente a votar. 93-345-4994. Eu repito, 93-345-4994. Ou Ricky B ou Nuno Ribeiro. Vamos lá ver quem é que vai ganhar esta batalha.
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0: Madrugada Louca, os Descendentes. Eu já lhe digo o que é que celebra hoje. Uma boa sexta, bom fim de semana, bom trabalho, boa viagem. Está com a Antena Livre, está tão bem, não está?

que é que temos por aqui? Gelado de pêssego. Para quem gosta. Não aprecio muito gelados. Dia do emoji. Dia de fazer uma tatuagem. Estou a pensar em fazer uma tatuagem aqui num sítio bonito do meu corpo. Aliás, o meu corpo é todo bonito. Estive-me a ver de manhã ao espelho, realmente. Abençoada a cambalhota que os meus pais deram aqui há 38, 39 anos. Sem cena. Dia Mundial da Justiça Internacional. Dia da Lotaria nos Estados Unidos. Dia do Cachorro Quente. Há dois dias, foi ontem e hoje. E quanto ao nome do dia, é dia da Bruna e é dia do Bruno. Primeiro, vamos lá saber o que é que temos aqui sobre a Bruna. A Bruna é muito apaixonada pela vida. E quem é que não é? É muito despreocupada e gosta de aproveitar todos os segundos. Adora gelado de banana, também, e papas de sarrabulho. Gosta mais de andar de moto do que de carro, de barco não gosta. E a Bruna para dançar, atenção, é uma pena. É uma peninha. E a Bruna também tem jeito para a cozinha. Faz o melhor bolo de chocolate de sempre. Bruna, por favor, traz um bolo de chocolate, Bruna, porque eu quero enlouquecer. Eu quero enlouquecer, Bruna. Traz lá, traz para nós, Bruna. Fica, Bruna, já lhe digo o que é que

Eu quero enlouquecer. Também é dia do Bruno. O que é que tem aqui sobre o Bruno? O Bruno tem imenso jeito para tocar instrumentos. Ah, grande, é Bruno. Eu, o preferido é piano. Porquê? Porque é para tocar baixinho. Piano, piano, Bruno, piano. É muito divertido, tem uma personalidade muito forte. O Bruno demora uma eternidade a entrar no mar. Porquê? Porque tem medo de água fria. É normal, é normal. Não gosta de marisco, adora mais carne e adora uma picanha. Bruno Belo, explode o coração.

Ora, aí está, dia da Bruna. Dia do Bruno. Não consigo. Dia de fazer uma tatuagem. Estou a pensar. Já pensei em dois sítios. Eu vou ter que escolher um. Dia da lotaria. Dia do cachorro quente. Não consigo esconder. E é o que temos para celebrar hoje. Explode de coração. Bruno Belo, porque é dia do Bruno.

0: ainda não votou. Porque é que não quer dar essa alegria ao Saraiva? Vamos lá votar. Ou vota no Ricky B, Minha Rainha, ou então Nuno Ribeiro, Saloia. É só votar através do WhatsApp, através de SMS. Há tanta gente a ouvir a emissão, e eu sei que há e não participa normalmente, mas pode enviar mensagem, não custa nada. 93-345-4994. Nuno Ribeiro ou Ricky B? Um dos dois toca depois dos comerciais das 10.
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0: 9:51. Pode agora ligar 232-6010-61.
4: Saudações matinais.

0: 61 é o telefone que lhe dá acesso a vir à conversa comigo. 232-60-10-61.
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0: 232-60-10-61. 232-60-10-61. Ora bom, hoje é dia do gelado de peço. Também é dia da lotaria. É dia da Bruna e é dia do Bruno. E é dia do cachorro quente. Ora bem, nós temos aqui duas mulheres. Duas mulheres bonitas. Atenção, muito bonitas, muito bonitas, muito bonitas.
5: Vai Ana... ser dois homens.
0: Ana Maria, bom dia.
5: Olá, Paulinho, bom dia.
0: Fátima Antunes, bom dia.
6: Bom dia.
0: Não sei se vocês reparam, mas são duas mulheres bonitas. Atenção.
6: Muito obrigada.
0: Pronto. Uma anda sempre juntamente com as minhas chaves e outra está sempre lá numa zona alta do país. Que é assim.
5: Ah, não é? Paulo Fernando.
0: Ou Ana. Eu não estou a tratar mal a Ana, está bem?
5: Não, eu também não estou a tratar mal.
0: Pois não. Mas porquê que disseste, o outro nome?
5: Ai, disse.
0: Feste.
5: Ai, não dei conta.
0: Retira esse nome. Agora.
5: Pronto, Paulo.
0: Ó, Fátima.
6: Diga.
0: Sabe porque é que a Ana está perto das minhas chaves?
6: Não, não sei, não me apercebi.
0: Não faz.
5: Ele vai dizer as neiras.
0: Olha.
6: Já estamos habituados. Ana, não faz
0: Ana,
6: mal.
0: Ana, não se fala assim com o locutor, está bem?
5: Porque, porquê?
0: Porque eu estou a pensar em fazer uma tatuagem.
5: Também eu.
0: Pronto. Atenção, estou a pensar em fazer uma tatuagem aqui num sítio muito bom.
5: Ah.
0: Estou a pensar em tatuar uma nota de 500 euros.
5: Oh,
0: estou a pensar. Porque eu, agora, Fátima, sabe porquê que a Ana anda perto das minhas chaves?
6: Não, não sei, diga lá.
0: Porque a Ana é o meu porta-chaves.
6: Ah, pronto.
0: Só por
6: boa.
0: Isso.
6: Boa.
0: Só por isso. Ai, meu Deus. Fátima, gosta de gelado de peso?
6: Eu não sou muito amiga de gelado.
0: Também não.
6: Mas por acaso gelado não é muito o meu forte.
0: E está a pensar em fazer uma tatuagem?
6: Não, ainda não pensei bem nisso.
0: Mas penso que o Antunes gosta de ver o Antunes.
6: Acredito que sim. Olha, tenho que pensar bem nisso. Por
0: então
6: acaso pensa, ainda não tinha pensado.
0: Pensa e toma uma decisão certa.
6: Pois claro, é melhor tomar a decisão certa.
0: Isto é verdade. Ai, quando tatuar aqui o meu porta-chaves, ai, vai ser tão lindo. Ai, que maravilha. Eu até fico maluco. Oh, Fátima, vai para quem? Sim. Bom dia.
6: Vai para o meu marido, para os meus meninos todos, para toda a equipa da Antena Livre, para todos os ouvintes, todos os participantes. Um bom dia, bom fim de semana. Um beijinho aí à dona Ana. E tudo bom para todos, com muita saúde.
0: Está tudo?
6: Está tudo, sim, senhora.
0: Eu não sei se vou falar com a Ana.
6: Então porquê?
0: Então, ela tratou-me tão mal.
6: Ah, não, eu acho que sim.
0: Porque
6: acho que
0: ela, começa ali a dizer nomes começados por F. Então tenho medo.
6: Ah, então, olha, sério. Não faz mal. Há tantos nomes bonitos.
0: Não sei, vou pensar. Vou
6: pelo menos felicidade, é tão bonito. E começa por F.
0: Aí, ora, felicidade, espetáculo.
6: Está a ver?
0: Espetáculo, felicidade.
6: Acho que vale a pena. Ah. Pense bem.
0: Eu vou pensar. Beijinho, Fátima.
6: Um beijinho também.
0: Até logo, adeus, obrigadíssimo.
6: Até logo.
0: Aliás, posso dizer que ela é das mulheres mais bonitas da França.

0: Era essa um trato. Estava aqui a lembrar.
1: Bom, a sério?
0: Desculpa, é o que diz a música, eu não tenho culpa. A letra da música é assim. Portanto, queres conferir? Queres conferir a letra da música?
1: Não.
0: Não queres conferir?
1: Não quero.
0: Pronto, ainda bem. Ainda bem, porque ela é a letra da música é muito bonita, por favor.

0: Gelado de pêssego, vai.
1: Vai, sim, senhora, muito bom.
0: Bom apetite, está bem?
1: Obrigada.
0: Enquanto isso, eu vou fazer a minha tatuagem.
1: Está bem, faz lá a tatuagem que é para depois ir ver.
0: Ai, que maravilha. Maravilha. São aquele sítio que eu já tenho planeado, senhor. Oh, Ana, para quem vai, bom dia?
1: O bom dia vai para os meus pais, para os meus filhos, para todos os ouvintes, todos os participantes, para todos os imigrantes, para ti que tenhas um bom fim de semana mais para o Brincobaile e para a Antena Libre.
0: Um beijinho, até logo.
1: Até logo, Paulo. Mesmo
0: obrigado.
1: Morrias, me chora. Não. Até logo.
0: Oh, Ana, não chora, não? É assim como alguém diria, não chore isso.
1: Não, não chore isso, não.
0: Não chore isso, não vale a pena. Não vale a pena chorar isso, está bem?
1: Pronto. Está bem, último fala, caso,
0: pode, e último caso, pode falar chinês.
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0: Até à uma, tá, estás a ver? É Deus. Ai, meu Deus. Então, bom dia.
3: Bom dia, Paulito.
0: Oh, Celita, está tudo bem na tocha?
3: Está um calor maravilhoso.
0: Estás a pensar em fazer uma tatuagem?
3: Eu já sou tatuada de nascença, Paulo.
0: Ah, muito bem.
4: Toma tomate.
0: Pronto, toma tomates, também é muito bom.
3: Ei!
0: Isto é tatuagem em inglês. É assim que se diz, tatuagem em inglês.
3: Está bem. Eu gosto muito de ser o que sou.
0: Gostas?
3: Gosto.
0: Continua assim que estás espetacular.
3: Eu acho que sim.
0: Muito bem, muito bem. Olhas lá de pêssego, vai?
3: Vai, é muito bom.
0: Bom apetite, está bem? Não gosto de pêssego.
3: Ainda não provaste?
0: Já provei, mas não gosto.
3: Ah,
0: Paulo. Gosto.
3: Acerto.
0: Gosto mais dos das cositas.
3: Ah!
0: Vai para quem, bom dia?
3: Olha, vai para ti, para toda a tua família, um beijinho de grande. Para todo o pessoal, para a dona Fátima, para a dona Graça, que esteve até ontem, parabéns. E a gente esquece dela, pelo menos eu esqueci-me dela e ela nunca se esquece de nós. Um beijinho de grande, conto muito. Junto quem mais ela ama e quem mais ela gosta. Paulito, bom trabalho. E este pessoal está de férias. Aproveitem estes dias com Brinco ao Baile, que é maravilhoso.
0: É luxo, é um luxo. É Deus.
3: Adeus, Paulito. Beijinho, bom trabalho.
0: Deus, obrigado. Célia da Tocha, 232-60-101. Bom dia.
5: Bom dia.
0: Oh, Rosinha.
5: Olá.
0: Quero um geladinho de pêssego.
5: Ah, então não ia.
0: Gosta?
5: Gosto.
0: Pronto. E tatuagem? Está a pensar fazer?
5: Não, isso não gosto.
0: Oh, menina, eu já tenho aqui um lugar reservado para fazer uma tatuagem lindíssima.
5: Então pode fazer à vontade que eu não gosto disso.
0: Ah, mas depois sei que toda a gente vai gostar de ver a minha tatuagem. E depois, quando for aqueles dias de a gente ir trabalhar nu e por aí adiante, vai ser um espetáculo.
5: Está bem, pronto.
0: Vai aparecer uma Torre Eiffel. Passar o assunto. Ai, como é que eu estou hoje, é sério. Não posso dormir mal.
5: Estou a ver que sim, agora o fim de semana ainda piora.
0: Ai, este fim de semana está muito abrupto. Este fim de semana está muito bom. Olha, hoje vamos estar em Vodraceia. Amanhã vamos estar nas Fuinhas, Fornos de Algodres. E no domingo vamos estar nos Tragos Mangualde.
5: Está a ver?
0: Não é bom?
5: Até não é.
0: Vamos ver gente bonita, gente bem tatuada.
5: também.
0: A partir de hoje ninguém vai a um baile de brinco ao baile se não tiver uma tatuagem. Está dito. Vai para quem, bom dia?
5: Olha, vai para si, vai para toda a sua equipa, vai para o meu marido e para todos os ouvintes da Antena Livre. E tenha um bom fim de semana.
0: Está tudo entregue?
5: Está tudo entregue.
0: Beijinho, até logo.
5: Beijinhos, até logo.
0: Adeus, obrigado. E já não tenho tempo para mais.
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11: 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São 11 horas.
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0: Ora, depois de um corte da internet, cá estamos nós para dar continuidade a este que é o seu programa de todas as manhãs. Vamos até à uma da tarde, é a terceira hora do seu Olá Amanhã.
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0: E diga a frase: Restaurante Fim do Mundo em Ceia, o verdadeiro sabor da Serra da Estrela. É a frase a valer nesta terceira hora do seu Olá Amanhã. Vamos a ligar 232-601-061. José Melo, bom dia.
3: Bom dia, São Paulo Sousa.
0: Está tudo bem por Tonda?
3: Bem andando.
0: Vamos ouvir Trio de Mira, praticar a quem?
3: Olha, praticar a quem? Praticar a si, toda a família. Depois vai para Sandra Santos, Fátima Loureiro, Fátima Marques, Dona Delfina Soroba, com as melhores para eles. E João Amaral, António Marques e todo o restante auditório. 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
0: Está dito, um abraço, Zé. Bom fim de semana.
3: Adeusinho, boa semana.
0: Deus, obrigadíssimo. Então, bom dia.
4: Bom dia, Sr. Paulo Soraya, como está?
0: Estou sempre bem, o Sr. Vasco Costa.
4: Cá estamos.
0: E está tudo bem por Guimarães?
4: Lá para baixo, não sei.
0: E o que é que vamos ouvir, Vasco?
4: Olha, se for possível, o pau da roupa da minha mulher.
0: Do Lionel Nunes, para dedicar a quem?
4: Então, para todos os meus camaradas no Produto da Rádio Vigilante Engenheiro, como tenham ocorrências, assim como todos os militares que estão no IMEF, para todo o pessoal do Rural Vítor, como tenham também ocorrências, e para a grande família da Rádio Livre de Gouveia, que tenham um bom fim de semana, uma boa sexta-feira, e para ti aquele abraço.
0: Muito bem, e agora a frase?
4: Restaurante Fim do Mundo em Ceia, todos os clavão, bem de barriga cheia.
0: Um abraço, Vasco.
4: Tchau.
0: Aí está a música do Trio de Mira, No Reino do Amor. Vamos a ligar 232-6010-61.

0: No Reino do Amor, Trio de Mira, 232-60-10-71. Maria Maria, bom dia.
1: Olá Paulinho, como está? Bom dia.
0: Estou sempre bem, e a Maria Maria?
1: Oh, lindo, obrigada.
0: Olhe, vamos ouvir Iaô como vento, para dedicar a quem?
1: A todos os ouvintes, participantes, para si, para a sua família, para o conjunto Brigobaire, para a senhora Maria Duarte, para a Sandrinha de Gandufo, para a Fatinha do Luxemburgo, todos com um bom, ótimo fim de semana. E um beijinho para todos, com muita saúde, e agora a frase, não sei.
0: Ai, não sabe a frase, Maria?
1: Não.
0: Restaurante.
1: Restaurante Fim do Mundo.
0: Em Ceia.
1: Em Ceia.
0: O verdadeiro sabor da Serra da Estrela.
1: Da Serra da Estrela.
0: Um beijinho, até amanhã.
1: Tchau, bom dia.
0: Deus obrigado. 232-60-10-61, 232-60-10-61. Aí está a Lionel Nunes e o Pau da Roupa Velha. É um pedido do Vasco Costa, de Guimarães de Tavares. Vamos a ligar. 232-60-10-61.

0: 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Leonel Nunes e o Paulo da Roupa Velha, 232-60-10-61. Manuel Filipe de Almagem de Caldo, bom dia.
1: Bom dia, Paulo.
0: E vamos lá ouvir Nelson Costa, para dedicar a quem?
1: Para dedicar, digo um grande abraço para ti, beijinhos para a tua esposa, a tua filha, um abraço para o teu irmão, beijinhos para a tua cunhada. Depois vai para o Eduardo Bota no Espreiro Gouveia, um abraço para ele, para toda a família e as melhoras do filho. Depois vai para a Gracinha do Café, beijinhos para ela, um abraço para o marido, para a Fátima Padeira das Termas do Carvalhal, beijinhos para ela. Depois vai para a minha prima Alcina, e beijinhos para ela, um abraço para o marido, para o António Brito. E para ti, continuação do bom programa. E quando fores almoçar, vou apito ao almoço, restaurante Fim do Mundo em Ceia, o verdadeiro sabor da Serra da Estrela.
0: Está dito. Um abraço, até logo. Bom fim de semana.
1: Continuação do bom programa, Paulo.
0: Obrigadíssimo.
1: Tchau.
0: Obrigado. Carlos Pereira de Pinhanças, bom dia.
2: Ok, bom dia.
0: Está tudo bem por aí, Carlos?
2: Está tudo.
0: E vamos ouvir o Nelson Costa, para dedicar a quem?
2: Então é para os meus filhos, irmãos, para toda a família e para todos os participantes.
0: Muito bem, e é só?
2: E para amigos.
0: E agora a frase?
2: Eu não ouvi bem hoje.
0: Restaurante Fim do Mundo em Ceia, o verdadeiro sabor da Serra da Estrela. Aquele abraço, bom fim de semana.
2: Até vai igualmente.
0: Deus, obrigadíssimo. Obrigado. E ao como o vento. Esta vem a pedido da Maria Maria de Mangualde. 232-60-10-61.

0: E há uma versão de um tema do Scorpions, Como o Vento. Que bonita canção. 232-60-10-1. Ora, Jorge Gonçalves, bom dia.
1: Bom dia, Paulinho.
0: Está tudo bem por Juncal do Campo?
1: Está, calor.
0: Ouvi dizer que andaste à poeira.
1: À poeira?
0: Andaste a cantar aquela canção da Ivete Sangalo. Poeira.
1: Passar a terra com a máquina, que era só poeira. Poeira.
0: É verdade. Estás preparado para ouvir os Demi Russos? Praticar a quem?
1: A toda a minha família, o conjunto musical Brincadeira, a todos os ouvintes da Antena Livre, ao Palinho, todos os imigrantes que estão de regresso a Portugal, a todo o auditório e aos benfiquistas, a todo o auditório que nos está a ouvir nesta manhã de sexta-feira.
0: Muito bem, e agora a frase?
1: Rui Amar? Não.
0: Não. Restaurante Fim do Mundo em Ceia, o verdadeiro sabor da Serra da Estrela. Bom fim de semana, até domingo.
1: Até
0: amanhã,
1: Paulo.
0: Deus, obrigadíssimo. Rui, bom dia.
2: Bom dia, tudo bem?
0: Está tudo bem por Vasconha Ceia?
2: Vasconha Mulzela, tudo certinho e direitinho.
0: E eu disse ceia, hein? Maravilha.
2: Ah, lá vou esse galho de Deus.
0: Era só para ver se estavas atento.
2: Ah, estava, estava.
0: Ou vamos ouvir roupa nova, praticar a quem?
2: Olha, para digar ao senhor disse que o senhor doutor Paulo Saraiva, e para todas as pessoas que eu estou musicar, e para todo o auditório, e o restaurante vindo do mundo, e tem o verdadeiro sabor da Serra da Estrela, e até segunda-feira, bom fim de semana para ti, e até segunda-feira, e para o teu conjunto também.
0: Muito obrigado, Rui.
2: Nada.
0: Deus, obrigado, abraço. 232-60-10-61. Avançamos. Vida de Caloteiro, Nelson Costa. É um pedido do Manuel Filipe de Almargem de Caldo e também do Carlos Pereira de Pinhão Ceia. Vamos a ligar 232-60-10-61.

0: Ora, está a música do Nelson Costa, Vida do Caloteiro. E agora vamos falar com alguém que não é caloteira, porque ela te paga multas e tudo. Portanto, é uma grande mulher.
1: Travão!
0: Margarida, eu tenho sentimentos, está bem?
1: Mentirosa de mentir.
0: Eu tenho sentimentos.
1: Também.
0: Que as pessoas de antes iam para a Drupi dançar, papinha e por aí adiante.
1: E por aí adiante não, isso era quando era na altura de que não se podia dançar, né?
0: Pois não.
1: Até a Páscoa, quando se podia dançar, carnaval à Páscoa.
0: Agora pode sempre dançar.
1: Agora pode sempre, então íamos para a Drupi, papinha.
0: Que
1: pronto,
0: luxo.
1: O ensaio também não havia, por baixo do ensaio, tínhamos que fazer para a vida.
0: Exato. A teu ano, para dedicar a quem?
1: Olha, para dedicar às minhas colegas de serviço, para dedicar a todo o auditório, à Guida Moraes, a ao Brinco ao Baile, à tua mãe também, que também é fixe, e por ter feito a ti, e ao melhor leitor do mundo.
0: Sim! O que é que ela está para me pedir? E agora a frase.
1: Restaurante Fim do Mundo em Ceia, o verdadeiro sabor da Serra da Estrela.
0: Um beijinho, Margarida, até amanhã.
1: Espera aí, eu tenho aqui uma colega nova.
0: Sim.
1: Uma colega nova chamada Patrícia. Ela fala-me com os cotovelos.
0: Passa-me a Patrícia.
1: Bom dia, está tudo bem?
0: Bom dia, Patrícia.
1: Olha, tenho que pôr aí a tocar o escalema, está bem?
0: O escalema. E qual é o tema que a Patrícia quer do escalema?
1: A chuva do amor.
0: Ai, a chuva do amor que molha tudo. E quer dedicar para quem?
1: Para minhas amigas e para o meu marido e para o meu filho.
0: Muito bem. E é só, Patrícia?
1: Sim.
0: Então, olha, um grande beijinho para vocês todas, está bem?
1: Olha, um grande beijinho também para si, está bem? Foi um prazer.
0: Igualmente, Patrícia.
1: Ah, obrigado.
0: Adeus. Adeus, obrigado. Patrícia de Viseu, muito bem. Restaurante Fim do Mundo em Ceia, o verdadeiro sabor da Serra da Estrela. Flávio Simões, bom dia.
2: Bom dia, Paulinho.
0: Queres andar de carro preto?
2: Não, o que era é que andar de carro branco.
0: Então, mas queres o carro branco ou queres o carro preto?
2: Quero o carro preto.
0: Ah, Jorge Ferreira.
2: Mas um droga tinta.
0: Para dedicar a quem, Flávio?
2: Olha, Paulinho, hoje vai para todo o auditório, vai para o meu irmão, para a minha cunhada, e para ti, um abraço e porta-te mal.
0: E agora?
2: E agora queres o quê?
0: A frase.
2: Então, imagina agora tocou a música, tu és caloteiro.
0: Ando, Flávio.
2: Ainda estou à espera que vais pagar o almoço ao restaurante do Fim do Mundo em Ceia, que é o verdadeiro sabor da Serra da Estrela.
0: Vai para dentro, um abraço.
2: Um abraço, um fim de semana, Paulista.
0: Muito obrigado. Ai, meu Deus. Demis Russos, a pedido de Jorge Gonçalves, de Juncal do Campo, Castelo Branco. Vamos a ligar 232-6010-61.

0: 11 horas 41 minutos. 232-60-10-71. 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Rosalina de Santa Cruz da Trapa, bom dia.
1: Bom dia, Paulinho Saraiva e todos os ouvintes e participantes.
0: E vamos ouvir os iniciadores. Para dedicar a quem?
1: Ora, vai para toda a gente, que tenham todos um bom fim de semana, que tudo corra bem, e principalmente para aqueles que vão atuar 3 dias seguidos, vai ser uma canseira, mas pode ser que tenha, não se cansei mesmo. Que é para segunda-feira a gente ouvir, senão a gente fica triste. É isso, a gente tinha toda boa, a Dona Bela Lúcia, o Sr. Fernando de Pombal, a Dona Ana Maria Torres, a Eduardo Mota, a Dona Terzinha, a Dona Terizela, essa gente toda, essa gente começa a nomear muito, fica aqui até ao meio-dia e meio e depois vem a hora do almoço e a gente está feito. Ora, e restaurante Fim do Mundo em Ceia, o verdadeiro sabor da Serra da Estrela, muito obrigado, Paulo, e até para a semana.
0: Bom fim de semana. Obrigado, Rosalina.
1: Igualmente, tudo corre bem.
0: Obrigadíssimo. Deus obrigado. Então, bom dia.
2: Bom dia, Paulinha.
0: Bom dia, menina Marina Isabel de Gandolfo de Baixo.
2: Bom dia, Paulinha.
0: Ponha-me
2: à sua escolha.
0: Então, oh, já vai ouvir o Roupa Nova. Praticar a quem?
2: Pronto. Praticar a toda a minha família presente e ausente, para todos os ouvintes e participantes. Restaurante Fim do Mundo em Ceia, um bom sabor na Serra da Estrela.
0: Muito bem. Anda-se a portar muito bem ultimamente. Sim, senhora.
2: Beijinhos.
0: É adeus. Obrigado.
2: Tchau, beijinho.
0: Aí está, Roupa Nova, Volta para Mim. Também é um pedido do Rui de Vasconha Vouzela. 232-60-10-61.

0: então para roupa nova. Volta para mim. 232-60-10-61. Vamos até Nogueira de Cota. Manuel, bom dia.
1: Bom dia.
0: Está tudo bem em cima dele?
1: Está tudo em cima dela. Mas...
0: Desculpa, isto não é um trator.
1: Não, é uma máquina.
0: Ah, então andas em cima dela.
1: Exatamente.
0: Muito bem. Vamos ouvir Calema, praticar a quem?
1: Olha, estou para o Seraiva, vou te esperar aqui todo o grupo de trabalho, para todos os benfiquistas, e para o pessoal que eu costumo dedicar, para o Tiago Figueiredo, lá para o Zé Rocha, para o António, para todos aqui de taxista, lá para o Rodrigo para a beira do hospital, e acho que está tudo, desculpa. Ai, para o Nelson.
0: Está tudo?
1: Está tudo, desculpa, se eu me esqueci de alguém.
0: E agora a frase?
1: Olha, está a chegar a hora do almoço, vamos para o restaurante ao fim do mundo e ceia, ou um sabor passar a estrela.
0: Está dito, bom trabalho, bom fim de semana, Manuel.
1: Abraço,
0: Deus, obrigado. Obrigado. Ora bem, eu estava para passar primeiro o Atoan e depois é que passava aos Calema Chuva de Amor. Mas como a menina que pediu Atoan pagou multas, não é verdade? Vamos primeiro passar os Calema e a Chuva de Amor. É pedido também da Patrícia de Viseu. Só por causa das coisas. Tem nada que pagar a multa.

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32: 9 minutos depois do meio-dia.
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32: Quarta e última hora do seu Olá Amanhã desta sexta. Marca o calendário 17 de julho.
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32: E diga a frase: Rui Amaro na Catraia de São Romão, a casa de seu sonho está na nossa mão. É a frase a valer. Abrimos com Atoan, é pedido da Margarida de Viseu. Vamos a ligar 232-6010-61.

0: nesta emissão do seu Olá Manhã de sexta-feira. 232-60-10-71, 232-60-10-61. Vou ter que falar com ela, apesar de algo que ela disse em off, na minha opinião, não era para entrar em antena. Mas pronto. Paula Fernanda Mendes, bom dia.
1: Bom dia, Sr. Fernando.
0: O que é que disseste?
1: Bom dia, Sr. Fernando. Vai aqui o avião a passar que noite.
0: Tchau, adeus. Eduardo Mota, bom dia. Agora só para castigo, fica ali à espera até ao final da emissão, até ao final. Inerva o menino, pronto. E quando inerva o menino, pronto, não há nada a fazer.
2: Maravilha.
0: Melhor dia para casar, Sónia Costa, para dedicar a quem?
2: Amigo Paulo, muito bom dia. Cheguei há coisa de 5 minutos a casa, vá. Vai para si já. Para a sua família toda e para a família toda de Bicobalho e para a família toda da Antena Livre, todos quantos lá trabalham. Agora vai para os meus filhos, ver os netos e nora e para os meus netinhos. Vai para a senhora Dona Graziela de Sampaio, que está no clube, e para o Amílcar também, e para a malta toda que lá está no clube de Sampaio. Vai aqui para as minhas vizinhas. E para não estarmos a perder mais tempo, para as pessoas todas que se digam para mim, digo também para elas, para todos os grandes etiquistas e para o meu genito etiquista que está aqui ao pé de mim preso. E reamar na catraia de São Romão os sonhos das noites.
0: A casa de seus sonhos está na nossa mão.
2: A casa de seus sonhos está na nossa mão.
0: Está a ver.
2: Um bom fim de semana e até domingo, se Deus quiser.
0: Um abraço, obrigado.
2: Tchau, Paulo.
0: Deus, obrigado. Já estás mais bem disposta?
1: Já.
0: Já estás bem?
1: Olha, sabes uma coisa que eu te vou dizer?
0: É saber, Paula.
1: Foi o senhor Eduardo que te ligou, não foi?
0: Foi, Paulo.
1: Até ficou atrapalhado com as tuas chuchices que disseste.
0: Tu estás a dizer a este mundo que eu disse coisas xoxas? Paula! Olha como é que o meu coração bate. Porque o meu coração é maravilhoso, Paula. É maravilhoso.
1: Você é o senhor Eduardo, não?
0: É maravilhoso o meu coração, Paula. O meu coração não disse coisas xuxiças.
1: Se fosse eu, assim, o Eduardo, não te dedicava mais discos para ti. Oh,
0: que sorte a minha. Que sorte. Boa sorte. Está bem?
1: É o que a gente leva deste mundo, na risada e na paródia.
0: É paródia, é. Paródia. Olha, outra é de um pagar multas. Às 4:03 da manhã, lá mais um marido.
1: Então ninguém ia mandar que deixasse estar a dormir, que ia mandar andar na rua.
0: É outra, também liga para aqui, atenção, e pede às melgas para me morderem hoje à noite. É sério, é sério.
1: Estás lixado, ó Paulo.
0: Estou lixado, estou.
1: Estás lixado, as melgas caem em cima de ti, estás tramado.
0: Marco Paulo, vai para quem, o maravilhoso coração?
1: É para dedicar ao Sr. Eduardo Mota com um abraço para ele.
0: Sim, Paula, sim.
1: Para dedicar a ti, à tua filhota, à tua esposa, ao teu irmão, à tua.
0: Lá vão os pontos para o caraças.

0: Pixelice.
1: Piqui?
0: Já foste? Sei de nada.
1: Não ouvi, não tenho o aparelho no ouvido, por isso é que não fui.
0: É normal.
1: E é para dedicar à minha irmã Ana, à minha irmã Alice, ao meu irmão Júlio, ao senhor Paulo Correia com um abraço. Já estou cansada. E é para dedicar à Dona Maria de Nogueira da Carvalho, um beijinho para ela, um abraço à senhora Adelino, à Dona Sandra, à Dona Paula, à Rui Amaro, que atrai a Sérgio Romão, a casa dos sonhos, sai dos mãos.
0: Olhe cá mais Maria sem Nogueira do Cravo.
1: À tá Dona bem? Maria Duarte.
0: Maria Glória Duarte.
1: Dona Maria Duarte. Glória já vai, sabe onde está a cantar na igreja. Glória a Deus.
0: Até amanhã.
1: Até amanhã.
0: Bom fim de semana. Jorge Ferreira, Carro Preto. É pedido do Flávio Simões, da Vimieira Mielhada. Vamos a ligar.

0: Jorge Ferreira e o carro preto. 232-60-10-61. João Paulo, bom dia.
1: Bom dia, Sr. Paulo, como é que vai?
0: Anda por onde a vender farturas a esta hora?
1: Olha, vou entrar às 5 horas no Cargão Sol.
0: Ora.
1: Onde vai estar o Naninho.
0: Então, olha, boas vendas.
1: Obrigado, e bons espetáculos para ti.
0: Ora, obrigadíssimo. Marco Paulo, vai para quem?
1: Para todo o auditório e para vocês aí.
0: E agora a frase?
1: Tens que ajudar, não é?
0: Rui Amaro, na Catraia de São Romão, a casa de seu sonho está na nossa mão. Aquele abraço, Paulo.
1: Aquele abraço, Paulo.
0: Vai. Dez,
1: dia 9, estamos aí em Queiriga.
0: Lá estaremos, dia 9.
1: Tá, um abraço.
0: Dez, obrigadíssimo.
1: Tá.
0: Alberto Pereira, de Viseu, bom dia.
2: Bom dia, Paulo.
0: Está tudo bem por aí, Alberto?
2: Está tudo. Sempre a bolir.
0: E vamos lá ouvir o Ruizito Panacova. Praticar a quem?
2: Para todo o auditório, para ti, para a tua família e para quem estiver a ouvir.
0: E agora a frase?
2: O Rui Amaro, na Catraia São Romão, a casa do seu sonho está na tua mão.
0: Bom fim de semana, Alberto.
2: Obrigado, Paulo.
0: Deus, obrigadíssimo. Iniciadores, está chegando a madrugada a pedido da Rosalina.

0: Iniciadores, está chegando a madrugada. 27 minutos e meio depois do meio-dia. Vamos a ligar 232-6010-61. Agora, o que é que me está a apetecer? Uns filetezinhos fritos com um bocadinho de arroz e uma saladinha de tomate. Ah, senhor. Tudo. Está ali a menina Maria Glória Duarte a fazer este grande almoço. Já está também à espera da minha pessoa e à espera também da Paula. Mas a Paula não sei se eu vou levar, que portou-se muito mal. Bom dia.
1: Bom dia.
0: Está tudo bem, Dona Maria Glória, está tudo bem?
1: Está tudo bem, Sr. Paulo Saraiva.
0: Ah.
1: Sr. Paulo Fernandes.
0: Está falando
1: tudo
0: tão bem.
1: Ótimo.
0: Estava tão bem a falar comigo, estava tão bem dito.
1: Estava a falar com os seus botões, era?
0: Estava. Ainda por cima hoje tenho uma t-shirt muito bonita que não tem botões.
1: Ah, então hoje foi ao contrário, então não estava a falar com eles.
0: Não, não estava a falar com os meus botões, mas estava aqui a pensar no...
1: Estava a pensar alto.
0: Alto, sabe que eu penso muito alto.
1: Pois é isso, faz bem.
0: Ora bom, vamos ouvir o Marco Paulo, predicar a quem?
1: Então, olha, é predicar para toda a minha família, para todas as pessoas amigas, é para si, é para toda a sua família, é para toda a equipa que trabalha aí nessa grande rádio, principalmente... O senhor Paulo Fernando, não é?
0: Muito obrigado, Maria Glória. Muito obrigado.
1: Para a senhora Dona Maria, tudo bom para ela, um bom fim de semana. Para a senhora Dona Paula São de Mil, tudo bom para ela.
0: Não é só Paula, é Paula Fernanda.
1: Eu sei.
0: Paula Fernanda Mendes.
1: Eu sei que é.
0: E depois, ainda tem outro nome que não posso dizer.
1: E então, para ela e para toda a família dela, e tudo bom para ela, com um bom fim de semana.
0: Boa.
1: E para a senhora Dona Fátima, também do Luxemburgo, também tudo bom para ela e toda a família, e um bom fim de semana. E para vós, não sei também, que tenha um bom fim de semana com as suas atuações.
0: Muito obrigado.
1: E para toda a família desta grande rádio, Rui Amar, na Catraia de São Romão, a casa dos seus sonhos está na nossa mão.
0: Está dito, um beijinho, Maria.
1: Tudo bom para si e um bom fim de semana.
0: Deus, obrigado.
1: Igualmente, muito obrigada.
0: Obrigado eu. Ora, Orlando Henriques, bom dia. Orlando Henriques de Lombarganil, bom dia.
2: Bom dia, tudo bem?
0: Tudo ótimo, e por aí?
2: Ouvi bem. Então, como é que vai?
0: Sempre bem. Vamos lá ouvir o Marco Paulo, para dedicar a quem?
2: Você não gosta do Fernando, mas ela já tem a bater na mesma tecla. Tem uma malandragem.
0: Também é uma verdade.
2: É uma verdade.
0: Vai dedicar para quem, Marco Paulo?
2: Para a minha família e para a tua família, conjunto de brinco ao baile, equipa domingo à tarde, todos os benfiquistas, todo o auditório da grande rádio, que é a Antena Livre de Gouveia, e agora Rui Amar, na Catraia de São Romão, a casa dos seus sonhos está na nossa mão.
0: Está dito, um abraço, bom fim de semana.
2: Agora é bom fim de semana e até domingo, se Deus quiser.
0: Obrigado, Orlando.
2: Um abraço, adeus.
0: Deus, obrigadíssimo. Então, bom dia.
3: Bom dia.
0: Bom dia, estou a falar com quem?
3: Norberto
0: da Moita.
3: Sim.
0: O que é que vai ser o almoço por aí, Norberto?
3: Olha, vai ser um purézinho.
0: Bom apetite.
3: Já não tenho gente para roer, eu tenho que comer um puré.
0: Mais nada. Marco Paulo, vai para quem?
3: Aqui para a esposa e para a minha cunhada Paula, que ela não se lembra de mim.
0: Sim.
3: E para vocês aí, para todos os participantes.
0: E é só?
3: É para agora, é só.
0: E agora a frase? Rui Amaro.
3: Rui Amaro, na Catraia de São Romão, a casa dos seus sonhos está nas nossas mãos.
0: Está dito, um abraço.
3: Já vivi 20 anos em São Romão.
0: Olha que maravilha, um abraço, obrigadíssimo.
3: Ai,
0: aí está Marco Paulo, maravilhoso, de coração maravilhoso. Também a

0: 35 minutos, grande, grande canção de Marco Paulo, maravilhoso coração. Carlos Almeida, bom dia.
1: Bom dia, Paulo, e todos os ouvintes.
0: Está tudo bem por aí?
1: Cá tenho de estar a trabalhar, não é?
0: Que remédio? Quem não sabe fazer mais nada, trabalha.
1: Ora, eu até saber fazer mais qualquer coisa, sei.
0: Deixa-me. Então, olha, junta-te ao clube. Leandro e Leonardo, bobo, para dedicar a quem?
1: Para dedicar a toda a família desta grande rádio e para dedicar especialmente aí ao Paulito. Agora vamos ficar uns dias sem, se calhar, sem nos falar.
0: Logo. Normal, é normal. O pessoal vende-me por muito pouco dinheiro.
1: Não, é assim. A questão não é essa. Que eu agora vou de férias, depois vais tu. Depois não te quero interromper o sono, não te vou estar em merda. Ai, cala a boca.
0: É melhor, estás caladinho.
1: Não te vou estar a chatear.
0: E mais?
1: Para a minha família, para a tua família também, para o teu grupinho e para todos os ouvintes e participantes, um excelente fim de semana, embora para a maioria desses ouvintes, o fim de semana deles é como os outros dias, não é? Porque os animais todos os dias comem.
0: Também uma verdade. Rui Amaro.
1: E na Catraia de São Romão, na casa dos seus sonhos, está na nossa mão.
0: Um abraço, obrigadíssimo.
1: Um abraço.
0: Deus, obrigado. Então, bom dia.
2: Bom dia.
0: Bom dia, Helena.
2: Olá.
0: Está tudo bem com a menina?
2: Está tudo ótimo.
0: E vai ouvir Leandro e Leonardo. Para dedicar a quem?
2: Para toda a família, para todas as minhas amigas, para não estarem a empatar-nos. E eu liguei-lhe mais que é para ter um bom baile logo.
0: Muito obrigado. Espero lá por si e pelo bolo de cenoura. É hoje.
2: É hoje é que vai comer bolo de cenoura.
0: Se calhar.
2: Então é esta hora que eu ia fazer o bolo de cenoura.
0: Tu ainda está a tempo. Então.
2: Não, já tenho mais que fazer.
0: Também eu.
2: Então, bem. O outro da rádio vai comer.
0: Claro.
2: E depois pega na tralha, vai montar o palco de bodra.
0: Exatamente.
2: E depois logo às 8 horas começa o baile.
0: Não, 10 da noite.
2: Às 10?
0: Ela agora é muito tarde.
2: Eu gostava mais que fosse às 8 até à meia-noite.
0: Está bem.
2: Está bem, não, então não era bom para si.
0: Não, porque o pessoal só vai a partir das 9 e meia, 10 horas.
2: É, mas olha, engraçado que eu só ia a partir das 11.
0: Oh, Helena.
2: Quem é que foi?
0: Rui Amaro, na Catraia de São Romão.
2: Irmão, quero casar e não tente.
0: É Deus. Vá para dentro. Esta mulher está por demais hoje. Um bom dia. Tínhamos aqui alguém, já não temos. Ai, meu Deus, meu Deus. Leandro e Leonardo, bobo.

0: Ora, meio-dia 42 minutos, tenho muito pouco tempo, muito pouco tempo. Fátima, bom dia.
1: Bom dia, Paulo.
0: Irene, bom dia.
2: Bom dia.
0: Pronto. Isto é muito simples.
2: É.
0: Cada uma só vai poder dedicar a duas pessoas. Porque é. Tenho muito pouco tempo, tenho dois temas para passar.
2: Certo.
0: Muito bem.
2: Correto.
0: Oh, Fátima.
1: Dia, Paulo.
0: Quer a Sónia Costa ou quer o Ruizinho de Panacov?
1: Eu vou para aqui.
0: Sónia Costa ou Ruizinho de Panacov?
1: Sónia Costa.
0: Aí está Irene, ouviu? Você ouviu?
1: Para casar, não é?
0: Que você está a ver, Irene?
2: Sim.
0: Escolheu o melhor dia para casar.
2: As pessoas
0: que têm isso são inteligentes, são assim.
1: Tem pouco tempo, mas só tempo.
0: É para dedicar a quem, Fátima?
1: É duas pessoas,
0: ou três ou quatro? Bau, bau, bau, bau, bau, bau,
1: bau. Já agora para a Dona Irene.
0: Bau, bau, bau, bau.
1: Um bom fim de semana para o Paulinho,
0: bau, bau,
1: para,
0: bau,
1: sua,
0: bau,
1: para o seu grupo, para o Clínico Ovalho, com muito sucesso.
0: Bau,
1: corre tudo como vocês desejam.
0: Sério, bau, bau. Já me disseram muita coisa, mas bau, bau.
1: Para todo o auditório, que temos a Vipô. Boa continuação, bom fim de semana. Tchau, beijinhos. Rui Amar, na Catarina de São Romão, a casa do seu sonho.
0: Está tudo?
1: Okay.
0: Então olha, bom, bom. É Deus. Obrigado. Ai, como eu sofro. Irene, para quem vai a música também da Sónia?
2: Vai para todas as pessoas que estão a ouvir Antena Livre de Gouveia. Tenham um bom dia e um bom fim de semana. Saúde e alegria, parabéns para quem faz anos. As senhoras que estão doentes. E até amanhã, até depois. 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
0: Um beijinho e até domingo.
2: Até domingo e até sábado e até todos os dias.
0: Deus, obrigado. Sónia Costa e Ruizinho de Panacova para o fecho da emissão. Eu volto domingo às 19h, conto consigo desse lado. Não tenho tempo para mais. Bom almoço!

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24: 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Boa tarde. São 13 horas.
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27: Bem-vindos, estas são as notícias na Antena Livre. Os autarcas dos municípios, abrangidos pela barragem de Girapolhos, reivindicaram esta passada quarta-feira contrapartidas com a construção de estradas, a melhoria de abastecimento de água às populações e a proteção do Rio Mondego. As reivindicações foram feitas durante a sessão de lançamento do concurso público para a construção do empreendimento que decorreu na Câmara Municipal de Gouveia. A barragem de Girapolhos vai ser construída no Alto Mondego, numa área que abrange os municípios de Fornos de Algodres, Gouveia e Ceia, no Distrito da Guarda, Mangualde e Nelas, no caso no Distrito de Viseu. Jorge Ferreira, eleito pelo PSD e autarca de Gouveia, lembrou que a barragem de Girabolhos é há muito reivindicada por uma ampla parte das populações e dos autarcas da nossa região. O Presidente da Câmara, Fitriã, considerou também que o projeto pode representar uma oportunidade relevante para o desenvolvimento local. É um momento histórico para o nosso concelho e para toda a região e o início de um novo ciclo, porque a sua concretização transporta consigo um sinal claro de esperança na criação de empresas, na fixação de pessoas e na captação de investimento privado. Jorge Ferreira acrescentou que há igualmente esperança na melhoria das acessibilidades e das condições de atratividade do nosso interior. No entanto, o Edil Goviense alertou que o processo de construção da barragem de Girabolhos deve decorrer com transparência, rigor técnico e diálogo permanente. Na sua opinião, trabalhando em conjunto, e estou a citar, será possível construir uma solução equilibrada, capaz de conciliar os objetivos ambientais, energéticos, territoriais e de desenvolvimento económico. Já Luciano Ribeiro Ribeiro, do PS, presidente da Câmara de Ceia, lembrou que a construção dos itinerários complementares, o IC 7, 37 e 12, são aspirações que estão por cumprir. Esta região, e volta a citar, esta região exige a mesma solidariedade que tem com o país. Não pedimos autoestradas, só pedimos estradas melhores, que serão importantes para valorizar este território e os próprios acessos à barragem, defendeu. O autarca senense sugeriu, de resto, que estas vias possam ser incluídas nas parcerias público-privadas que o Governo tenciona lançar para novas estradas. João Pedro Cruz, vice-presidente da Câmara de Mangualde, também do PS, afirmou que o apoio dos autarcas não é um cheque em branco. A barragem de Girabolhos tem de contribuir para a valorização do território e para Mangualde. É determinante para o abastecimento de água no concelho, destacou. O autarca defendeu que a prioridade da água para consumo humano deve ser salvaguarda antes de assinar o contrato com o vencedor do concurso público. Sugeriu, por isso, a criação de uma comissão de acompanhamento do projeto para salvaguardar os interesses das populações e dos municípios. O mesmo reivindicou o presidente da Câmara de Nelas, o social-democrata Joaquim Amaral, para quem é essencial a atualização do estudo de impacto ambiental do empreendimento. Bruno Costa, vice-presidente da Câmara de Fornos de Algodres, eleito pelo PS, pediu medidas concretas de proteção e valorização do Rio Mondego para que esta possa ser também a grande obra de requalificação ambiental daquele curso de água. Em declarações aos jornalistas, já em Girabolhos, no Conselho de Ceia, a Ministra do Ambiente e Energia, Maria da Graça Carvalho, afirmou que as contrapartidas reivindicadas pelos autarcas vão ser garantidas. Vamos definir, diz, as compensações numa comissão de acompanhamento de todo o processo que vai envolver os autarcas, a APA, representantes da região e associações de agricultores ou de indústrias afetadas pela situação. A governante acrescentou que irá fazer um despacho para criar um modelo de gestão em conjunto do projeto. O Conselho de Fornos de Algodres recebe até domingo mais uma edição do Biodiversity Festival, uma iniciativa promovida pelo município que alia cultura, música, educação ambiental e turismo de natureza, com um programa distribuído por vários espaços emblemáticos do Conselho. Entre os principais destaques estão o Terras de Algodres, o Folk Vinho 2026, com grupos de Espanha, Equador e Paraguai, o concerto de Emanuel Moura e o espetáculo da stand-up comedy de Tio Gel. O festival inclui ainda ações de sensibilização ambiental, em parceria com o Servas e a Fundação Cardoso do Amaral. Com entrada livre, o Biodiversity Festival pretende valorizar o património natural e cultural de Fornos de Algodres, realçando a identidade ambiental e turística do concelho e convidando residentes e visitantes a desfrutarem de 5 dias de natureza, cultura e lazer. A Associação dos Amigos das Penhas Douradas vai assinalar amanhã os 50 anos do Parque Natural da Serra da Estrela, criado a 16 de julho de 1976, com a iniciativa Metade da Magia é Quando Acaba o Dia. Focado na sensibilização ambiental e na valorização da metade menos visível do Parque Natural da Serra da Estrela, à noite, o evento começa às 15 horas com um debate e sensibilização no Centro Cívico de Manteigas sobre a importância crítica da escuridão da noite e para o modo como dela dependem os habitantes e visitantes, humanos ou não, do Parque Natural, refere a organização. Segue-se a partir das 18h30 a observação e fruição da magia da noite, nas Penhas Douradas, para ver o pôr do sol, observar e identificar a fauna local e assistir à devolução da natureza de uma ave recuperada pelo Servas e aprender a mapear os corpos celestes com o apoio de especialistas em astronomia e astroturismo. O município de Viseu reforça apoio ao setor cultural. Os protocolos de Programa Municipal Eixo Cultura 2026 foram assinados ontem na Biblioteca Municipal Dom Miguel da Silva. Nesta edição, o Eixo Cultura reforçou em 20% o financiamento concedido, passando dos 800 mil euros na edição anterior para os 960 mil euros. A par da dotação orçamental, o alargamento do período de candidaturas na presente edição possibilitou o aumento significativo no número de projetos candidatados, tendo o município recebido no total 134 candidaturas, 64 delas aprovadas. É com grande satisfação que vimos o aumento do número de candidaturas e do número de candidaturas apoiadas. Vamos, e continuo a citar, vamos continuar a trabalhar de perto com os agentes culturais, idealmente reforçando este tipo de apoios que são muito importantes. São sinónimo de apetência do território para a cultura, da vitalidade do setor e revelam uma região preparada para o futuro. Queremos fazer o melhor para que a cultura, através dos seus agentes, se sintam bem no nosso concelho e para que sejam ainda mais entidades contempladas em futuras edições do programa, referiu o presidente da Câmara Municipal de Viseu, João Azevedo. O Eixo Cultura visa apoiar eventos reconhecidos e consolidados em Viseu, a criação e programação artística e os artistas emergentes do Conselho de Viseu. E agora, olhamos para o desporto, com a edição da João Cruz.
0: A Federação Portuguesa de Futebol divulgou os códigos oficiais de arbitragem para a época 2026-2027. Da Associação Futebol de Guarda, 4 árbitros da categoria C1. Sérgio Velho, árbitro. Paulo Brás, árbitro assistente. André Pontes, árbitro assistente. Hugo Tavares, árbitro assistente. Marco Vieira, na categoria AVAR. O Clube Desportivo de Tondela contém

0: Recife por 1-0. No segundo jogo de preparação, venceu o Varzim por 1-0, no estádio João Cardoso. O Clube Automóvel de Viseu promove este sábado à tarde a grande prova de perícia Oliveira de Fadas, competição elegível para o Campeonato de Portugal de Perícias, Troféu Júnior de Perícias e prova extra.
1: João Cruz, no fecho deste bloco de notícias, aqui na Antena Livre.
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1: Vamos aos títulos das notícias aqui na sua rádio. Autarcas querem contrapartidas ambientais e estruturais à barragem de Girabolhos. É o assunto principal, mas há mais. Fornos de Alvodres celebra a biodiversidade com 5 dias de cultura, ciência e natureza. A Associação dos Amigos das Penhas Douradas celebra 50 anos do Parque Natural da Serra da Estrela, em Manteigas. E o município de Viseu reforça apoio ao setor cultural. Olhamos ainda para o desporto com João Cruz.
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0: 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Boa tarde. São 14 horas.
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10: Bem-vindos, estas são as notícias na Antena Livre. Os autarcas dos municípios, abrangidos pela barragem de Girapolhos, reivindicaram esta passada quarta-feira contrapartidas como a construção de estradas, a melhoria de abastecimento de água às populações e a proteção do rio Mondego. As reivindicações foram feitas durante a sessão de lançamento do concurso público para a construção do empreendimento que decorreu na Câmara Municipal de Gouveia. A barragem de Girapolhos vai ser construída no Alto Mondego, numa área que abrange os municípios de Fornos de Algodres, Gouveia e Ceia, no Distrito da Guarda, Mangualde e Nelas, no caso, no Distrito de Viseu. Jorge Ferreira, eleito pelo PSD e autarca de Gouveia, lembrou que a barragem de Girabolhos é há muito reivindicada por uma ampla parte das populações e dos autarcas da nossa região. O Presidente da Câmara, anfitriã, considerou também que o projeto pode representar uma oportunidade relevante para o desenvolvimento local. É um momento histórico para o nosso concelho e para toda a região e o início de um novo ciclo, porque a sua concretização transporta consigo um sinal claro de esperança na criação de emprego, na fixação de pessoas e na captação de investimento privado. Jorge Ferreira acrescentou que há igualmente esperança na melhoria das acessibilidades e das condições de atratividade do nosso interior. No entanto, o edil gouviense alertou que o processo de construção da barragem de Girabolhos deve decorrer com transparência, rigor técnico e diálogo permanente. Na sua opinião, trabalhando em conjunto, isto a citar, será possível construir uma solução equilibrada, capaz de conciliar os objetivos ambientais, energéticos, territoriais e de desenvolvimento económico. Já Luciano Ribeiro, do PS, Presidente da Câmara de Ceia, lembrou que a construção dos itinerários complementares, o IC 7, 37 e 12, são aspirações que estão por cumprir. Esta região, e volto a citar, esta região exige a mesma solidariedade que tem com o país. Não pedimos autoestradas, só pedimos estradas melhores, que serão importantes para valorizar este território e os próprios acessos à barragem, defendeu. O autarca senense sugeriu, de resto, que estas vias possam ser incluídas nas parcerias público-privadas que o Governo tenciona lançar para novas estradas. João Pedro Cruz, vice-presidente da Câmara de Mangualde, também do PS, afirmou que o apoio dos autarcas não é um cheque em branco. A barragem de Girabolhos tem de contribuir para a valorização do território e para Mangualde. É determinante para o abastecimento de água no concelho, destacou. O autarca defendeu que a prioridade da água para consumo humano deve ser salvaguarda antes de assinar o contrato com o vencedor do concurso público. Sugeriu, por isso, a criação de uma comissão de acompanhamento do projeto para salvaguardar os interesses das populações e dos municípios. O mesmo reivindicou o Presidente da Câmara de Nelas, o social-democrata Joaquim Amaral, para quem é essencial a atualização do estudo de impacto ambiental do empreendimento. Bruno Costa, vice-presidente da Câmara de Fornos de Algodres, eleito pelo PS, pediu medidas concretas de proteção e valorização do rio Mondego para que esta possa ser também a grande obra de requalificação ambiental daquele curso de água. Em declarações aos jornalistas, já em Girabolhos, no Conselho de Ceia, a Ministra do Ambiente e Energia, Maria da Graça Carvalho, afirmou que as contrapartidas reivindicadas pelos autarcas vão ser garantidas. Vamos definir, diz, as compensações numa comissão de acompanhamento de todo o processo que vai envolver os autarcas, a APA, representantes da região e associações de agricultores ou de indústrias afetadas pela situação. A governante acrescentou que irá fazer um despacho para criar um modelo de gestão em conjunto do projeto. O Conselho de Fornos de Algodres recebe até domingo mais uma edição do Biodiversity Festival, uma iniciativa promovida pelo município que alia cultura, música, educação ambiental e turismo de natureza, com um programa distribuído por vários espaços emblemáticos do Conselho. Entre os principais destaques estão o Terras de Algodres, o Folk Vinhó 2026, com grupos de Espanha, Equador e Paraguai, o concerto de Emanuel Moura e o espetáculo da stand-up comedy de Tio Gel. O festival inclui ainda ações de sensibilização ambiental, em parceria com o Servas e a Fundação Cardoso do Amaral. Com entrada livre, o Biodiversity Festival pretende valorizar o património natural e cultural de Fornos de Algodres, realçando a identidade ambiental e turística do concelho e convidando residentes e visitantes a desfrutarem de 5 dias de natureza, cultura e lazer. A Associação dos Amigos das Penhas Douradas vai assinalar amanhã os 50 anos do Parque Natural da Serra da Estrela, criado a 16 de julho de 1976, com a iniciativa Metade da Magia é Quando Acaba o Dia. Focado na sensibilização ambiental e na valorização da metade menos visível do Parque Natural da Serra da Estrela, à noite, o evento começa às 15 horas com um debate e sensibilização no Centro Cívico de Manteigas sobre a importância crítica da escuridão da noite e para o modo como dela dependem os habitantes e visitantes, humanos ou não do Parque Natural, refere a organização. Segue-se a partir das 18h30 a observação e fruição da magia da noite, nas Penhas Douradas, para ver o pôr do sol, observar e identificar a fauna local e assistir à devolução da natureza de uma ave recuperada pelos Servas e aprender a mapear os corpos celestes com o apoio de especialistas em astronomia e astroturismo. O município de Viseu reforça apoio ao setor cultural. Os protocolos do Programa Municipal Excultura 2026 foram assinados ontem na Biblioteca Municipal Dom Miguel da Silva. Nesta edição, o Excultura reforçou em 20% o financiamento concedido, passando dos 800 mil euros na edição anterior para os 960 mil euros. A par da dotação orçamental, o alargamento do período de candidaturas na presente edição possibilitou o aumento significativo no número de projetos candidatados, tendo o município recebido no total 134 candidaturas. 64 delas aprovadas. É com grande satisfação que vimos o aumento do número de candidaturas e do número de candidaturas apoiadas. Vamos, e continuo a citar, vamos continuar a trabalhar de perto com os agentes culturais, idealmente reforçando este tipo de apoios que são muito importantes. São sinónimo de apetência do território para a cultura, da vitalidade do setor e revelam uma região preparada para o futuro. Queremos fazer o melhor para que a cultura, através dos seus agentes, se sintam bem no nosso concelho e para que sejam ainda mais entidades contemporâneas em futuras edições do programa, referiu o Presidente da Câmara Municipal de Viseu, João Azevedo. O Excultura visa apoiar eventos reconhecidos e consolidados em Viseu, a criação e programação artística e os artistas emergentes do Conselho de Viseu. E agora, olhamos para o desporto, com a edição de João Cruz.
11: A Federação Portuguesa de Futebol divulgou os quadros oficiais de arbitragem para a época 2026-2027. Na Associação Futebol da Guarda, 4 árbitros da categoria C1. Sérgio Velho, árbitro. Paulo Brás, árbitro assistente. André Pontes, árbitro assistente. Hugo Tavares, árbitro assistente. Marco Vieira, na categoria AVAR. O Clube Desportivo de Tondela continua.

0: Faf por 1-0. No segundo jogo de preparação, venceu o Varzim por 1-0, no estádio João Cardoso. O Clube Automóvel de Viseu promove este sábado à tarde a grande prova de perícia Oliveira de Fadas, competição elegível para o Campeonato de Portugal de Perícias, troféu Júnior de Perícias e prova extra.
1: João Cruz, no fecho deste bloco de notícias, aqui na Antena Livre.
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1: 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Epa! Olá, boa tarde, ótima sexta-feira. Está na hora de Via Rápida. Vamos a mais duas horas de boa música. Eu sou o Horácio Pascoal e convido-vos a ficar por aí durante as próximas duas horas de emissão.

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1: Mais um dos sucessos para esta emissão do Via Rápida, continuação de uma excelente tarde na companhia de Antena Livre. Eu sou Horácio Pascoal, lembro que às 14h30 vamos ter a rúbrica A Sara é que Sabe, com Sara Santos. Não perca, até já.
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3: No espaço de hoje, falamos de um trio de alimentos aliado do bom funcionamento do coração e intestino. São eles o gengibre, o nabo e o agrião. Três alimentos com excelentes componentes nutricionais. Começamos pelo gengibre. É uma raiz com sabor picante e elevadas propriedades medicinais. As principais propriedades do gengibre passam pela ação anticoagulante, vasodilatadora, digestiva, anti-inflamatória, analgésica e antipirética. Normalmente é associado ao controlo do peso e desintoxicação, uma ação possível pelo efeito que acelera o metabolismo e assim estimula a circulação sanguínea. Já o nabo torna-se interessante porque depois de cozido o seu sabor é ultra doce. Contudo, se for comido cru, o sabor é predominantemente picante. É um bom descongestionante do fígado e vesícula. O consumo de nabo ajuda a reduzir os níveis de colesterol e promove o processo de eliminação do excesso de proteína animal. Ajuda igualmente a reduzir a tosse e melhora o apetite. Terminamos com o agrião. O sabor forte é característico deste vegetal e, por isso, muitas vezes é pouco amado. É um alimento poderoso no reforço do sistema imunitário e pertence à família que também inclui os brócolos e as couves. O agrião estimula o apetite e ativa o metabolismo e também favorece a expectoração, descongestionando o aparelho respiratório. Há muito mais vida para o agrião além da sopa. Podemos usá-lo em salteados, como esparregado, em saladas, em molhos, como o pesto, e também em bolos.
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2: Antena Livre, boa tarde, 10 minutos para as 3.

Vamos caminhando para o final desta primeira hora do Via Rápida. Boa tarde para todos. À hora certa, não perca Pulsar Económico com ele, Rui Anacleto.

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9: Boa tarde, são 15 horas.
10: 4 em cada 10 jovens precisam de um segundo trabalho para suportar o custo de vida. É o destaque desta edição do Pulsar Económico.

A atual conjuntura económica tem exercido uma forte pressão financeira sobre os jovens portugueses dos 18 aos 34 anos, tendo em conta o rendimento médio mensal de 1.489 euros, considerado insuficiente para fazer face ao elevado custo de vida. Esta realidade faz com que 40% deste grupo etário recorra a um segundo emprego ou a um projeto paralelo para complementar os seus ganhos, uma taxa significativamente superior à dos maiores de 35 anos. A habitação destaca-se como o encargo mais pesado no orçamento familiar, absorvendo uma fatia considerável dos recursos, com cerca de um terço dos jovens que pagam renda ou prestação ao banco a destinar entre 31% e 50% dos seus rendimentos mensais para garantir um teto, afetando negativamente o seu poder de compra global. Apesar de ser uma geração que prioriza o bem-estar e o lazer, áreas onde 65% admitem gastar acima do planeado, a necessidade de ajustamento é evidente, com metade dos jovens a prever reduzir o consumo nos próximos meses através do adiamento de compras não essenciais. Para concretizar objetivos futuros, como comprar casa, fazer obras ou viajar, muitos ponderam recorrer a crédito bancário ou ao apoio financeiro da família. Ainda assim, num sinal de resiliência financeira, a grande maioria afirma conseguir poupar em média 15% do seu rendimento mensal, canalizando estas poupanças sobretudo para a preparação da reforma, a criação de um fundo de emergência ou a aquisição de habitação própria. O encerramento do Estreito de Hormuz retirou do mercado cerca de 20 milhões de barris de crude por dia, equivalentes a 20% do consumo mundial, gerando um déficit acumulado que superou a gravidade do choque petrolífero de 1973. Apesar do cenário crítico, o FMI indica que os preços estabilizaram entre os 90 e os 100 dólares por barril devido a três fatores: a contração da procura, sobretudo na Ásia, através da redução do consumo e substituição por carvão ou renováveis, o aumento inesperado da produção fora do Golfo, liderado por países como os Estados Unidos, Venezuela, Guiana e Rússia, e o recurso massivo às reservas estratégicas e comerciais globais para cobrir a escassez do mercado. Contudo, a instituição adverte que a margem de manobra da economia mundial está a esgotar-se, uma vez que a capacidade excedentária foi utilizada e os inventários foram drasticamente reduzidos. Embora uma eventual reabertura da via marítima já esteja a aliviar os preços, o retorno pleno dos fluxos de transporte seguros e a confiança dos operadores ainda vai demorar entre 2 a 3 meses. Se o conflito continuar sem uma solução definitiva à vista, as consequências podem agravar-se. O preço do cabaz de bens alimentares essenciais registou uma ligeira descida de 25 cêntimos esta semana, ilustrando as habituais flutuações que ocorrem no retalho alimentar. Esta variação, semanalmente monitorizada pela DECO, reflete a evolução do custo de um conjunto alargado de 63 produtos indispensáveis, que incluem laticínios, carne, peixe, fruta, legumes e mercearia básica, servindo como um indicador prático para medir o impacto direto das dinâmicas de mercado no orçamento corrente das famílias portuguesas. Embora uma redução de 25 cêntimos represente um alívio insignificante no total despendido nas compras de supermercado, a análise contínua deste índice é fundamental para detectar tendências de estabilização ou de pressão inflacionária nos bens de primeira necessidade. Para os consumidores, estas oscilações semanais reforçam a importância de manter uma postura vigilante, comparando preços entre diferentes superfícies comerciais e ajustando as estratégias de consumo doméstico para proteger a saúde financeira do agregado familiar. Em 2026, um agregado familiar em Portugal paga, em média, 34,65 euros por mês pelos serviços de abastecimento de água, saneamento de águas residuais e gestão de resíduos urbanos, como revelam os dados mais recentes da ERSAR. Este encargo, calculado para um consumo mensal de referência de 10 metros cúbicos, representa um aumento considerável em relação aos 24 euros registados em 2017. Na distribuição da fatura média atual, o abastecimento de água é a componente mais onerosa, correspondendo a 41% do valor total, com 14,04 euros, enquanto o saneamento representa 32%, ou seja, 11,26 euros, e a gestão de resíduos fixa-se nos 27%, o correspondente a 9,35 euros. O regulador sublinha que o valor efetivamente pago varia de acordo com o município, a entidade gestora e o perfil de consumo de cada utilizador, existindo grandes cidades como Lisboa e Porto, onde o custo médio fica abaixo da média nacional, fixando-se em 26,32 euros em Lisboa e 27,90 euros no Porto. A entidade recorda que
existem mecanismos de apoio que os consumidores podem consultar, nomeadamente a existência de tarifas sociais e tarifas específicas para famílias numerosas em determinados municípios. Dados do Sistema de Estatísticas Integradas da Proteção Social de 2024, divulgados pelo Instituto Nacional de Estatística, revelam que a velhice e a doença absorveram mais de 75% do total das prestações sociais concedidas em Portugal, com fatias de 47,8% na velhice e 28% na doença. No total, as despesas com pensões atingiram 37.677 milhões de euros, 56,1% do bolo global das prestações, sendo as reformas por velhice a categoria mais expressiva, ao representar 78,5% desse montante. Para fazer face a despesas totais de 72.236 milhões de euros, os regimes de proteção social arrecadaram 79.514 milhões de euros em receitas, em que a principal fonte de financiamento foram as contribuições das administrações públicas, seguidas pelas contribuições sociais dos empregadores. No que diz respeito aos beneficiários, o país contabilizou cerca de 2.940.000 pensionistas em 2024, o que representa uma quebra de 2,4% face à década anterior, devido à redução das pensões de invalidez, contrariando o aumento de 3,7% verificado especificamente nas pensões de velhice.

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4: Segunda hora de emissão de Via Rápida, a começar agora nesta sexta-feira, já com o fim de semana à porta. Vamos lá para a última hora de emissão, depois do Pulsar Económico, com o Rui Anacleto.

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1: 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Antena Livre, boa tarde, 26 graus.

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1: Vamos aos títulos das notícias. Aqui na sua rádio, autarcas querem contrapartidas ambientais e estruturais à barragem de Girabolhos. É o assunto principal, mas há mais. Fórum de Algodres celebra a biodiversidade com 5 dias de cultura, ciência e natureza. A Associação dos Amigos das Espanhas Douradas celebra 50 anos do Parque Natural da Serra da Estrela, em Manteigas, e o município de Viseu reforça apoio ao setor cultural. Olhamos ainda para o desporto com João Cruz.
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1: Emissão de sexta-feira do Via Rápida a chegar ao final de mais uma semana de emissões. Foi um gosto estar consigo na Antena Livre. Depois das 16h está aí o Filipe Borges. Desejo a todos bom fim de semana. Amanhã regresso também aqui na Antena Livre.

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8: 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Boa tarde, são 16 horas.
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10: Bem-vindos, estas são as notícias na Antena Livre. Os autarcas dos municípios, abrangidos pela barragem de Girapolhos, reivindicaram esta passada quarta-feira contrapartidas como a construção de estradas, a melhoria de abastecimento de água às populações e a proteção do Rio Mondego. As reivindicações foram feitas durante a sessão de lançamento do concurso público para a construção do empreendimento que decorreu na Câmara Municipal de Gouveia. A barragem de Girapolhos vai ser construída no Alto Mondego, numa área que abrange os municípios de Fornos de Algodres, Gouveia e Ceia, no Distrito da Guarda, Mangualde e Nelas, no caso no Distrito de Viseu. Jorge Ferreira, eleito pelo PSD e autarca de Gouveia, lembrou que a barragem de Girabolhos é há muito reivindicada por uma ampla parte das populações e dos autarcas da nossa região. O Presidente da Câmara, Fitrián, considerou também que o projeto pode representar uma oportunidade relevante para o desenvolvimento local. É um momento histórico para o nosso concelho e para toda a região e o início de um novo ciclo, porque a sua concretização transporta consigo um sinal claro de esperança na criação de emprego, na fixação de pessoas e na captação de investimento privado. Jorge Ferreira acrescentou que há igualmente esperança na melhoria das acessibilidades e das condições de atratividade do nosso interior. No entanto, o edil Goviense alertou que o processo de construção da barragem de Girabolhos deve decorrer com transparência, rigor técnico e diálogo permanente. Na sua opinião, trabalhando em conjunto, isto a citar, será possível construir uma solução equilibrada, capaz de conciliar os objetivos ambientais, energéticos, territoriais e de desenvolvimento económico. Já Luciano Ribeiro, do PS, Presidente da Câmara de Ceia, lembrou que a construção dos itinerários complementares, o IC 7, 37 e 12, são aspirações que estão por cumprir. Esta região, e volto a citar, esta região exige a mesma solidariedade que tem com o país. Não pedimos autoestradas, só pedimos estradas melhores, que serão importantes para valorizar este território e os próprios acessos à barragem, defendeu. O autarca senense sugeriu, de resto, que estas vias possam ser incluídas nas parcerias público-privadas que o Governo tenciona lançar para novas estradas. João Pedro Cruz, vice-presidente da Câmara de Mangualde, também do PS, afirmou que o apoio dos autarcas não é um cheque em branco. A barragem de Girabolhos tem de contribuir para a valorização do território e para Mangualde. É determinante para o abastecimento de água no concelho, destacou. O autarca defendeu que a prioridade da água para consumo humano deve ser salvaguarda antes de assinar o contrato com o vencedor do concurso público. Sugeriu, por isso, a criação de uma comissão de acompanhamento do projeto para salvaguardar os interesses das populações e dos municípios. O mesmo reivindicou o presidente da Câmara de Nelas, o social-democrata Joaquim Amaral, para quem é essencial a atualização do estudo de impacto ambiental do empreendimento. Bruno Costa, vice-presidente da Câmara de Fornos de Algodres, eleito pelo PS, pediu medidas concretas de proteção e valorização do Rio Mondego para que esta possa ser também a grande obra de requalificação ambiental daquele curso de água. Em declarações aos jornalistas, já em Girabolhos, no Conselho de Ceia, a ministra do Ambiente e Energia, Maria da Graça Carvalho, afirmou que as contrapartidas reivindicadas pelos autarcas vão ser garantidas. Vamos definir, diz, as compensações numa comissão de acompanhamento de todo o processo que vai envolver os autarcas, a APA, representantes da região e associações de agricultores ou de indústrias afetadas pela situação. A governante acrescentou que irá fazer um despacho para criar um modelo de gestão em conjunto do projeto. O Conselho de Fornos de Algodres recebe até domingo mais uma edição do Biodiversity Festival, uma iniciativa promovida pelo município que alia cultura, música, educação ambiental e turismo de natureza, um programa distribuído por vários espaços emblemáticos do Conselho. Entre os principais destaques estão o Terras de Algodres, o Folk Vinhó 2026, com grupos de Espanha, Equador e Paraguai, o concerto de Emanuel Moura e o espetáculo da stand-up comedy de Tio Gel. O festival inclui ainda ações de sensibilização ambiental, em parceria com o Servas e a Fundação Cardoso do Amaral. Com entrada livre, o Biodiversity Festival pretende valorizar o património natural e cultural de Fornos de Algodres, realçando a identidade ambiental e turística do concelho e convidando residentes e visitantes a desfrutarem de 5 dias de natureza, cultura e lazer. A Associação dos Amigos das Penhas Douradas vai assinalar amanhã os 50 anos do Parque Natural da Serra da Estrela, criado a 16 de julho de 1976, com a iniciativa Metade da Magia é Quando Acaba o Dia. Focado na sensibilização ambiental e na valorização da metade menos visível do Parque Natural da Serra da Estrela, à noite, o evento começa às 15 horas com um debate e sensibilização no Centro Cívico de Manteigas sobre a importância crítica da escuridão da noite e para o modo como dela dependem os habitantes e visitantes, humanos ou não, do Parque Natural, refere a organização. Segue-se a partir das 18h30 a observação e fruição da magia da noite, nas Penhas Douradas, para ver o pôr do sol, observar e identificar a fauna local e assistir à devolução da natureza de uma ave recuperada pelos Servas e aprender a mapear os corpos celestes com o apoio de especialistas em astronomia e astroturismo. O município de Viseu reforça apoio ao setor cultural. Os protocolos de Programa Municipal Ex-Cultura 2026 foram assinados ontem na Biblioteca Municipal Dom Miguel da Silva. Nesta edição, o Ex-Cultura reforçou em 20% o financiamento concedido, passando dos 800 mil euros na edição anterior para os 960 mil euros. A par da dotação orçamental, o alargamento do período de candidaturas na presente edição possibilitou o aumento significativo no número de projetos candidatados, tendo o município recebido no total 134 candidaturas, 64 delas aprovadas. É com grande satisfação que vimos o aumento do número de candidaturas e do número de candidaturas apoiadas. Vamos, e continuo a citar, vamos continuar a trabalhar de perto com os agentes culturais, idealmente reforçando este tipo de apoios, que são muito importantes. São sinónimo de apetência do território para a cultura, da vitalidade do setor e revelam uma região preparada para o futuro. Queremos fazer o melhor para que a cultura, através dos seus agentes, se sintam bem no nosso concelho e para que sejam ainda mais entidades contemporâneas em futuras edições do programa, referiu o presidente da Câmara Municipal de Viseu, João Azevedo. O Ex-Cultura visa apoiar eventos reconhecidos e consolidados em Viseu, a criação e programação artística e os artistas emergentes do Conselho de Viseu. E agora, olhamos para o desporto, com a edição de João Cruz.
0: A Federação Portuguesa de Futebol divulgou os quadros oficiais de arbitragem para a época 2026-2027. Da Associação Futebol da Guarda, 4 árbitros da categoria C1. Sérgio Velho, árbitro. Paulo Brás, árbitro assistente. André Pontes, árbitro assistente. Hugo Tavares, árbitro assistente. Marco Vieira, da categoria AVAR. O Clube Desportivo de Tondela continua.

0: Recife por 1-0. No segundo jogo de preparação, venceu o Varzim por 1-0, no estádio João Cardoso. O Clube Automóvel de Viseu promove este sábado à tarde a grande prova de perícia Oliveira de Fadas, competição elegível para o Campeonato de Portugal de Perícias, Troféu Júnior de Perícias e prova extra.
1: João Cruz no fecho deste bloco de notícias aqui na Antena Livre.
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0: Passa a palavra. O melhor da música está aqui na Antena Livre. 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
8: 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Boa tarde. São 17 horas.
9: 4 em cada 10 jovens precisam de um segundo trabalho para suportar o custo de vida. É o destaque desta edição do Pulsar Económico.

A atual conjuntura económica tem exercido uma forte pressão financeira sobre os jovens portugueses dos 18 aos 34 anos, tendo em conta o rendimento médio mensal de 1.489 euros, considerado insuficiente para fazer face ao elevado custo de vida. Esta realidade faz com que 40% deste grupo etário recorra a um segundo emprego ou a um projeto paralelo para complementar os seus ganhos, uma taxa significativamente superior à dos maiores de 35 anos. A habitação destaca-se como o encargo mais pesado no orçamento familiar, absorvendo uma fatia considerável dos recursos, com cerca de um terço dos jovens que pagam renda ou prestação ao banco a destinar entre 31% e 50% dos seus rendimentos mensais para garantir um teto, afetando negativamente o seu poder de compra global. Apesar de ser uma geração que prioriza o bem-estar e o lazer, áreas onde 65% admitem gastar acima do planeado, a necessidade de ajustamento é evidente, com metade dos jovens a prever reduzir o consumo nos próximos meses através do adiamento de compras não essenciais. Para concretizar objetivos futuros, como comprar casa, fazer obras ou viajar, muitos ponderam recorrer a crédito bancário ou ao apoio financeiro da família. Ainda assim, num sinal de resiliência financeira, a grande maioria afirma conseguir poupar em média 15% do seu rendimento mensal, canalizando estas poupanças sobretudo para a preparação da reforma, a criação de um fundo de emergência ou a aquisição de habitação própria. O encerramento do Estreito de Hormuz retirou do mercado cerca de 20 milhões de barris de crude por dia, equivalentes a 20% do consumo mundial, gerando um déficit acumulado que superou a gravidade do choque petrolífero de 1973. Apesar do cenário crítico, o FMI indica que os preços estabilizaram entre os 90 e os 100 dólares por barril devido a três fatores: a contração da procura, sobretudo na Ásia, através da redução do consumo e substituição por carvão ou renováveis, o aumento inesperado da produção fora do Golfo, liderado por países como os Estados Unidos, Venezuela, Guiana e Rússia, e o recurso massivo às reservas estratégicas e comerciais globais para cobrir a escassez do mercado. Contudo, a instituição adverte que a margem de manobra da economia mundial está a esgotar-se, uma vez que a capacidade excedentária foi utilizada e os inventários foram drasticamente reduzidos. Embora uma eventual reabertura da via marítima já esteja a aliviar os preços, o retorno pleno dos fluxos de transporte seguros e a confiança dos operadores ainda vai demorar entre 2 a 3 meses. Se o conflito continuar sem uma solução definitiva à vista, as consequências podem agravar-se. O preço do cabaz de bens alimentares essenciais registou uma ligeira descida de 25 cêntimos esta semana, ilustrando as habituais flutuações que ocorrem no retalho alimentar. Esta variação, semanalmente monitorizada pela DECO, reflete a evolução do custo de um conjunto alargado de 63 produtos indispensáveis, que incluem laticínios, carne, peixe, fruta, legumes e mercearia básica, servindo como um indicador prático para medir o impacto direto das dinâmicas de mercado no orçamento corrente das famílias portuguesas. Embora uma redução de 25 cêntimos represente um alívio insignificante no total despendido nas compras de supermercado, a análise contínua deste índice é fundamental para detectar tendências de estabilização ou de pressão inflacionária nos bens de primeira necessidade. Para os consumidores, estas oscilações semanais reforçam a importância de manter uma postura vigilante, comparando preços entre diferentes superfícies comerciais e ajustando as estratégias de consumo doméstico para proteger a saúde financeira do agregado familiar. Em 2026, um agregado familiar em Portugal paga, em média, 34,65 € por mês pelos serviços de abastecimento de água, saneamento de águas residuais e gestão de resíduos urbanos, como revelam os dados mais recentes da ERSAR. Este encargo, calculado para um consumo mensal de referência de 10 metros cúbicos, representa um aumento considerável em relação aos 24 € registados em 2017. Na distribuição da fatura média atual, o abastecimento de água é a componente mais onerosa, correspondendo a 41% do valor total, com 14,04 €, enquanto o saneamento representa 32%, ou seja, 11,26 € e a gestão de resíduos fixa-se nos 27%, o correspondente a 9,35 €. O regulador sublinha que o valor efetivamente pago varia de acordo com o município, a entidade gestora e o perfil de consumo de cada utilizador, existindo grandes cidades como Lisboa e Porto, onde o custo médio fica abaixo da média nacional, fixando-se em 26,32 € em Lisboa e 27,90 € no Porto. A entidade recorda que
existem mecanismos de apoio que os consumidores podem consultar, nomeadamente a existência de tarifas sociais e tarifas específicas para famílias numerosas em determinados municípios. Os dados do Sistema de Estatísticas Integradas da Proteção Social de 2024, divulgados pelo Instituto Nacional de Estatística, revelam que a velhice e a doença absorveram mais de 75% do total das prestações sociais concedidas em Portugal, com fatias de 47,8% na velhice e 28% na doença. No total, as despesas com pensões atingiram 37.677 milhões de euros, 56,1% do bolo global das prestações, sendo as reformas por velhice a categoria mais expressiva, ao representar 78,5% desse montante. Para fazer face a despesas totais de 72.236 milhões de euros, os regimes de proteção social arrecadaram 79.514 milhões de euros em receitas, em que a principal fonte de financiamento foram as contribuições das administrações públicas, seguidas pelas contribuições sociais dos empregadores. No que diz respeito aos beneficiários, o país contabilizou cerca de 2.940.000 pensionistas em 2024, o que representa uma quebra de 2,4% face à década anterior, devido à redução das pensões de invalidez, contrariando o aumento de 3,7% verificado especificamente nas pensões de velhice.

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10: 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São 18 horas.
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12: Bem-vindos, estas são as notícias na Antena Livre. Os autarcas dos municípios, abrangidos pela barragem de Girapolhos, reivindicaram esta passada quarta-feira contrapartidas com a construção de estradas, a melhoria de abastecimento de água às populações e a proteção do Rio Mondego. As reivindicações foram feitas durante a sessão de lançamento do concurso público para a construção do empreendimento que decorreu na Câmara Municipal de Gouveia. A barragem de Girapolhos vai ser construída no Alto Mondego, numa área que abrange os municípios de Fornos de Algodres, Gouveia e Ceia, no Distrito da Guarda, Mangualde e Nelas, no caso no Distrito de Viseu. Jorge Ferreira, eleito pelo PSD e autarca de Gouveia, lembrou que a barragem de Girapolhos é há muito reivindicada por uma ampla parte das populações e dos autarcas da nossa região. O Presidente da Câmara, anfitriã, considerou também que o projeto pode representar uma oportunidade relevante para o desenvolvimento local. É um momento histórico para o nosso concelho e para toda a região e o início de um novo ciclo, porque a sua concretização transporta consigo um sinal claro de esperança na criação de emprego, na fixação de pessoas e na captação de investimento privado. Jorge Ferreira acrescentou que há igualmente esperança na melhoria das acessibilidades e das condições de atratividade do nosso interior. No entanto, o edil Goviense alertou que o processo de construção da barragem de Girapolhos deve decorrer com transparência, rigor técnico e diálogo permanente. Na sua opinião, trabalhando em conjunto, isto a citar, será possível construir uma solução equilibrada, capaz de conciliar os objetivos ambientais, energéticos, territoriais e de desenvolvimento económico. Já Luciano Ribeiro, do PS, Presidente da Câmara de Ceia, lembrou que a construção dos itinerários complementares, o IC 7, 37 e 12, são aspirações que estão por cumprir. Esta região, e volto a citar, esta região exige a mesma solidariedade que tem com o país. Não pedimos autoestradas, só pedimos estradas melhores, que serão importantes para valorizar este território e os próprios acessos à barragem, defendeu. O autarca senense sugeriu, de resto, que estas vias possam ser incluídas nas parcerias público-privadas que o Governo tenciona lançar para novas estradas. João Pedro Cruz, vice-presidente da Câmara de Mangualde, também do PS, afirmou que o apoio dos autarcas não é um cheque em branco. A barragem de Girapolhos tem de contribuir para a valorização do território e para Mangualde. É determinante para o abastecimento de água no concelho, destacou. O autarca defendeu que a prioridade da água para consumo humano deve ser salvaguarda antes de assinar o contrato com o vencedor do concurso público. Sugeriu, por isso, a criação de uma comissão de acompanhamento do projeto para salvaguardar os interesses das populações e dos municípios. O mesmo reivindicou o Presidente da Câmara de Nelas, o social-democrata Joaquim Amaral, para quem é essencial a atualização do estudo de impacto ambiental do empreendimento. Bruno Costa, vice-presidente da Câmara de Fornos de Algodres, eleito pelo PS, pediu medidas concretas de proteção e valorização do Rio Mondego para que esta possa ser também a grande obra de requalificação ambiental daquele curso de água. Em declarações aos jornalistas, já em Girapolhos, no Conselho de Ceia, a Ministra do Ambiente e Energia, Maria da Graça Carvalho, afirmou que as contrapartidas reivindicadas pelos autarcas vão ser garantidas. Vamos definir, diz, as compensações numa comissão de acompanhamento de todo o processo que vai envolver os autarcas, a APA, representantes da região e associações de agricultores ou de indústrias afetadas pela situação. A governante acrescentou que irá fazer um despacho para criar um modelo de gestão em conjunto do projeto. O Conselho de Fornos de Algodres recebe até domingo mais uma edição do Biodiversity Festival, uma iniciativa promovida pelo município que alia cultura, música, educação ambiental e turismo de natureza, um programa distribuído por vários espaços emblemáticos do Conselho. Entre os principais destaques estão o Terras de Algodres, o Folk Vinhó 2026, com grupos de Espanha, Equador e Paraguai, o concerto de Emanuel Moura e o espetáculo da stand-up comedy de Tio Gel. O festival inclui ainda ações de sensibilização ambiental, em parceria com o Servas e a Fundação Cardoso do Amaral. Com entrada livre, o Biodiversity Festival pretende valorizar o património natural e cultural de Fornos de Algodres, realçando a identidade ambiental e turística do concelho e convidando residentes e visitantes a desfrutarem de 5 dias de natureza, cultura e lazer. A Associação dos Amigos das Penhas Douradas vai assinalar amanhã os 50 anos do Parque Natural da Serra da Estrela, criado a 16 de julho de 1976, com a iniciativa Metade da Magia é Quando Acaba o Dia. Focado na sensibilização ambiental e na valorização da metade menos visível do Parque Natural da Serra da Estrela, à noite, o evento começa às 15 horas com um debate e sensibilização no Centro Cívico de Manteigas sobre a importância crítica da escuridão da noite e para o modo como dela dependem os habitantes e visitantes, humanos ou não do Parque Natural, refere a organização. Segue-se a partir das 18h30 a observação e fruição da magia da noite, nas Penhas Douradas, para ver o pôr do sol, observar e identificar a fauna local e assistir à devolução da natureza de uma ave recuperada pelos Servas e aprender a mapear os corpos celestes com o apoio de especialistas em astronomia e astroturismo. O município de Viseu reforça apoio ao setor cultural. Os protocolos de Programa Municipal Eixo Cultura 2026 foram assinados ontem na Biblioteca Municipal Dom Miguel da Silva. Nesta edição, o Eixo Cultura reforçou em 20% o financiamento concedido, passando dos 800 mil euros na edição anterior para os 960 mil euros. A par da dotação orçamental, o alargamento do período de candidaturas na presente edição possibilitou o aumento significativo no número de projetos candidatados, tendo o município recebido no total 134 candidaturas, 64 delas aprovadas. É com grande satisfação que vimos o aumento do número de candidaturas e do número de candidaturas apoiadas. Vamos, e continuo a citar, vamos continuar a trabalhar de perto com os agentes culturais, idealmente reforçando este tipo de apoios, que são muito importantes. São sinónimo de apetência do território para a cultura, da vitalidade do setor e revelam uma região preparada para o futuro. Queremos fazer o melhor para que a cultura, através dos seus agentes, se sintam bem no nosso concelho e para que sejam ainda mais entidades contempladas em futuras edições do programa, referiu o Presidente da Câmara Municipal de Viseu, João Azevedo. O Eixo Cultura visa apoiar eventos reconhecidos e consolidados em Viseu, a criação e programação artística e os artistas emergentes do Conselho de Viseu. E agora, olhamos para o desporto, com a edição de João Cruz.
13: A Federação Portuguesa de Futebol divulgou os quadros oficiais de arbitragem para a época 2026-2027. Na Associação Futebol da Guarda, 4 árbitros da categoria C1. Sérgio Velho, árbitro. Paulo Brás, árbitro assistente. André Pontes, árbitro assistente. Hugo Tavares, árbitro assistente. Marco Vieira, da categoria AVAR. O Clube Desportivo de Tondela, com

0: Getafe por 1-0. No segundo jogo de preparação, venceu o Varzim por 1-0, no estádio João Cardoso. O Clube Automóvel de Viseu promove este sábado à tarde a grande prova de perícia Oliveira de Fadas, competição elegível para o Campeonato de Portugal de Perícias, Troféu Júnior de Perícias e prova extra.
1: João Cruz, no fecho deste bloco de notícias, aqui na Antena Livre.
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2: Olá. Há dentro de nós dois mundos, aquele que sonhamos e aquele que concretizamos. Um representado pelo jovem que idealiza, o outro, o adulto que concretiza, com os riscos e as potencialidades inerentes, quer a um, quer ao outro. Lembro-me de ti, como quem se recorda de um sonho vivido, com nitidez e saudade. Tinhas nos olhos a urgência de conquistar o mundo, e no peito, um mapa cheio de destinos, traçados a lápis, prontos a serem passados a definitivos. Lembro-me bem de ti, da tua pressa de chegar, das promessas que fizestes ao espelho, dos planos rabiscados em cadernos e das certezas ditas como quem jura fidelidade à vida. Pensa nisto, já que este é certamente o lado bom da vida.
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1: 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São 19 horas.
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6: 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São 20 horas.
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7: Bem-vindos, estas são as notícias na Antena Livre. Os autarcas dos municípios, abrangidos pela barragem de Girapolhos, reivindicaram esta passada quarta-feira contrapartidas com a construção de estradas, a melhoria de abastecimento de água às populações e a proteção do Rio Mondego. As reivindicações foram feitas durante a sessão de lançamento do concurso público para a construção do empreendimento que decorreu na Câmara Municipal de Gouveia. A barragem de Girapolhos vai ser construída no Alto Mondego, numa área que abrange os municípios de Fornos de Algodres, Gouveia e Ceia, no Distrito da Guarda, Mangualde e Nelas, no caso no Distrito de Viseu. Jorge Ferreira, eleito pelo PSD e autarca de Gouveia, lembrou que a barragem de Girabolhos é há muito reivindicada por uma ampla parte das populações e dos autarcas da nossa região. O Presidente da Câmara, anfitriã, considerou também que o projeto pode representar uma oportunidade relevante para o desenvolvimento local. É um momento histórico para o nosso concelho e para toda a região e o início de um novo ciclo, porque a sua concretização transporta consigo um sinal claro de esperança na criação de empresas, na fixação de pessoas e na captação de investimento privado. Jorge Ferreira acrescentou que há igualmente esperança na melhoria das acessibilidades e das condições de atratividade do nosso interior. No entanto, o edil Goviense alertou que o processo de construção da barragem de Girabolhos deve decorrer com transparência, rigor técnico e diálogo permanente. Na sua opinião, trabalhando em conjunto, isto a citar, será possível construir uma solução equilibrada, capaz de conciliar os objetivos ambientais, energéticos, territoriais e de desenvolvimento económico. Já Luciano Ribeiro, Ribeiro, do PS, presidente da Câmara de Ceia, lembrou que a construção dos itinerários complementares, o IC 7, 37 e 12, são aspirações que estão por cumprir. Esta região, e volta a citar, esta região exige a mesma solidariedade que tem com o país. Não pedimos autoestradas, só pedimos estradas melhores, que serão importantes para valorizar este território e os próprios acessos à barragem, defendeu. O autarca senense sugeriu, de resto, que estas vias possam ser incluídas nas parcerias público-privadas que o Governo tenciona lançar para novas estradas. João Pedro Cruz, vice-presidente da Câmara de Mangualde, também do PS, afirmou que o apoio dos autarcas não é um cheque em branco. A barragem de Girabolhos tem de contribuir para a valorização do território e para Mangualde. É determinante para o abastecimento de água no concelho, destacou. O autarca defendeu que a prioridade da água para consumo humano deve ser salvaguarda antes de assinar o contrato com o vencedor do concurso público. Sugeriu, por isso, a criação de uma comissão de acompanhamento do projeto para salvaguardar os interesses das populações e dos municípios. O mesmo reivindicou o presidente da Câmara de Nelas, o social-democrata Joaquim Amaral, para quem é essencial a atualização do estudo de impacto ambiental do empreendimento. Bruno Costa, vice-presidente da Câmara de Fornos de Algodres, eleito pelo PS, pediu medidas concretas de proteção e valorização do Rio Mondego para que esta possa ser também a grande obra de requalificação ambiental daquele curso de água. Em declarações aos jornalistas, já em Girabolhos, no Conselho de Ceia, a ministra do Ambiente e Energia, Maria da Graça Carvalho, afirmou que as contrapartidas reivindicadas pelos autarcas vão ser garantidas. Vamos definir, diz, as compensações numa comissão de acompanhamento de todo o processo que vai envolver os autarcas, a APA, representantes da região e associações de agricultores ou de indústrias afetadas pela situação. A governante acrescentou que irá fazer um despacho para criar um modelo de gestão em conjunto do projeto. O Conselho de Fornos de Algodres recebe até domingo mais uma edição do Biodiversity Festival, uma iniciativa promovida pelo município que alia cultura, música, educação ambiental e turismo de natureza, com um programa distribuído por vários espaços emblemáticos do Conselho. Entre os principais destaques estão o Terras de Algodres, o Folk Vinhó 2026, com grupos de Espanha, Equador e Paraguai, o concerto de Emanuel Moura e o espetáculo da stand-up comedy de Tio Gel. O festival inclui ainda ações de sensibilização ambiental, em parceria com o Servas e a Fundação Cardoso do Amaral. Com entrada livre, o Biodiversity Festival pretende valorizar o património natural e cultural de Fornos de Algodres, realçando a identidade ambiental e turística do concelho e convidando residentes e visitantes a desfrutarem de 5 dias de natureza, cultura e lazer. A Associação dos Amigos das Penhas Douradas vai assinalar amanhã os 50 anos do Parque Natural da Serra da Estrela, criado a 16 de julho de 1976, com a iniciativa Metade da Magia é Quando Acaba o Dia. Focado na sensibilização ambiental e na valorização da metade menos visível do Parque Natural da Serra da Estrela, à noite, o evento começa às 15 horas com um debate e sensibilização no Centro Cívico de Manteigas sobre a importância crítica da escuridão da noite e para o modo como dela dependem os habitantes e visitantes, humanos ou não, do Parque Natural, refere a organização. Segue-se a partir das 18h30 a observação e fruição da magia da noite, nas Penhas Douradas, para ver o pôr do sol, observar e identificar a fauna local e assistir à devolução da natureza de uma ave recuperada pelos Servas e aprender a mapear os corpos celestes com o apoio de especialistas em astronomia e astroturismo. O município de Viseu reforça apoio ao setor cultural. Os protocolos do Programa Municipal Ex-Cultura 2026 foram assinados ontem na Biblioteca Municipal Dom Miguel da Silva. Nesta edição, o Ex-Cultura reforçou em 20% o financiamento concedido, passando dos 800 mil euros na edição anterior para os 960 mil euros. A par da dotação orçamental, o alargamento do período de candidaturas na presente edição possibilitou o aumento significativo no número de projetos candidatados, tendo o município recebido no total 134 candidaturas, 64 delas aprovadas. É com grande satisfação que vimos o aumento do número de candidaturas e do número de candidaturas apoiadas. Vamos, e continuo a citar, vamos continuar a trabalhar de perto com os agentes culturais, idealmente reforçando este tipo de apoios, que são muito importantes. São sinónimo de apetência do território para a cultura, da vitalidade do setor e revelam uma região preparada para o futuro. Queremos fazer o melhor para que a cultura, através dos seus agentes, se sintam bem no nosso concelho e para que sejam ainda mais entidades contemporâneas em futuras edições do programa, referiu o presidente da Câmara Municipal de Viseu, João Azevedo. O Ex-Cultura visa apoiar eventos reconhecidos e consolidados em Viseu, a criação e programação artística e os artistas emergentes do Conselho de Viseu. E agora, olhamos para o desporto, com a edição de João Cruz.
8: A Federação Portuguesa de Futebol divulgou os códigos oficiais de arbitragem para a época 2026-2027. Na Associação Futebol da Guarda, 4 árbitros da categoria C1. Sérgio Velho, árbitro. Paulo Brás, árbitro assistente. André Pontes, árbitro assistente. Hugo Tavares, árbitro assistente. Marco Vieira, na categoria AVAR. O Clube Desportivo de Tondela continua a pré-época, realizando os jogos de preparação agendados. Após a derrota no primeiro jogo em Faf por 1-0, no segundo jogo de preparação venceu o Varzim por 1-0 no estádio João Cardoso. O Clube Automóvel de Viseu promove este sábado à tarde a grande prova de perícia Oliveira de Fadas, competição elegível para o Campeonato de Portugal de Perícias, Troféu Júnior de Perícias e prova extra.
7: João Cruz, no fecho deste bloco de notícias, aqui na Antena Livre.
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0: 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Boa noite. São 21 horas.
6: 4 em cada 10 jovens precisam de um segundo trabalho para suportar o custo de vida. É o destaque desta edição do Pulsar Económico.

atual conjuntura económica tem exercido uma forte pressão financeira sobre os jovens portugueses dos 18 aos 34 anos, tendo em conta o rendimento médio mensal de 1.489 euros, considerado insuficiente para fazer face ao elevado custo de vida. Esta realidade faz com que 40% deste grupo etário recorra a um segundo emprego ou a um projeto paralelo para complementar os seus ganhos, uma taxa significativamente superior à dos maiores de 35 anos. A habitação destaca-se como o encargo mais pesado no orçamento familiar, absorvendo uma fatia considerável dos recursos, com cerca de um terço dos jovens que pagam renda ou prestação ao banco a destinar entre 31% e 50% dos seus rendimentos mensais para garantir um teto, afetando negativamente o seu poder de compra global. Apesar de ser uma geração que prioriza o bem-estar e o lazer, áreas onde 65% admitem gastar acima do planeado, a necessidade de ajustamento é evidente, com metade dos jovens a prever reduzir o consumo nos próximos meses através do adiamento de compras não essenciais. Para concretizar objetivos futuros, como comprar casa, fazer obras ou viajar, muitos ponderam recorrer a crédito bancário ou ao apoio financeiro da família. Ainda assim, num sinal de resiliência financeira, a grande maioria afirma conseguir poupar em média 15% do seu rendimento mensal, canalizando estas poupanças sobretudo para a preparação da reforma, a criação de um fundo de emergência ou a aquisição de habitação própria. O encerramento do Estreito de Hormuz retirou do mercado cerca de 20 milhões de barris de crude por dia, equivalentes a 20% do consumo mundial, gerando um déficit acumulado que superou a gravidade do choque petrolífero de 1973. Apesar do cenário crítico, o FMI indica que os preços estabilizaram entre os 90 e os 100 dólares por barril devido a três fatores: a contração da procura, sobretudo na Ásia, através da redução do consumo e substituição por carvão ou renováveis, o aumento inesperado da produção fora do Golfo, liderado por países como os Estados Unidos, Venezuela, Guiana e Rússia, e o recurso massivo às reservas estratégicas e comerciais globais para cobrir a escassez do mercado. Contudo, a instituição adverte que a margem de manobra da economia mundial está a esgotar-se, uma vez que a capacidade excedentária foi utilizada e os inventários foram drasticamente reduzidos. Embora uma eventual reabertura da via marítima já esteja a aliviar os preços, o retorno pleno dos fluxos de transporte seguros e a confiança dos operadores ainda vai demorar entre 2 a 3 meses. Se o conflito continuar sem uma solução definitiva à vista, as consequências podem agravar-se. O preço do cabaz de bens alimentares essenciais registou uma ligeira descida de 25 cêntimos esta semana, ilustrando as habituais flutuações que ocorrem no retalho alimentar. Esta variação, semanalmente monitorizada pela DECO, reflete a evolução do custo de um conjunto alargado de 63 produtos indispensáveis, que incluem laticínios, carne, peixe, fruta, legumes e mercearia básica, servindo como um indicador prático para medir o impacto direto das dinâmicas de mercado no orçamento corrente das famílias portuguesas. Embora uma redução de 25 cêntimos represente um alívio insignificante no total despendido nas compras de supermercado, a análise contínua deste índice é fundamental para detectar tendências de estabilização ou de pressão inflacionária nos bens de primeira necessidade. Para os consumidores, estas oscilações semanais reforçam a importância de manter uma postura vigilante, comparando preços entre diferentes superfícies comerciais e ajustando as estratégias de consumo doméstico para proteger a saúde financeira do agregado familiar. Em 2026, um agregado familiar em Portugal paga, em média, 34,65 euros por mês pelos serviços de abastecimento de água, saneamento de águas residuais e gestão de resíduos urbanos, como revelam os dados mais recentes da ERSAR. Este encargo, calculado para um consumo mensal de referência de 10 metros cúbicos, representa um aumento considerável em relação aos 24 euros registados em 2017. Na distribuição da fatura média atual, o abastecimento de água é a componente mais onerosa, correspondendo a 41% do valor total, com 14,04 euros, enquanto o saneamento representa 32%, ou seja, 11,26 euros, e a gestão de resíduos fixa-se nos 27%, o correspondente a 9,35 euros. O regulador sublinha que o valor efetivamente pago varia de acordo com o município, a entidade gestora e o perfil de consumo de cada utilizador, existindo grandes cidades como Lisboa e Porto, onde o custo médio fica abaixo da média nacional, fixando-se em 26,32 euros em Lisboa e 27,90 euros no Porto. A entidade recorda que
existem mecanismos de apoio que os consumidores podem consultar, nomeadamente a existência de tarifas sociais e tarifas específicas para famílias numerosas em determinados municípios. Dados do Sistema de Estatísticas Integradas da Proteção Social de 2024, divulgados pelo Instituto Nacional de Estatística, revelam que a velhice e a doença absorveram mais de 75% do total das prestações sociais concedidas em Portugal, com fatias de 47,8% na velhice e 28% na doença. No total, as despesas com pensões atingiram 37.677 milhões de euros, 56,1% do bolo global das prestações, sendo as reformas por velhice a categoria mais expressiva, ao representar 78,5% desse montante. Para fazer face a despesas totais de 72.236 milhões de euros, os regimes de proteção social arrecadaram 79.514 milhões de euros em receitas, em que a principal fonte de financiamento foram as contribuições das administrações públicas, seguidas pelas contribuições sociais dos empregadores. No que diz respeito aos beneficiários, o país contabilizou cerca de 2.940.000 pensionistas em 2024, o que representa uma quebra de 2,4% face à década anterior, devido à redução das pensões de invalidez, contrariando o aumento de 3,7% verificado especificamente nas pensões de velhice.

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0: Bom, e agora estivemos um pouquinho sem, olha, sem aquilo que devíamos ter. Mas vamos lá então agora rapidamente de novo para os telefones e vamos até Coimbra. Amigo Paulo, muito boa noite.
1: Boa noite, Sr. António.
0: Então bem que vai o meu amigo.
1: Agora já estou bem, já temos a rádio, não estava a dar nada,
0: ah,
1: olha.
0: Ah, mas já está a dar, nós aqui somos assim, já, é sempre a trabalhar.
1: Você é o técnico, foi mesmo agora.
0: Depois foi, foi
1: valia
0: mesmo
1: a pena
0: agora.
1: Estar a participar, a gente que Coimbra porra, não consegue ouvir por rádio, tem que ser por via internet, mas já está.
0: É isso mesmo, amigo. Olha, aqui damos o litro, mas fazemos o que podemos. Olha, e diga-me então uma coisa, já saíram as suas notas na era pausa aí por Coimbra, não?
1: Aqui?
0: As notas do curso que ela tirou, já saíram nas pautas, não?
1: Ah, eu não tenho, não faço essas perguntas, eu não ando a estudar.
0: Eu estou a brincar consigo, amigo. Olha, e diga-me então uma coisa, vamos ouvir aqui bem, Santa Mãe, Luís Filipe Reis, a quem é que vai dedicar?
1: Vou dedicar para a minha mãe, e para todo o auditório geral, sem exceção de ninguém. Vou falar aqui com algumas pessoas, pronto. Vera Lúcia Oliveira do Bairro, Albina Rosa Moquim, aquela senhora da Figueira da Foz, Sou Plácio, da Madeira de Açores, aquele lá da Lousã, aquele senhor também, o de Pombal, o Fernando Silva, não é?
0: Sim, sim.
1: Exatamente. Não esquecendo o nosso amigo Ruben da França também, também está aquela senhora da Filha da Foz, o Suquim e esposa, também estão a apelar aqui em Coimbra, e se não tiver esquecido alguém que me queira desculpar. Para todos uma boa noite, um bom fim de semana.
0: Muito obrigado.
1: Um forte abraço para ti, uma beijinhada na Virgínia e à Mana. E bom fim de semana para todos.
0: Olho para si também, um abraço para o irmão, um beijinho para a mãe e até à próxima, se você quiser também, Paulo.
1: Muito obrigado,
0: até
1: boa
0: à próxima,
1: noite.
0: Até à próxima. E vamos então, igualmente para si também, vamos lá então agora seguindo. Mãe, Santa Mãe, Luís Filipe Reis. De novo aí por vossa conta, fica então o 2345513971 móvel 964067212.

0: Que Deus te proteja e me proteja a mim também. Bom, e cá estamos nós então de novo consigo. Graças aos técnicos aqui desta rádio, que são incansáveis, fazem tudo para que estejamos juntos. Muito obrigado ao António Ferreira, também ao Assílio e também ao amigo Filipe Borges. Vamos agora ao seguinte e vamos para o telefone e vamos até à reta do dia já viseu. Amiga Feliz Bela, muito boa noite.
1: Boa noite, António.
0: Ainda bem que vai a minha amiga.
1: Olha, vamos ainda devagarinho, um dia de cada vez.
0: Pois tem que ser, olha, e vamos então até Lisboa, não é?
1: É, ir a Lisboa, vai falar o meu nome.
0: Muito bem. Olha, e diga-me, quem é que vai dedicar a minha amiga?
1: Olha, vou dedicar ao meu marido com um beijinho, que ele está a ouvir e que está a ver ali o Benfica, ele ganhou.
0: Muito bem. Olha, parabéns, Benfica.
1: Pois, você não ouviu?
0: Não estou a ouvir, minha amiga, não deu
1: para
0: ouvir.
1: Mas ele ganhou com os espanhóis. Bom, eu vou dizer ao meu marido, aos meus filhos, às minhas noras, aos meus netinhos, tudo de bom. Um beijinho muito grande. Vou dedicar também a alguns amiguinhos, que eu não ouvi nenhum, porque eu estive a ver...
0: Pois não, também não deu. A rádio teve que lá até agora, minha amiga.
1: Ah, esteve, pois esteve variado.
0: Pois teve. Estamos em emissão.
1: Pronto, então. Vou dedicar a dona Helena Rosa, ao Sr. Silvério, à dona Olga de Viseu, Rubens de Sul de França, Dona Rosalina, e vai também para a família da Calheta, a senhora Abreu, o senhor Plácio, Armando Trincoso, Armando Paiva, Dona Lola as Melhoras, um beijinho. E vai também para Fernando Silva de Pombal, Lourdes de Guimarães, Lourdes Almeida de Guimarães, Ana Maria de Touro e Lucinda Costa, de Lourdes de Almeida de Penacova, Vera Lúcia, Joaquim, um beijinho, boa noite, e as mulheres para o Sr. Joaquim, tudo
0: muito
1: bom.
0: Muito bem.
1: E bom fim de semana. E vou Vasco Costa, Luís de Mozelos, e vai para a Dona Irene de Forrosal Gordos, Maria Rosa, Eduardo Mota, Isália de Forrosal Gordos também, Isabel Costa, e vai também para a sua irmã, um beijinho.
0: Muito obrigada.
1: Aí vai para a Dona Terezinha de Feijinhos também, e para a sua irmã e para si. Um bom fim de semana, tudo
0: muito obrigado,
1: bom, e desejo boa viagem.
0: Muito
1: até
0: obrigado.
1: Segunda-feira.
0: Olha, um grande beijinho para si, um grande abraço para o marido. Tudo bom, e até segunda-feira, se os fizer bem, minha amiga.
1: Está bem,
0: até
1: obrigado,
0: segunda-feira, até
1: bom.
0: Segunda-feira, Feliz Bela. Muito obrigado. E vamos daqui ao telefone, amigo Hermélio Paiva. José, como é que vai, meu amigo?
2: Boa noite, estou bem, estou já aqui esticadinho.
0: Pois faz muito bem, amanhã vai trabalhar, não?
2: Sim, sim.
0: Pois é, olha, é como eu. Pois é. Olha, diga-me uma coisa, meu amigo, já está reformado e nem deveria trabalhar tanto, mas olha, dá-me para isto. E diga-me uma coisa, meu amigo, vamos ouvir aqui a seu pedido, como o macaco gosta de bananas, eu gosto de ti de bananas, não é?
2: Pois.
0: Entendes bem. Olha, diga-me uma coisa, meu amigo, quem é que vai dedicar?
2: É para eu ouvir, para vocês aí, aqui para a minha vizinha Papena Cova, para o Carlos Ferreira no Luxemburgo, a nossa amiga Cristina Ferreira, a todos os que me dedicam e a todos os que estão a ouvir, que já estamos mesmo muitos.
0: Pois é, olha, meu amigo, a sua música vai ficar para o início de outra hora, e também a música pediu Feliz Bela. Olha, já agora, há a trabalhar ao sol, não?
2: Sim.
0: Olha, prepares, porque provavelmente amanhã vai estar a chover.
2: Ah, não faz mal.
0: É da América, anda à chuva, não é, meu amigo? É isso mesmo. Ó, Arménio, um grande abraço e até amanhã. Até segunda-feira, se Deus quiser, também, meu amigo.
2: Muito obrigado.
0: Até segunda-feira. E vamos então agora despedir-nos desta primeira hora, um bocado atribulada, mas cá estamos e vamos continuar até às 23. Até à próxima hora, se Deus quiser.
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10: 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Boa noite. São 22 horas. 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

Ora, vamos lá então arrancar para a segunda hora e vamos começar pelo telefone. Amiga Lola, em Coimbra, muito boa noite. Até bem que vai a minha amiga Lola. Cada vez pior. Pois olha, isso é que é a pior notícia que pode dar. E diga-me então uma coisa, vai ouvir a música sexta-feira à noite e a quem é que vai dedicar a minha amiga? Muito bem, muito bem. Muito bem, minha amiga. Muito obrigada, minha amiga. Para si também um excelente fim de semana. Um grande abraço para o António e para o Paulo. E para si um grande beijinho. Até segunda-feira, se os quiser. Está bem, minha amiga? Até segunda-feira, minha amiga. Até segunda-feira. E vamos agora seguindo com a música que pediu a amiga Feliz Bela na reta de Budiores e Viseu e da Lisboa. É o Ruizinho de Beracova.

0: E foi assim que estivemos a ouvir Ruizinho de Pena Coveia da Lisboa. Ô Lourdes Almeida, agora já pode ouvir por aí. Já estamos de novo aí consigo. Vamos então agora de novo para o telefone e vamos então até Coimbra, até ao bairro de Santa Apolónia. E assim sendo, minha amiga Maria, muito boa noite.
1: Boa noite, meu amigo António.
0: Então como é que vai a minha amiga?

0: vai dedicar, minha amiga?
1: Hoje vai para o senhor Plácido, beijinhos para ele, para a esposa, para a filha, para as netinhas, para o genro, para o senhor José Abreu também.
0: Muito bem.
1: Para,
0: uhum.
1: para a dona. Ai. Para a dona Rosalina e para o marido. Beijinhos para eles, beijinhos para a dona Lola e para os filhos, beijinhos para a dona Cesária, beijinhos para a dona Isabel Silva, beijinhos para a dona Isabel. Isabel não, Feliz Bela.
0: Feliz Bela, muito bem.
1: Uhum. E beijinhos para a dona Lucinda Costa e beijinhos. Para aquele senhor que
0: diz
1: que eu falo muito.
0: Eduardo Mota, é isso mesmo, minha amiga.
1: Eduardo Mota. É, o meu marido escreveu-me aqui, mas isto está mal.
0: Pois é, e também Eduardo Mota está enganado. A amiga não fala nada muito, fala o que tem que falar, não é?
1: Pois.
0: Exatamente.
1: E vai. Não, já está para toda a gente.
0: Exatamente, é isso mesmo.
1: E vai beijinhos para a sua mãe.
0: Muito
1: sua
0: obrigada, amiga. Minha amiga.
1: Beijinhos para o marido, beijinhos para a sua mana. Beijinhos para o senhor António e muitos beijinhos, muitos para a dona Virginia.
0: Muito obrigada, minha amiga.
1: Até segunda-feira, minha amiga.
0: E até mais logo, se o Joaquim dá para ser por aí. Até mais logo, se os quiser, está bem?
1: Ainda vai mais uma palavrita.
0: É isso mesmo, até mais logo, minha amiga. Até mais logo. E vamos até agora seguindo com Macaco Costa de Maranhão. O amigo. Arménio Pai, vai a sua música.
2: Como Macaco Costa de Bananas, eu gosto de você.
0: De novo e fica por vossa conta 2345513 ou 71 móvel 964067212.

0: 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Como a macaco gosta de bananas, eu gosto de ti. Pois isso mesmo, e escondeu um cacho debaixo da cama e comi, comi. E comi, comi, é isso mesmo. Vamos para mas é para o telefone e assim sendo amiga Cesária. Muito boa noite.
1: Boa noite, Sra. António Macedo.
0: Então como é que está a minha amiga?
1: Eu sou a Cadima e disse
0: sim, lá. Passei, passei, mesmo é a beirinha do olho, vi a placa que dizia Cadima.
1: Foi a vida.
0: E era
1: foi a
0: azedo.
1: Vida que diz o outro.
0: Pois, exatamente. Olha, tinha que ir, olha, e não podia parar mesmo. E é acompanhada aí com o pessoal que não dava para parar. Olha,
1: com
0: minha
1: outra.
0: Amiga. Com outra, é isso mesmo. Olha, diga-me então uma coisa, minha amiga. Vamos ouvir sexta-feira à noite. E a quem é que vai dedicar, minha amiga?
1: Olha, Sr. António, olha, vamos lá para os senhores Bandeirenses, para os senhores Plácio de Família, para os senhores José Abreu Família, para a senhora Filomena Pedro e Família, aqui para os nossos conterrâneos ouvintes, participantes, para o senhor Adérico Cardoso, para o Carlos da Tocha, para o Carlos Moraes, esposa, meus amigos, e para as senhoras lá de Viva, para a Dona Maria, que acabei de ouvir há pouco.
0: Muito bem.
1: Melhoras para o marido. E para a Dona Lola, também eu acabei de ouvir.
0: Uhum.
1: Nossa Senhora melhor também.
0: Pois é, preciso.
1: Para a Dona Lucinda Costa, para todos os participantes, para a sua filha, para a sua bana.
0: Muito obrigada.
1: E para o seu género. Para essa senhora, quando eu liguei o rádio, era cá a senhora dizer, foi a senhora Feliz Bela.
0: Ah, Feliz Bela, sim, sim.
1: Uhum. É, foi quando eu liguei o rádio, foi a senhora que eu ouvi.
0: Muito bem.
1: Sim, porque estive a ver a bola.
0: Pois é, também diz.
1: Parabéns
0: mesmo
1: aos benfiquistas.
0: Aham. Uhum. Pois foi. Ganhámos.
1: E para o senhor António e para a Dona Virgínia, aquele beijinho da amizade.
0: Muito obrigada, minha amiga.
1: Segunda, se Deus quiser.
0: Até a segunda-feira, hoje é minha amiga.
1: Vocês ainda se lembram de mim.
0: Até a segunda-feira, minha amiga. Até a segunda, seu senhor. Grande beijinho para si.
1: Muito
0: obrigada, muito obrigada. Igualmente para si também, minha amiga. E vamos agora nós seguindo sexta-feira à noite. Luís Manuel. De novo aí por vossa conta, fica então 23455 3 ao Rádio Móvel 9640 67212. Vamos lá.

0: Luís Manuel, sexta-feira à noite. Vamos lá então agora seguindo o nosso rumo e a nossa viagem. E vamos para mais uma participação e vamos lá então até o bairro de Santa Apolónia nesta sexta-feira à noite. É isso mesmo. Oh, meu amigo Joaquim, muito boa noite.
1: Boa noite, amigo António.
0: É também que vai, meu amigo.
1: Olha, vai-se andando, esperando.
0: Pois tem que ser um dia de cada vez, não é, minha amiga? Olha, e diga-me então uma coisa, vamos ouvir aqui um tema, homenagem a Santa Maria com Maria do Sameira. Quem é que vai dedicar?
1: Olha, para todos os ouvintes e participantes, para a minha esposa também. E um bom fim de semana ao convívio.
0: Muito obrigado. Muito obrigado.
1: Diretora.
0: A Maria está com tosse.
2: Eu tenho tosse,
0: tenho. Oh, não perca a tosse, minha amiga.
1: Como é que passa?
0: Pois passa.
2: Está sempre a comer, cara.
1: Já abriu. Arranja um xarope.
0: Pois é, olha uma ponchinha lá da madeira. É uma maravilha. É uma maravilha.
2: Ah,
0: e anda a aparecer por aí, Maria, não se importa.
1: Anda a aparecer, não aparecer. Um passo até a sua. Tudo bom,
0: sim,
1: e
0: sim.
1: Até amanhã, se vocês quiserem.
0: Muito obrigado, meu amigo. Um bom fim de semana e até a segunda-feira, se você está bem, meu amigo. Até a segunda-feira. Um grande beijinho para a Maria também. E olhe, que não perca a tosse, está bem? Até a segunda-feira, se vocês quiserem. E vamos para o seguinte, agora com homenagem a Santa Maria.

0: E foi então assim que, a pedido do amigo Joaquim, no bairro de Santa Apolónia, estivemos a ouvir e homenagem a Santa Maria com Maria do Sameiro. E vamos lá então agora para os telefones e começamos por aqui pelo lado direito. Amiga Lucinda Costa, muito boa noite.
1: Olá, António Cedo, está tudo bem?
0: Está tudo em ordem, minha amiga, e consigo também.
1: Está tudo também numa boa.
0: Ainda bem, olha, fico feliz em saber. E diga-me então, vamos ouvir aqui a Lua, Tu e Eu, com o Zé, meu amigo Zé Amaro. E a quem é que vai dedicar, minha amiga?
1: Olha, vou dedicar à minha família, um beijinho. Vou dedicar ao António Cedo e à sua esposa, e à sua
0: menina,
1: e à sua irmã, e para toda a sua família. É para a Dona Rosalina também. Um beijinho para ela e aquela velha minha boleia.
0: Rosalina.
1: Eu disse Rosalina.
0: Eu ouvi mal.
1: Não se importa. A Dona Rosalina, um beijinho para ela.
0: Muito bem, muito obrigada.
1: E para o Sr. Joaquim, as minhas dele e a Dona Maria, de Santa Apolónia. Um beijinho para vocês todos. Vamos chegar melhor. Tá bem? E até segunda-feira.
0: Olha, e não se importa, porque a Rosalina leva a boleia, mas a Lucinda Costa conduz muito bem, não é? Até segunda-feira, minha amiga. Também um grande beijinho para si. Até segunda-feira.
1: Eu hoje não tenho pandeireta.
0: Muito bem, já percebi, minha amiga. Até segunda-feira, se Deus quiser, está bem?
1: Obrigada,
0: até segunda-feira, um beijinho grande, até segunda-feira. E vamos daqui ao telefone. Onde é a amiga Rosalina? Oh, Rosalina, está tudo bem consigo?
2: Ah, está tudo, já estava a ficar era preocupada, não estava a ouvir nada no rádio, só
0: pois
2: que
0: não, pois não, eu cheguei aqui e tinha aqui este problema, este nó nas tripas para resolver. Olha,
2: não, eu pensei bem, faltou a luz.
0: Não,
2: há dias a gente também estivemos uma tarde inteira sem
0: não, estava tudo a funcionar, só que havia aqui o nó nas tripas que eu digo que olha, desfazer o nó, não é? E está a tratar.
2: Não foi nada grave.
0: Nada grave, está tudo a funcionar normalmente. Olha, e diga-me então uma coisa, minha amiga, vamos então aqui com a juntamente com a amiga Lucinda Costa. Olha, não se importa que ela conduz muito bem. A Lua, Tu e Eu, Zé Amaro, para quem é que vai dedicar a minha amiga?
2: Ora, vai para a Dona Mocinda, vai para o Senhor da Madeira, o Senhor Pras Nobre, o Senhor Bé Abreu, a Dona Bela Lucia e a filha Beatriz. E estou cá também mal da minha garganta.
0: Pois
2: e você
0: é.
2: Também acho que anda a fazer.
0: Ai, eu já andei aqui há uns dias.
2: Isso não está muito fácil, não é?
0: Pois não.
2: E para a Dona Lola e para os filhos, para o Senhor Fernando do Pombal, para o Senhor Hernando da Aveiro, para a Dona Aldina Rosa, para a Dona Isabela, para a Dona Terezinha, para a Dona Ana Maria Tudo, para a Dona Irene de Fornos Algodas, para o Mota, para si, para a sua família toda, para
0: muito
2: a sua filha, para, fazer, para a sua mana, para a Dona Virginia e para o Senhor Silvério de Vasqueco.
0: Muito bem, minha amiga.
2: Não se esquece de mim.
0: Pois não.
2: E tudo bom, até segunda-feira.
0: Até segunda-feira, se quiser, olha. E aproveita o fim de semana para tratar aí da gripe, está bem? E eu vou fazer o mesmo.
2: Isso foi ao meio do milho, já tenho bandeira, bem aqui.
0: Pois é, aquele pó.
2: Exatamente,
0: minha amiga.
2: A garganta é o pó das bandeiras.
0: É isso mesmo, olha. E eu não é o pó das bandeiras, mas é o pó da batata, é o pó de qualquer coisa, não sei o que é. Mas o senhor tem que para aqui atacado. Olha, um grande abraço para o meio do meu beijinho para si. E até a segunda-feira, se José, minha amiga. Até a segunda. E vamos por aí agora seguindo com a Lua, Tu e Eu, Zé Amaro. De novo aí por vossa conta fica então o 2345-5307 e o móvel 964-06721-2.

0: Zé Maro, o nortenho do coração. E vamos lá então de novo para o telefone. E vamos lá então até Severo de Vouga. Minha irmã, muito boa noite.
1: Oh, mano, boa noite. Sabes que eu estou jantando?
0: Ah, pois acredito que sim. Então, porquê é que não havia de estar?
1: Mas pronto. Estou falando contigo toda feliz da vida.
0: Ainda bem, minha irmã. Olha, e correu bem o passeio?
1: Graças a Deus, mano. Correu muito bem. Houve lá uma pessoa que passou mal, mas acho que aquilo foi passageiro.
0: Muito bem. Olha, e diz-me então, vamos ouvir aqui uma música de Jolie Candy, Jean-François Michel. Que eu me lembro desta música. Olha, ainda eu estava em França. Lembro-me mal tudo, tu passaste por lá. Mais o teu...
1: O meu ex.
0: Exatamente. E eu a trabalhar. Olha, diz-me lá então, para quem é que vais dedicar?
1: Me lembro.
0: Eu também. E a quem é que vais dedicar?
1: Mano, para ti, para a tua esposa, para todo o pessoal também que me oferece. Ainda agora escutei aquela senhora, a dona
0: Lucinda Costa.
1: Dona Lucinda Costa, ele mandou um beijinho também para todos, mano, para o pessoal da Madeira, dos Açores e para os nossos imigrantes e doentinhos, tá, mano?
0: Muito bem, olha, um grande beijinho para ti, uma santa noite e amanhã, se Deus quiser, está bem?
1: Muito obrigada, mano.
0: Até amanhã, igualmente para ti também. Igualmente para ti também, E vamos ainda agora. Tchau. E vamos ainda agora seguindo com esta recordação que eu tenho por cá para passar para vocês com mais de 50 anos, provavelmente. Adieu, Jolie Candy, com Jean-François Michel. De novo, e por vossa conta, 2345531397 e o móvel 964067212.

0: Há dias Jolly Candy. Grande recordação esta que eu trouxe de França há alguns anos atrás, porque lá também passei parte da minha infância. Vamos lá então agora seguindo para o telefone e a ciência de Maria Armanda. Muito boa noite.
1: Boa noite, Maria Armanda.
0: Então como é que vai a minha amiga?
1: Não vai, ir a fazer hoje.
0: Ainda bem, minha amiga. Olha, diga-me então uma coisa. Vamos ouvir a seu pedido Banda Luz, a Guerra dos Meninos. A quem é que vai dedicar?
1: Olha, é para todas as criancinhas do país inteiro, porque não pedem para nascerem.
0: Pois é, minha amiga.
1: Elas não se têm cá pela obrigada do Bem Espírito Santo. São, que pôs cá, que foi Jesus Cristo.
0: Pois é, minha
1: amiga. É para todas as crianças que Deus os proteja das pessoas das maldades. Vai para todas as pessoas aqui do nosso continente em geral. Um grande beijinho e uma boa noite e um bom fim de semana. Para os nossos madeirenses todos, um beijinho e um bom fim de semana. Aos nossos açorianos e nossos imigrantes.
0: Muito obrigado.
1: Para todos os limpinhos. Saúde para os bombeiros. Para enfrentar uma cedo, para a dona Virgínia, seu filho, seu jovem, seu irmão, que dá para cá o vinho.
0: Muito obrigado.
1: Um grande beijinho para todos. Uma boa noite. Muita saúde e muita paz. Para que estiverem de aniversário de parabéns. E bom fim de semana para todos. E até segunda-feira.
0: Até segunda-feira, seu José, meu amigo. Um beijinho grande para si também. E até segunda-feira. Vá aparecendo por aí mais vezes, Maria Irmã. Está bem?
1: Está bem, querida.
0: Até segunda-feira, minha amiga. Até segunda-feira. Obrigado, obrigado. Vamos ver que agora o telefone tenho a Aldina Rosa, minha amiga. Muito boa noite.
2: Vou ficar à porta.
0: Não, não, e certamente tem de virar para mais alguém. Diga-me então uma coisa, minha amiga. Vamos ouvir aqui a Banda Luz à Guerra dos Meninos. E quem é que vai dedicar?
2: O Cacarita. Olha, vou ligar para si, para as suas coisas com o beijinho, para a sua filha Henrique e para as suas famílias. Vou ligar para o Lolo, para o Filipe Paulo, para o Sérgio aqui e a Maria Duarte da Polónia, para o Amante Trancoso da Aveiro.
0: Ah, já cá passou.
2: Pronto, só para ele e para a chegamos ao Fofre do Pomola,
0: uhum.
2: E para a Vera Lúcia e Filipe Beatriz, para a Rosalina de Santa Cruz, para a Ana Maria de Touro, para todas as pessoas que participam,
0: muito bem.
2: Para todas as pessoas que participaram, desejo a todos um feliz fim de semana, uma saudinha para todos.
0: Igualmente,
2: para todos
0: e também. Olha, um grande beijinho para si, um excelente fim de semana também, até segunda-feira, se Deus quiser, está bem, minha amiga?
2: Ah,
0: até segunda-feira, até segunda-feira, se Deus quiser. Vamos lá agora seguindo, Banda Luz, a Guerra dos Meninos. De novo aí por vossa conta fica então o 23455 3975 1397 móvel 964067212.

0: então assim com Lá Lá Lá Lá Lá, com Banda Luz, a Guerra dos Meninos, que vamos para a última participação de hoje. E vamos lá então até fora os Algodres. Amiga Irene, muito boa noite.
1: Boa noite, Sr. António.
0: Ainda bem que está a minha amiga.
1: Está bem, tem de se pôr bem agora para o fim de semana.
0: Pois é, vai ser um fim de semana daqueles pum, pum, pum, não é?
1: É, isso é eu.
0: Isso mesmo. Olha, diga-me então, vamos ouvir aqui a seu pedido a dança da concertina com o amigo Jorge Loureira. Quem é que vai dedicar?
1: Olha, vai para todas as pessoas que estão a ouvir e depois para todo mundo, que tenha um bom fim de semana, com a
0: muito
1: saúde,
0: obrigado.
1: Paz e amor, é o que é preciso. Beijinhos e abraços para todos. E até segunda-feira, se Deus quiser.
0: Até segunda-feira, meu amigo. Olha, um grande beijinho para si, tudo bom para a família. Olha, até segunda-feira, se você está bem, até segunda-feira. E dizer-lhe coisas boas nos acontecem quando à noite acreditamos que é noite e temos que fé quando é noite e colocamos Deus à frente da nossa vida. Dificuldades todos nós temos. A diferença é que uns usam e outros nem disfarçam. Desistem de lutar e outros lutam por ainda acreditar. Claro que tenham um excelente fim de semana. Não esqueça que daqui a pouco tem Perigo Ante Brasil, depois vai ter por aí também Artur Matos e mais pela manhã vai ter por aí o Antena Livre com o amigo José Carvalho. À tarde está por aí a Terra dos Sonhos com a Santa Cristina. Olhe, faça-nos companhia ao longo do fim de semana. Vamos estar por aí sempre, sempre, sempre consigo. E claro que eu volto na próxima segunda-feira, se Deus quiser, a partir das 21. Em meu nome e na minha partner, para todos, a condição de uma excelente noite. Agradecer a todos quantos tornaram possível pormos no ar esta emissão. E claro que, olhe, se puder, seja feliz, faça também alguém feliz. E até segunda-feira, se Deus quiser. E até à hora certa, vamos ficar ainda a ouvir Dança da Concertina. Aí também vai o amigo Carlos Ferreira, no Luxemburgo. Aproveita para dedicar toda a família e a todo o auditório, sem exceção. E assim é mais rápido. E claro que... E aos amigos que estão por lá em Paris. Em Paris não, no Luxemburgo. Para todos, um grande abraço e até segunda-feira, se os quiser.

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5: 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Boa noite. São 23 horas.
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0: 4 minutos depois das 11 da noite. Seja muito bem-vindo à Antena Livre, a rádio que nos liga a todas as horas e a todos os minutos. Há pouco estivemos com o António Macedo e as noites da rádio. E agora vamos estar por Fornos de Algodres, onde está a decorrer desde o dia de ontem o Festival da Biodiversidade. Ontem com um espetáculo de folclore, Terras de Algodres, Folk Vinhó, com a presença de diversos grupos nacionais e internacionais. Isto aconteceu no Largo da Misericórdia. Ora, hoje, nesta sexta-feira, está a decorrer neste preciso momento, na Praia Fluvial, um espetáculo com Emanuel Moura. É esse espetáculo que vamos transmitir também para si. À meia-noite acontece também DJ Bass, que com certeza vai também trazer muita animação. Dizer também que por lá está o Arthur Matos, também trazer-nos o som que vai agora escutar na sua rádio. Então ficamos com o espetáculo de Emanuel Moura, a partir de agora, desde este Festival da Biodiversidade que acontece em Fornos de Algodres. Para ouvir a partir de agora na rádio da nossa gente, muito boa noite, bem-vindos, esteja onde estiver, muito boa tarde, boa noite, sim, e fique bem, fique na Antena Livre, a rádio da nossa gente.
1: Vamos agora despachar já umas assim mais tranquilas e depois daqui a bocado ali para o Benfica isto a gente já começa a apertar, pode ser? Pode, já percebi que pode. Então vá, há uma música que eu gosto muito e que gravei em 2015. É uma música que se chama O Fado do Pestarim. Não sei se alguém conhece, é um fado muito bonito. Eu vou anunciar e vocês vão dizer, ah, vamos lá. É uma música que eu até já cantei na televisão. Parece que estou a ver assim pouca admiração. Eu vou dizer outra vez. É uma música que eu até já cantei na televisão. Ah, é para vocês verem que hoje em dia toda a merda vai à televisão. É uma música. É isso. Eu hoje vou aí. Como é que tu te chamas, meu? Com a boca, pois. Eu já te lixo. Então vá, vocês só têm que repetir connosco. Pestarinho, toma lá uma. Pestarinho, toma lá duas. Olha, vocês estão a roubar as cadeiras, mas não vão para a Mafra. Fiquem aqui ao pé da gente. Feitiozinho da merda, vou dizer. Senta-te aqui ao pé da gente. Olha, vejam bem que vai com as cadeiras para a sombra.

se isto é lata. Isto vê-se cada coisa. Pôr as cadeirinhas à sombra para não apanhar com o sol. Apostarinho, toma lá uma. Espera aí, vamos primeiro aqui, vamos primeiro aquecê-los. Eu estava a dar tudo, eu sei. Apostarinho, toma lá uma. Apostarinho, toma lá duas. Graça, esta é para ti, pode ser. Até te cagas, vais ver. Apostarinho, deixa-me ter as...

outra vez. O que vale é que eles vieram buscar as cadeiras, mas foram-se esconder mesmo lá atrás, ao pé das casas de banho. Vou para mais longe, seus desgraçados. Olha, estão a levar com a luz. Ei, Ana, manda a luz para eles. Isso, vai lá.

parou tudo. Então isto não tem palmas. Isto sem palmas não pode ser. É que nós temos uma particularidade. É que como a gente aqui não faz playback, a gente para mesmo para reclamar. Vamos lá, com palmas.

0: Mas matiam-me.
1: Oh, graça, não tenhas medo que eu não vou dizer, está bem? Estamos em direto para a rádio, temos que ter algum respeitinho, não é? E as outras deixavam na lona. Que eu não estou para arranjar aqui para o

Canta, canta, vamos lá embora. Oh graça, tu tens que dar da tua graça agora, filha, anda lá. Pestarim, toma lá uma. Pestarim, deixa-me ter. A pestarim, toma lá duas. Pestarim, deixa-me ter. Está aqui uma animação? Eu nem sei o que é que é de fazer. Elas estão animadíssimas. Isto hoje é claramente uma ladies night. Entretanto vamos buscar o canhão da espuma. Vai ser uma loucura. Vamos lá embora. Up.

0: ok. Bem, eu está a chegar à altura que está-me a fazer espécie, eu tenho que ir lá abaixo. Tem que a malta. O que é que tu achas, João? Acha bem, eu vi logo. Anda cá. Espera aí. Cuidado, bilhastre, que eu vou passar à frente do pé. Espera aí. Cuidado. Eu nem percebo porque é que puseram aqui estas baias de segurança, que está aqui uma loucura. Larguem-me! Eu tenho que ir conversar com esta menina que está aqui. Esta menina que está aqui. Como é que se chama a menina?
1: Rosa.
0: Uma salva de palmas para a Rosa, se faz favor. Oh, Rosa. Então vamos cantar uma coisa para a Rosa. A Rosa tem mais de 18 anos já.
1: Tenho.
0: Quantos tem?
1: 57.
0: Ah, mas está muito bem conservada. Não lhe dava mais de 80. Oh, Rosa, que maravilha. Então diga-me uma coisa. A Rosa é de cá. A Rosa é de cá.
1: Já cá estou há 51 anos.
0: Ah, já é de cá, pronto. Oh, Rosa, vou cantar para si uma música. Olha, oh João, e se nós cantássemos? Pode ser essa. E depois a seguir cantamos outra.
1: Oh, Rosa redonda saia, oh, Rosa redonda bem, oh, Rosa redonda saia, olha a rosa que ela tem. Já não quero mais.
0: Já não quer mais? Ok. Já rodou, sei. Vamos lá embora. Malta, eu vou cantar esta música para a Rosa e eu no fim quero uma ovação, mas uma coisa mesmo como deve ser. Uma coisa mesmo à Jorge, pode ser? Ó Filipe, não te esqueças disto. Vamos lá embora. Ah, isso. Filma aqui. Podes vir para aqui para o pé de mim, João. É, vem para aqui. Que é para toda a gente ver a Rosa. Olha aqui na televisão. Parece que estamos a ver o Mundial. Olha ali. Uma maravilha. Olha, eu estou a pensar, já que a gente tem transmissão, eu posso ficar aqui o resto da noite ao pé de ti. Então, mano. Dá cá a mãozinha.

0: Rosa.
1: A Rosa é solteira. É solteira. Ah, ainda hoje vamos beijar na boca. Estou a sentir. Estou a sentir. Então eu vim aqui a Fornos de Algodres conhecer a mulher da minha vida e ninguém me dizia que ela estava aqui. Oh, Rosa. Olha, vamos cantar. Ah, eu hoje estou folião. Vou cantar uma música para a Rosa, que é assim. Eu não sei qual é o tom. Que é linda, linda esta balada que te dou. Tu sabes isso, João? Eu queria pedir uma grande salva de palmas para ele. Isto não está nada ensaiado. Eu vou lembrando coisas. Uma salva de palmas, que é para ele se sentir. É, para ele se sentir integrado. É. Anda, João. Então, esta é para casarmos, pode ser? Tá? É. Mais uma vez. Vai, já casou uma vez. Eu nunca casei. Já fez 50 anos de casada. Também já é família. Também está na altura de mudar. Então é assim. Pode ser nesse tom, achas que está bom?

0: também faço casamentos e batizados, se eu precisar de alguma coisa, diga-lá. Ora bem, eu preciso, agora, só precisava aqui da ajuda. Espera aí que eu tenho aqui uns amigos, olá, está tudo bem? Ah! Vou aí? Agora fazíamos a música ao domicílio, queres ver? Fazíamos assim, vocês iam para casa e eu ia lá ter. O que é que... Ele é fã número um. Eu vou dizer uma coisa, se ele fosse meu fã número um, estava ali agarrado àquelas grades ali à frente. Não estava aqui na mesa do campismo. Como é que tu te chamas, companheiro? Hugo, anda cá. Anda cá. Feitozinho da merda, anda cá, vai. Anda cá. Uma salva de palmas aqui para o Hugo, se faz favor. Anda cá, anda cá. O que é que tu fazes?
1: Eu sou projetista de telecomunicações.
0: Epá, isso existe? Projetista de telecomunicações? Olha, um fã como deve ser, eu vou-te explicar. Um fã que está aqui à frente, estás a ver aqui? És tímido. Ah, mas se estiveres aqui comigo a ver o espetáculo, eu posso ficar aqui o resto do espetáculo aqui à frente. Vamos virar aqui para o público, anda lá. Não, vou cantar para ti, és solteiro?
1: Não, sou casado e tenho um filho.
0: Opa, porra, tu queria um solteiro. Mas pronto, não tem problema. Mas já foste solteiro? Já foste solteiro. Olha, Hugo, vou cantar para ti uma música que se chama Fruta do Chão. Conhece isso? É uma música que eu fiz com o meu amigo David Antunes. A letra é minha e a música é dele. E basicamente fala da temática da pessoa eventualmente comer fruta do chão. Não sei se já aconteceu a alguém. Graças, já te aconteceu, filha. Não há cá heróis. Não há cá heróis. Olha, o Filipe também está a rir. Também... É. Então a história é simples. A letra fala tudo menos de fruta. Mas vocês vão me ajudar. Vamos aqui para o pé destas meninas, anda cá. Que a gente aqui tem plateia mesmo à frente, estás a ver? Então é assim. Tu não temas a altura. Se a árvore vais subir, quando a fruta está madura, acaba sempre por cair. Por isso não tenhas medo e ouve o que eu te vou dizer. É que mais tarde ou mais cedo vais ter fome e vais comer. Sabias? Vais ter fome e vais comer. E se a fruta se descasca da sua pele de veludo, com a fome comes a casca, comes os caroços e tudo. Naquelas noites perdidas não tens nada para comer. Hugo, tu não olhes para as medidas, come a fruta que aparecer. E vocês, come a fruta que aparecer. Se estás de barriga inchada, faz um esforço nesta hora. Uma coisa

aquelas meninas estão a chegar agora. Está tudo bem? Olá, viva. Sejam bem-vindas. Tivemos a fazer uma primeira parte só de Rebeca. Adeus. Ah, merda, manda. Pois comer é dos prazeres que tanto se apregoa. Como hoje é que puderes, que amanhã.

0: Salva de palmas para o Hugo.
1: Obrigado, obrigado, obrigado.
0: Piu, piu, piu. Maravilha. Bem, ó malta, estão sendo assim, já que vocês não vêm aqui para o pé de mim, eu vou lá para cima outra vez para o pé daqueles. Atenção. O que é que vamos cantar agora para a malta? É que eu já cantei músicas para a Rosa, já cantei para a Graça, já cantei para o Hugo. Acho que está a chegar à altura. Tens alguma ideia? Ah, pois é. Visto que isto tem aqui tantas meninas hoje, vocês lembram-se, há 2 anos atrás, a Cristina Ferreira lançou um perfume? Lembram-se disso? Foi. Não era um. Pois não, não era um perfume, era uma bruma. Era uma bruma, é verdade. Era uma bruma. Também era um jogador de futebol, não era? Era uma. Essa bruma, ela chamava-lhe Pipi. Vocês lembram-se? O Pipi. A Graça comprou. A Rosa também comprou, que está aqui um cheirinho que não se pode. Rosa experimentou o pipi da Cristina. Experimentou, a sério. A Cristina Ferreira na altura explicou que aquilo era uma bruma porque era para pôr em baixo. Se fosse em cima era um perfume. Perfume é mais normal, agora uma bruma para tirar o maior, não é? É. Eu na altura fiz uma música sobre isto. Não sei se alguém passou por esta música, alguns no TikTok ou nessas coisas, e era uma coisa que era mais ou menos assim: a

Agora é aquele momento em que o público faz uou! Epá, parece que estou a começar a gostar disto. A partir de agora, deste momento do espetáculo, só vamos começar a cantar funanás e tchá-tchá-tchás e boleros. É mentira, não vamos nada. Vamos. Eu tenho que encontrar aqui um cavalheiro que seja assim muito malandro, não sei. Mal, mas esse é assim. Quem é o cavalheiro muito malandro? É o Miguel, é isso? É o Miguel. Pai, eu gosto muito de estar a fazer o espetáculo aqui em Forres de Algodres e estar a falar para Mafra. O Miguel está aí em Mafra, é isso? É Miguel, ok. Oh, Miguel, está tudo bem? Viva. Miguel, tu és malandro ou és malandro assim assim? Ele é mesmo malandro, é isso? Ok. Vou cantar para o Miguel uma música que eu fiz uma vez quando estava bêbado, é uma música linda. Chama-se O Fado da Próstata, está bem, Miguel? Tu vais apreciar, vais ver. Imaginem, o Miguel nem por nada queria fazer o exame da próstata e o médico dizia: Miguel, tens que fazer. Digam todos: Miguel! Bom, e o Miguel não queria fazer. Mas o médico insistia. Miguel, está a chegar à altura e tal. Miguel, tens que fazer. Então o Miguel apresentou-se, meteu os papéis, apresentou-se para ir fazer o exame da próstata e disse ao médico: Senhor doutor, eu não quero, eu sou um homem às antigas, da forma antiga, eu não quero que o seu doutor meta aqui máquina nenhuma. Eu quero que o seu doutor faça o exame como deve ser, à moda antiga, porque eu não sou um homem de modernices. E então o Miguel apresentou-se para fazer o exame e assim foi. Chama-se O Fado da Próstata. Vamos dedicar para o Miguel. Eu quero uma grande salva de palmas para ele ficar. Ok. João, faz uma introduçãozinha bravia nisso. Vamos lá embora. Tipo aparecer o circo, pode ser. Vai.

O Miguel não ficou muito feliz com a música, não estou a perceber o que é que... Também tens mal feitio, Miguel. Também. Miguel, estás bem? Pá, isto, a partir de agora, ele com o dedinho no ar. Ok. Ainda por cima falou com o mais grosso. Ok. Malta, há uma música que eu tenho que cantar, que é uma música que eu uso para apresentar aos meus músicos como deve ser. Chama-se O Grande. E se vocês olharem para aqui, vocês... Quem é o maior aqui de todos? Quem é? Rosa, quem é? Sou eu? Eu não. Eu vou explicar quem é que é o maior. O maior é o da bateria. E eu explico porquê. Porque ele é militar. E os militares têm uma pistola. E a gente nunca discute com o militar. Portanto, é o que marcha melhor é ele. E então, ele é o grande. E a gente chama-lhe o grande. E então a música... Até vou largar isto. É uma música que com ela nós conseguimos apresentá-los todos e vocês ficam a cantar connosco. E o grande, que é aquele que ali está na bateria, é o Paulo Assunção. Uma grande salva de palmas para o Paulo Assunção. A música é basicamente assim. Eu tenho um amigo que se chama Paulão. Tem 2,10 metros e a gente chama-lhe o grande. O grande chamou-me para vir a Fortes Algodres comer e beber, mesmo à grande. Foi ou não foi, Paulo? Comi, bebi e o grande a pagar. Mandou vir de tudo e pagou o jantar. Por isso é que eu digo, e aqui ninguém se espante, quando é para enfardar, eu só como com o grande. Está legal. E agora vocês cantam comigo.

0: Oh Graça, tu parece que andas a gostar muito desta. Porque ainda não conheceste o Dimas, que é o nosso baixista. O Dimas. O sonho dele era trabalhar na NASA. E porquê? Ele só gosta de estrelas, de planetas, de foguetões, de naves espaciais, extraterrestres, vias lácteas, crateras,
1: buracos negros
0: também, ok. E gajos também. É de ir ao céu, eu percebo. Buracos negros também gostas? Ok. E então a gente chama-lhe o NASA. O NASA chamou-me para vir a Fornos de Algodres comer e beber. E quem pagou foi o NASA.

Zuka é o nosso técnico de som que vem sempre connosco, que é o Emanuel Bilhastra, que está ali, uma salva de palmas para ele. É. Se o som estiver bom, foi ele. Se o som estiver mau, também foi ele. Nós costumamos chamar-lhe o fofo. Porque ele é, de todos, é o mais fofo. O fofo chamou-me para vir a Fornos Algodres comer e beber. E quem pagou foi o fofo. Comi e bebi, o fofo a pagar. Mandou vir de tudo e pagou o jantar. Por isso é que eu digo: o que é que rima com fofo? Até aqui cheira a mofo. Rima. Quando é para enfardar, eu só como com fofo. Espera que eu quero ver o que é que o Benfica isto vai fazer. Ah. Até uma próstata. E eu nem disse nada. Eu só

Mariano, uma salva de palmas para o João Coelho, faz favor. O João tem uma particularidade, ele é o de todos, ele é o mais picuinhas, ele é o diretor musical, é muito picuinhas, a gente chama-lhe o Ninhas chamou-me para vir a Fornos Algodres, como comer e beber, e quem pagou foi o Ninhas, bem não foi rosa, comi, bebi e o Ninhas a pagar, mandou vir de tudo e pagou o jantar. Por isso é que eu digo, para comer umas asinhas e para enfardar, eu só como com... E a felicidade dele.

0: ficaram apresentados. Bem, malta, estamos a chegar àquela altura da noite em que a gente diz assim: bem, estamos quase a acabar, e vocês começam a reclamar. É isso, é isso. Porque é, eu vou-vos explicar porquê. Porque um artista que é um artista, um artista que é um bom artista, é um artista que começa a ameaçar que se vai embora logo a partir da terceira música. Bem, estamos quase a acabar e vocês começam a reclamar. O que a gente vai fazer é basicamente...
1: Ora, muito bem, estamos a transmitir o concerto de Emanuel Moura desde Fornos de Algozes, desde a Praia Fluvial, neste Festival da Biodiversidade. Estar também a decorrer neste espetáculo um pequeno ruído de fundo, o qual somos para já alheios. Vamos tentar corrigir esta situação. Continuamos neste espetáculo de Emanuel Moura, nesta noite de sexta-feira, emissão da rádio da sua antena livre.
0: Estava uma senhora de cadeira de rodas e eu agradeci, obrigado por ter ficado, e ela diz: ninguém me levou! Pronto. Eu queria pedir uma grande salva de palmas para a BD Produções, que é a malta que está aqui com o sonho da luz. Uma salva de palmas para eles. Obrigado à Ana, que está ali na luz. O João Bravo está no vídeo. Ali a malta da Rádio Antena Livre, uma salva de palmas para eles também, obrigado. Rádios locais são importantíssimas, importantíssimas. Eu vou cantar, vou fazer aquela ruinha, vou cantar a última. E depois vocês vão ralhar muito, e depois eu vou voltar feito parvo e canto mais meia dúzia. Então vá, a última é uma música muito bonita que eu gravei uma vez e que se chama Mariana dos Seus Encantos. Vieram só por causa dessa. Tiveram a apanhar com esta seca de uma hora só por causa dessa música. Tinham ido ao YouTube e tinham posto também. Precisavam dar a vir para aqui também. Entra.

Mariana, mas há muitas. Por exemplo, Mariana dos seus encantos limpou o corrimão da escada. Brrr. E depois vocês limpou o coelho, limpou o corrimão das. Mas por exemplo, Mariana dos seus encantos punhitinha aos seus anéis. Punhitinha, aos seus anéis. Aliás, nós ficávamos aqui o resto do dia. Mariana dos seus encantos com o sarrafo deu na avó. Com o sarrafo, fudeu, ai que sarrafo, fudeu, ai que sarrafo, fudeu na voz. Mas, por exemplo, ainda arranjávamos mais meia dúzia. Mariana dos seus encantos tinha um bom procurador. Mariana dos seus encantos tinha um bom procurador. E vocês? Bom procurador, procurador. Mas a minha favorita é esta. Mariana dos seus encantos quis uma mala por 100 paus. Também é a tua favorita? Está normal, é o teu estilo, não é? A moça de verde fez assim quando eu disse. Era a quadra que tu precisavas, era.

Obrigado, Forms of God. Não estava nada à espera. Estou muito emocionado. Obrigado. Obrigado. Então vamos aqui cantar mais umas músicas. Então e agora? Ó benfiquista! Passei mal. Ainda bem. Vamos cantar aqui duas ou três músicas sem banda. Vocês têm alguma música que queiram ouvir em especial ou posso escolher eu? Espera aí, que temos ali um perigo. Queres a... Tu achas que eu posso vir para aqui cantar? Se eu vier para aqui cantar, mandam-me para o Rio. Não, e é o problema, é que isto é um espetáculo do município e depois eles não me pagam. Vocês são todos. Há uma música muito gira que eu fiz uma vez, canto essas músicas, que eu só canto essas músicas uma vez por ano, faço um espetáculo uma vez por ano, canto essa porcaria toda, que é, mas nunca, não, nesses dias não estamos a transmitir na rádio, né? Há uma música muito gira que é o Maurício foi às... Conhece essa? Ele é Maurício. Olha, vou cantar para ti, mas eu vou sem as palavras. A música é assim. Vocês vão perceber assim por cima da rama. O Maurício foi a mulher não dava. Entrou no bordel e diz, quanto levas? É 7,5, a 5 apenas. E hoje temos promoção para quem tem pilas pequenas. E depois o refrão. Foi para isso que ele veio. São 5 euros. É 7,5. Aproveita a promoção. E se deres duas seguidas, ganhas pontos em cartão. Mas eu não posso estar a cantar isto com as palavras todas, né? E só vai ao primeiro andar com os 5 euros na mão. Ele vai em dia de promoção. 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E quando tira, vê que vem tudo o que é que tem. Ele grita de surpresa ao ter aquela visão. Vinha presa uma casca de feijão. E a moça a sorrir diz com ar de importante: por 5 pós crias tu uma casca de lavagante. Não posso cantar isto. O que eu mais gosto no palco é poder cantar esta porcaria sem dizer o mais neiro, é maravilhoso. E toda a gente costuma pensar. Há uma música muito gira, nos anos 90 ficou muito conhecida. Quase toda a gente.

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1: É, só que esta versão é um bocadinho mais atualizada. Eu ouvi isto nos tempos da faculdade. Em vez de ser mãe querida, é mão querida, mão querida. Fala da minha primeira namorada, que era espanhola. Quando eu tinha 15 anos, tinha uma namorada que era espanhola, chamava-se Palmita de la Mano. Ainda não acabei a minha relação com ela. E a história é assim, tenho duas, portanto, feliz de quem

Como vocês já perceberam, sou um cantor romântico, do mais romântico que pode haver. Uma vez até fiz uma música que era assim: ordem ao bode, ordem ao bem, ordem ao bode e ordem a mim também. É romântico, né? Ordem ao bode. Vocês também conhecem, vocês andam a ouvir umas merdas espertas. Ordem ao bem, ordem ao bode e ordem a mim também. E conhecem aquela que é assim: hoje mamas até França, mamas até Paris. Isto é uma música que fala de um camionista. Há aqui algum camionista? Ele é muito interativo, mas ele tem que agufa. Tu és muito interativo, mas é daí desse lado. Tu não vens aqui ao pé de mim dizer as coisas. Depois eu canto uma música. A música fala. Tu conheces a música do camionista? Exatamente, é para mais daqui até à França, tal e qual.

Eu hoje vou sair daqui casado. A Rosa tem uma coisa fantástica, inolvidável. Tem essas camisolas que a Rosa tem, assim todas às risquinhas. Na minha terra, nós chamamos essas camisolas a camisola do cornão. Porque é cor sim, cor não, cor sim, cor não, cor sim, cor não, cor sim. É. Eu agora vou dedicar para a Rosa. Vou-me sentar aqui. Ai. Chama-se Menina do Balcão. É muito linda. E quando eu cantar esta música, vocês vão todas fazer assim. Ah, vamos treinar. Oh, gostei.

palmas ali para o João Coelho. Ora bem, malta, agora é que estamos quase a chegar até ao fim, agora vocês dizem outra vez, vamos pedir mais uma salva de palmas para o Paulo Assunção na bateria, para o Dimas Vicente no baixo e para o João Coelho no piano. Vou cantar, vamos cantar uma última música ou queres cantar mais alguma? Pode ser? Hã? Por eles está feito isto. Olha aqui, a gente diz que se vai embora, por eles está tudo bem. Está tudo bem ou não? Agora podia também dar uma de diva, aquelas divas dizem assim, então como é que é a família? Estão aí ou não? Família, quero ouvir, estão aí ou não? Família, não, estão, por visto estão. Estão aí ou não? Vamos cantar uma última música, um último agradecimento à equipa técnica que está cá, um obrigado a todos, e um agradecimento ao município de Forres de Algodres. Uma salva de palmas para eles, se faz favor. Vamos despedir com um tema que eu escrevi há uns anos atrás. Chama-se o Fado Tapum. Não tem nada que saber. Rosa, sabes o que é o Fado Tapum? É a mulher tem 10 buracos e o homem tem só um. Para ficarmos equilibrados, eu tapum, tapum, tapum. Fácil, não é? Parecendo que não tem nada que saber. É uma música assim simples, quer dizer, não tem nada que saber, não é? Também parecendo que não. Vamos lá embora. Aí, João!

Doncs sí, veiem Manuel Bora, un festival de biodiversitat de Praia Fluvial de Juncais. Terminamos também aqui a nossa transmissão. Estivemos cá desde as 10:30 da noite e até agora, é isso mesmo. Para todos, boa noite, bom fim de semana. Amanhã mais, a partir das 10:30, é o Tio Zé.

acompanhamos esta noite desde a Praia Fluvial em Fornos de Algodos, neste Festival da Biodiversidade. Um espetáculo com Emanuel Moura, que levámos até a si, também em colaboração de Artur Matos. Para no dia de amanhã, também na Praia Fluvial, vai haver biodiversidades a partir das 3 horas da tarde. Diálogo 360 pela Fundação Cardoso Amaral, que se vai falar de sustentabilidade. Às 5 da tarde acontece Ciência a Caminhar, conhecer a estrela através de Fornos de Algodres. Será um percurso circular. Às 9:30 da noite vai haver também uma exibição de um documentário, Portugal, uma história natural, com olhar para a região centro. Vai também atuar amanhã o Tijuel. Vamos tentar também acompanhar este espetáculo com a participação de Artur Matos, destacado para este fim de semana por Fornos de Algodres. Já falamos na noite de amanhã, DJ Ed. É o senhor também que se segue pela noite dentro. Para domingo, também na Praia Fluvial, às 8:30, um percurso interpretativo, promovido pelo Servas. Às 10:30 da noite, oficina Ambiente para Crianças. E às 5 da tarde, Festival de Folclore pela margem do Mondego.

Este Festival de Biodiversidade tem então como organizadores o município de Fornos de Algodres. Também o portal Visite Fornos de Algodres e a colaboração da Fundação Cardoso do Amaral e também do Servas.

muito bem-vindo a esta transmissão da sua rádio. O programa Duplo Espaço de Jorge Henriques, a primeira hora, não foi emitida. Vamos emiti-la já a seguir. Duplo Espaço dentro de breves instantes com Jorge Henriques. Pela noite dentro também fica o convite para ouvir A Terra dos Sonhos com a Susana Cristina. Outro lado do FM com Carlos Didier. Esteja onde estiver, votos de uma excelente noite. Continuo bem ligado na Antena Livre, rádio que nos liga a todas as horas e a todos os minutos. Bem ligado, com certeza. Desejamos-lhe simplesmente o melhor. Boa noite. Oi.

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1: Olá, viva, sejam bem-vindos. Estão abertas as portas da segunda parte do Duplo Espaço.

0: Olá, sou o Camané, queria dar um grande abraço ao Jorge Henriques do programa Duplo Espaço.
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2: Vamos lá então com esta segunda parte da emissão de hoje do Duplo Espaço. Daqui a pouco convido a Mafalda Ramos para nos trazer o Audio Press Portugal e, claro, o espaço à entrevista da segunda hora do Duplo Espaço. Hoje vai-nos trazer mais um convidado especial. E não se esqueça que eu sou Jorge Henriques e é um prazer enorme estar consigo nestas duas horas de emissão aqui na sua rádio preferida. Vamos em frente. Aí está a primeira proposta musical, claro, em português, nesta segunda hora.

Um dia alguém disse, grão a grão enche a galinha ao papo, música a música se faz a emissão do Duplo Espaço todas as semanas aqui na sua rádio. Fica a saber que é um prazer enorme estar consigo e poder contar consigo desse lado, hein? É sempre muito agradável oferecer-lhe a melhor música em português.

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4: Vamos em frente com mais música nesta segunda parte do Duplo Espaço. Lá atrás ficaram ainda mais duas propostas musicais a cantar a língua de Camões, precisamente. E não perca daqui a pouco a Mafalda Ramos com o Audio Press Portugal. É o espaço entrevista da emissão de hoje do Duplo Espaço. Mais música agora.

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1: Neste mês da liberdade, em que comemoramos o fim da ditadura, escolhemos falar com um português comum a muitos e extraordinário na sua luta para ter melhores condições de vida para si, para a sua família e também para as gentes da sua terra. Parece um traço comum a esta geração, esta preocupação coletiva para que todos possam viver melhor. Como uma grande maioria dos portugueses, neste tempo de fome, havia mais necessidades, mas também mais entreajuda. É o retrato de uma geração que construiu a liberdade, caminhando descalços por entre os cascalhos das linhas férreas e da vida. Começou a trabalhar aos 10 anos. Queria estudar, mas nem sempre conseguia ir à escola. Contribuir para o orçamento familiar não era uma escolha, era obrigatório. Soeiro Pereira Gomes escreveu no livro Os Esteiros sobre os homens que não tiveram hipóteses de serem meninos. Assim era com esta geração, para uma maioria de jovens e crianças. Tinha 13 anos quando usou um calçado pela primeira vez, uns sapatos que já não serviam ao irmão. Falámos com o mestre João Padinha, de Alhandra. É um artesão da vida e dos pequenos barcos que constrói com as suas mãos, trabalhando a madeira. É investigador da história portuguesa e, sobretudo, das gentes da sua terra. Partilha esse saber, faz questão disso. Demos voz ao mestre Padinha. Ora, escute. Uma pessoa que começou a trabalhar com 10 anos, a sua geração, que é a geração dos meus pais, começaram a trabalhar muito cedo. Eu própria também comecei, mas já não era muito normal na minha geração começar a trabalhar tão cedo. Comecei a trabalhar aos 14 anos. Lembra-se dos tempos de infância, dos tempos livres? Tinha tempos livres? Tinha tempo para brincar?
2: Muitas vezes não. Muitas vezes não, porque eu gostei sempre da escola, gostei sempre de aprender, portanto, de dia andava na escola e depois, quando acabava a escola, ia ajudar o meu pai. Eu e os meus irmãos, coitados, esses eram mais velhos, nem a oportunidade tiveram de ir à escola.
1: E nessa altura não se ia à escola todos os dias, ia-se quando se podia, não é?
2: Pois, ia-se quando se podia.
1: E muitas vezes descalços, não é?
2: Pois, descalços. Eu devia ter à volta de 13 anos quando calcei, foi veio do meu irmão mais velho, já não servia a ele, os sapatos eles vieram para mim.
1: E as distâncias que eram percorridas muitas vezes, não é? Até chegar à escola e voltar.
2: Hoje eu tive um sacrifício muito grande, porque o meu pai, na época do Sável, portanto, quando era, chegava a janeiro, e ele pescava na zona da Vala do Carregado, saía daqui para a Vala do Carregado. E, portanto, levava-me. Nessa altura não havia transferência de escola, portanto, ainda não podia haver transferência, e eu vinha todos os dias da Vala do Carregado para aqui, para Alhandra, para a escola.
1: Pela linha do comboio?
2: Não, vinha com o comboio, não havia dinheiro para ele, vinha a pé.
1: Vinha a pé junto à linha do comboio.
2: Pois, junto à linha do comboio, pois. Portanto.
1: O que era hoje, ainda mais duro, não é? O que era ainda mais duro.
2: Hoje, uma criança de 10 anos não podia fazer isso, com a piratagem que há para aí, não se podia fazer isso. Eu vinha sair lá às 6h30 da manhã para chegar aqui para as 9 horas e ter as aulas. Pois, quando acabava as aulas às 3h e tal da tarde, ia novamente linha acima até à Vala do Carregado e muitas vezes só comia quando lá chegava.
1: A que horas?
2: Portanto, por volta das 5 e tal. Entre as 5 e as 6 horas.
1: Chegava a comer só ao final do dia?
2: Ao final do dia, pois.
1: Eram tempos muito duros.
2: Eram muito duros. Mas há uma coisa que às vezes penso e chama-me a atenção quando penso, é que nessa altura, apesar de ser tempos muito duros, havia mais respeito, as pessoas, quer dizer, ajudavam-se umas às outras, havia mais amizade.
1: Viviam todos com as mesmas dificuldades, ou uma grande maioria com as mesmas dificuldades, então havia mais entreajuda.
2: Pois, apesar de haver fome, havia mais amizade. Toda a gente se respeitava uns aos outros e quando tinham a ajudar, ajudavam-se uns aos outros. Hoje não, hoje as pessoas vivem afastadas umas das outras.
1: Então, dos seus tempos livres, o que é que se recorda? De brincadeiras?
2: Dos meus tempos livres, e portanto eu praticamente a miúdo digo tempos livres. Os meus tempos livres foi quando eu deixei a pesca, disse ao meu pai que não queria mais andar na pesca e tentei arranjar emprego e fui aqui para a fábrica de cimento Tejo. Tinha 16 anos mais ou menos, e então para ali fui e ali aprendi a profissão de mecânico e fiquei o resto da minha, até ser realmente reformado, estive sempre ali. E aí é que eu já tive alguns pecados de livros. Já
1: tinha o seu dinheirinho, já era diferente.
2: Pois. E então, quer dizer, já praticava desporto. Portanto, já aos 20 e poucos anos comecei, portanto, a fazer parte portanto, das coletividades. Portanto, corri as direções a quase todas as coletividades da terra e algumas associações, como a Associação de Artesãos, fui o fundador. Portanto, trabalhei bastante, tenho a minha consciência tranquila, que dei um bocado realmente à minha terra.
1: Sempre sentiu a necessidade de melhorar a vida coletiva e abraçou greves quando o direito à greve não existia. Dava prisão. Um ano antes do 25 de Abril, participou numa greve na antiga fábrica do cimento, hoje a Simpor, e arriscou, na altura, a própria vida, porque nós vivíamos numa ditadura. Mas conseguiram um aumento salarial de 1.500 escudos.
2: Foi nessa altura, portanto, foi...
1: Teria 24 anos, mais ou menos, não é? Sr. João Padilha.
2: Pois, e quer dizer...
1: Foi preciso coragem.
2: Foi, porque vamos lá ver que naquela altura era muito difícil. Portanto, eu chegava a ver a Ramona vir muita vez aqui à fábrica levar colegas meus, portanto, homens. Foi com eles que eu aprendi as coisas boas que eu tenho.
1: E que coisas são essas?
2: Coisas são essas, é lutar e ajudar os outros a lutarem por seus direitos. Foi o caso dessa greve, porque eu era bastante novo, portanto fazia parte do Sindicato dos Metalúrgicos, e então quer dizer que quando se pensou assim para a greve, toda a gente disse que sim, e depois foi só uma parte da oficina é que fez greve, o resto ninguém fez greve.
1: Mas considera que valeu a pena ter lutado?
2: Com certeza, valeu de certeza absoluta. Eu e todos aqueles que lutaram, coitados, muitos foram presos. Se não fosse isso, com certeza que muita coisa do que os jovens hoje têm, mesmo apesar de não ser muito, mas algumas coisas deve-se à luta que nós fizemos.
1: Talvez todas as crianças que não puderam ser crianças no seu tempo se tenham empolgado pela vida, com a paixão de viver, entregues a causas, participando na vida coletiva, pensando no outro. Talvez estas gerações que começaram a trabalhar demasiado cedo tenham ganho, à troca, a capacidade de ser crianças até morrer.
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6: Estamos de regresso à música.

Olá, viva, bem-vindos ao Duplo Espaço. Meu nome é Jorge Henriques e cá estou eu consigo durante estas duas horas com grandes e boas músicas, recentes, claro, sempre em português.

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Olá, viva, bem-vindos ao Duplo Espaço. Meu nome é Jorge Henriques e cá estou eu consigo durante estas duas horas com grandes e boas músicas, recentes, claro, sempre em português. Bem-vindos.

Aproveito para mandar um abraço a todas as rádios que semanalmente levam até si o Duplo Espaço, sim, porque você é o principal motivo do nosso programa do Duplo Espaço, com grandes músicas em português aqui na sua rádio preferida.

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